0: avisador de enxadas. Faz parte daquilo que é as minhas necessidades.
1: Tinha pimento, toda essa área, então foi levado com enxada. Voltei a colocar, levei de novo, conforme velho, lá atrás, lá. Aí a terceira sementeira. A primeira é aquilo que eu levei. Então, estamos sendo resilientes. Perdi, da primeira perdi repouso, pimento de 3 hectares. Voltei a colocar 4 hectares de repouso. Perdi 2, mas voltei a erguer. Conforme vê, o campo já está posicionado.
2: Ismael Cid e Rafael Macema, produtores do setor comercial no distrito de Guijá, firmes na recuperação dos seus trabalhos, apesar dos danos provocados pelas cheias de janeiro e março últimos nos campos agrícolas. O reitor da Universidade Pedagógica de Maputo destaca a importância da formação de professores com qualidade para garantir profissionais que respondam aos atuais desafios da educação. Jorge Ferrão defende, por isso, a aposta numa formação de professores mais inclusiva, prática e assente na inovação.
3: Não existe uma transformação sustentável da educação sem professores bem formados. Também não existe uma formação de professores relevante se não estiver ligada à prática, à inclusão e à inovação.
2: O reitor da Universidade Pedagógica falava esta quinta-feira em Maputo na conferência de encerramento do projeto TIPOT, centrado no reforço da qualidade da formação de professores em Moçambique. Na atualidade internacional, o Estado-Maior das Forças Armadas Sul-Africanas confirma o roubo de armas na base militar de Tech, localizada na cidade de Pretória. Um comunicado das Forças Armadas da África do Sul indica que o roubo de 3 espingardas de assalto e 1 lança-granadas ocorreu no passado dia 27 de abril por meio de arrombamento. Esta não é a primeira vez que são roubadas armas de fogo na base militar de Teca. Em dezembro de 2019, foram furtadas e posteriormente recuperadas 18 espingardas de assalto e 3 pistolas. A base de Teca é uma importante instalação das Forças de Defesa da África do Sul, que serve para a formação do Exército Sul-Africano em Engenharia Militar. Para fechar o tempo, a cidade de Tete poderá registrar esta sexta-feira 37 graus centígrados de temperatura máxima, seguida por Beira e Quelimane com 33 graus. Nampula, 32, Inhambane, 31, Pemba e Vilanculo, 30, Chimoio, 27, Lixinga, 26, Xaixaia, 25, e por fim, Maputo, com 24 graus centígrados de temperatura máxima. Apresentamos as notícias das duas. Escuta as próximas quando for 3 horas. 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
4: Síndrome do couro. É chamada assim por causa do couro, que é a tartaruga. Daquele movimento que ela faz quando recua na carcaça. Então é um síndrome na qual a pessoa tem uma crença, acredita, que os seus órgãos estão a desaparecer ou estão a diminuir por influência de outra pessoa, mas na realidade não está. O que acontece muitas vezes é que o medo de que isso esteja a acontecer provoca reações no nosso corpo que temporariamente e fisiologicamente dão a impressão que está a desaparecer. Porque se formos a ver, a pessoa entra em pânico, fica assustada e nesse momento desencadeia-se uma série de reações do nosso corpo, porque o nosso corpo está preparado para combater ameaças. E quando a pessoa ouve que isso está a acontecer e acredita que isso está a acontecer, ou seja, concebe, fica ameaçada e o corpo responde. E quando ele responde, desencadeia respostas no nosso corpo de libertar substâncias, ativar sistemas que fazem com que todos nós contraiamos o nosso corpo. Os músculos todos ficam tensos, ficam contraídos, incluindo a musculatura da região genital. Mas é uma reação fisiológica temporária.
5: Doutora Wilza Fumo, chefe do Departamento de Saúde Mental no Ministério da Saúde, e a explicação sobre o fenómeno onde o estado psicológico de pânico gera uma percepção física de retração dos órgãos genitais.
6: Vamos, nesta segunda hora do nosso encontro, ouvir o espetáculo do cantor angolano Yuri da Cunha. Em 2004, Yuri da Cunha, com a música Macumba, venceu o Top de Rádio Luanda e foi também vencedor do Prémio Rádio Luanda em 2008, na categoria Quianda de Sucesso, pela quantidade de shows e reconhecimentos da cultura do seu país. Em 2010, Yuri da Cunha foi homenageado com uma estrela de Nivaranda. Em 2010, Yuri da Cunha foi homenageado com uma estrela do Nivaranda Studios, um centro cultural português. Na sua discografia, conta com o álbum É Tudo Amor, em 1999, em 2005, o álbum Eu, e em 2015, o álbum O Intérprete. Vamos ouvir já a seguir Yuri da Cunha. Deixaram...

0: Deus, meta a mão no ar. Quem é de Deus tem que baixar o Satanás. O Satanás tem que ficar aqui em terra. O Satanás não pode. Aquele que mexer o Satanás e ficar aqui, a vida dele será abençoada. Terá 7 anos bons, mas muito bons. E os outros a seguir têm que renovar o contrato com Deus. Certo? Então vamos tirar o Satanás, não é verdade?
1: É verdade.
0: Então

Quem é de Deus faz barulho. Então aquele que é do amor, aquele que

Nesse momento eu quero fazer uma grande homenagem para um grande artista de Angola, meu amigo, que hoje já não está entre nós, mas que a música dele está conosco no coração e o espírito dele, com certeza, quando essa música cantada por todos nós soar, ecoar por essa marginal, estará aqui conosco. Portanto, essa música é para todos nós.

Ai, Montchuma. Kuduro, não tocaram ainda aqui nenhum Kuduro. Não fez de velho mesmo, não sai Kuduro. Dá uma batida de Kuduro, vai! Oh yeah!

0: muita paz, que bem haja, felicidades a todas as mulheres angolanas, ok? Que vos dê muito buquê, muito jardim e muita pancada. Não, pancada de... Não é pancada de soco, não, não confio. Outras pancadas, tá?
1: Calado, você está, né? Você só surgiu nas suas fotografias?
0: Não, o meu problema...
1: Máquina, já saí.
0: O meu problema é ser bonito, tá vendo? Eu já me confundiram com Brett. Eu estava nos Estados Unidos, hello dancing. Eu disse, oh, no, no, I'm not dancing. I'm a star. É complicado.
1: Aqui cada um está com um amigo dele. Não é verdade? Yeah.
0: Então... E eu, graças a Deus, tenho meu amigo. Yeah. Que eu amo. Yeah. E hoje, sempre, nos amaremos. É bom e importante quando você diz ao teu amigo, gosto de ti, te amo. Ok? Não quero te perder, meu amigo. Amar não é só namorada, nem mulher, mãe, irmão, amigo. E eu amo esse meu amigo, Dadão
1: Maculo.
0: Ô, Dadão.
1: Olha só, quem tem um amigo aí? Quem tem um amigo aí? Quem tem um amigo? Amigo de verdade. Não é amigo de comprar. Tá onde o teu amigo? Tá onde o teu amigo? Texas, dá-me só aqui uma cena.
0: Cada um abraça o amigo dele. Cuidado com a catinga. Eu quero ver quem tem amigo. Faz barulho quem tem amigo. Assim, assim.

0: mandaste para porque stop. Agora eu quero ver todo mundo com o chapéu no ar. Homem que não tirar o chapéu não gosta de mulher.
1: Tem problema de calvície.
0: Homem que não vai tirar chapéu não gosta de mulher. O homem que não tiver um chapéu, levanta a mão.
2: Quando o tiro não vos mata.
0: Todo mundo com o chapéu lá em cima. Até que essa vida que eu tô ali, assim.

0: mundo tem uma amiga que tem tesagem. Mentira! Mentira! Quem tem aí?
1: Fala. Aquela tua amiga que tem tesagem, nem precisa me falar tesagem, ele fala sua amiga, desculpa, não é mais gênero. Ela fala, gênero é quê?
0: Gênero é mais. Quem tem amiga que tem tesagem? Então, quem tem amiga que tem tesagem, aponta assim na cabeça dele. Aponta na cabeça. Aponta.

0: todo mundo tem um amigo ou amiga corno. Ou que já foi.
1: Ok.
0: É mentira.
1: Embarregudo.
0: É mentira. Mas você não pode abandonar teu amigo só porque é corno, não é verdade?
1: É, continua sendo teu mesmo com chifre dele.
0: Não é dele. Então, quem tem um amigo aí corno, ou que já foi, né? Se você gosta do teu amigo, então...

0: Atenção, atenção. Eu quero ver todo mundo virado para esse lado. Exatamente. Todos nós assim para esse lado. Assim. Yeah.
1: Ele tá me impedindo de dançar.
0: Os dois braços para frente. Vira, quem virar para o outro lado assim, tá? Espera que ele faça uma. Todo mundo assim. Mas a moto não tá.

0: Agora viramos desse lado. Tem que andar, porque quase já essa moto tá parada, então é de quem? Vamos lá, mas a moto não tá! Mas a moto não tá! Mas a moto não tá! Pegou, sim!
1: Tá com.
0: Olha só, eu pra mim o show tem que ser assim, a história. Todos nós participamos, né?
2: Não é verdade?
0: Eu mesmo me pagar, tudo bem, tá bonito. Mas o melhor, o maior pagamento do artista, sem sombra de dúvida, esse carinho, as vossas
1: palmas. Não, cuia.
0: Tudo isso aqui. Chama. Cuia. Chama, vem só. Chega aqui, chama.
1: Cuia,
0: chega
1: aqui.
0: Ok. Chega aqui, chama. Quem conhece o Chama? Eu tenho certeza que aqueles que não conhecem, quando sentiu que o Chama fazer, vão bater palma. Chama. Aquela música que você tocou, do meu irmão, meu amigo, ela começa mais ou menos assim. Texas, vai!

amor, lá mete a mão no ar assim, as duas. Quem é da Mora? Quem é silente? Eu quero ver quem sabe assim. Se eu

0: Estamos a fechar a segunda hora aqui na Antena Nacional da Rádio Moçambique. Ouvimos o espetáculo de Yuri da Cunha.
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Ouvimos a música de Hildo Ferreira, intitulada Amigos, uma homenagem a bons amigos. Gito Balói nasceu a 30 de setembro de 1964 e perdeu a vida em 2004 em Johannesburg, na África do Sul. Com a sua voz, fala-nos da liberdade.

A pelos a paz de Gito Balói, ele é recordado por ser um artista inovador. Progresso é o título da música dos Guruane. E a sequência vai ouvir Gestácio Fernandes com a música Amar sem ser amado.

Músicas do nosso país, ouvimos Estácio Fernandes com a música Amar Sem Ser Amado e a banda Gruane, que trouxe-nos o tema Progresso, esta banda que foi fundada em 1893. Espero que a nossa companhia esteja a trazer uma ótima disposição.

0: São 3 horas em Moçambique.
1: Boa noite. As notícias apresentadas por Jacinta Nhamitambo. O presidente da República reitera o apelo aos moçambicanos para não se deixarem levar pela onda de desinformação e boatos relacionados com alegados casos de atrofiamento dos órgãos genitais por um simples toque. Falando num comício em Pende, sede do distrito de Magwe, Daniel Chapo considerou preocupante a propagação de informações falsas que acabam por alimentar o medo, a intolerância e atos de violência contra cidadãos inocentes. O chefe de Estado advertiu que atos de ódio, violência e justiça pelas próprias mãos em nada contribuem para a construção de um Moçambique unido e harmonioso.
2: Viemos à província de Tete para partir daqui de Tete, a partir de Magwe, dizermos a toda a população da província de Tete e a população de Moçambique que este boato e esta desinformação, o boato de que existem pessoas que quando toca outra pessoa o sexo desaparece ou se atrofia, é uma mentira. Se aparecer alguém a dizer que alguém lhe tocou, lhe cumprimentou, e o sexo dele desapareceu, se atrofiou, vamos levar esta pessoa para a polícia, poder explicar, para ele poder mostrar lá na polícia este desaparecimento que ele está a dizer.
1: Presidente da República reitera o apelo aos moçambicanos para não se deixarem levar pela onda de desinformação e boatos relacionados com alegados casos de atrofiamento de órgãos genitais por um simples toque. A ministra dos Negócios Estrangeiros e Cooperação anunciou esta quinta-feira a criação de uma zona econômica especial entre Moçambique, África do Sul e o Reino de Eswatini. Maria Manuela Lucas referiu que este mecanismo visa reduzir o desemprego e ajudar a controlar a migração com destino à África do Sul. A governante disse que uma das primeiras áreas de interesse mútuo é a agricultura.
3: Vai ser uma zona económica especial tripartida, não é? Porque temos a certeza absoluta que muitos dos nossos moçambicanos, quando vão para a África do Sul, é para ir trabalhar. Do lado deles, eles estão muito avançados e agora concordaram que vão estender também para o lado moçambicano e o lado de Eswatini.
1: A ministra dos Negócios Estrangeiros e Cooperação falava à margem do encontro que manteve com o representante da Agência das Nações Unidas para os Refugiados para a região Este e África Austral, Mamadou Diane Balde. Produtores do setor comercial no distrito de Guijá, em Gaza, garantem colocar a sua produção no mercado dentro dos próximos 2 meses, depois do relançamento das suas atividades no pós-cheia de inundações. Neste momento, está em curso a lavoura dos campos agrícolas e sementeira de diversas culturas, com destaque para o milho, feijão e hortícolas. Ismael Cid e Rafael Macema afirmam que o apoio prestado pelo governo e parceiros é determinante para impulsionar a retoma das suas atividades, apesar dos prejuízos provocados pelas enxurradas.
4: Com esta semente que pude apanhar agora, irei atrás do prejuízo quanto àquilo que foi com enchentes. Estou a trabalhar em 25 hectares. Recebi agora milho, feijão, visadores, enxadas. Faz parte daquilo que é as minhas necessidades.
5: Tinha pimento toda essa área, então foi levado com enchente. Voltei a colocar levedo, conforme ver lá atrás. Daí a terceira sementeira. A primeira é aquilo que eu levei. Então estamos sendo resilientes. Perdi da primeira, perdi repolho, pimento de 3 hectares. Voltei a colocar 4 hectares de repolho, perdi 2, mas voltei a erguer. Conforme vê, o campo já está posicionado.
1: Ismael Cid e Rafael Macema, produtores do setor comercial no distrito de Guijá, firmes na recuperação dos seus trabalhos, apesar dos danos provocados pelas cheias de janeiro e março últimos nos campos agrícolas. Em Inhambane, mais de 4.300 raparigas de 9 anos de idade foram vacinadas este ano contra o cancro do colo de útero. O número representa uma cobertura de 97% das 4.500 raparigas

300 raparigas de 9 anos de idade foram vacinadas este ano contra o cancro do colo do útero. Em Sofala, estima-se que 60 mil crianças sejam vítimas de exploração de mão de obra infantil. A maioria tem menos de 15 anos de idade e não tem pai nem mãe, segundo a Organização dos Trabalhadores de Moçambique, OTM Central Sindical em Sofala. O secretário-executivo da OTM Central Sindical em Sofala, Bento Gotini, classifica a situação como deplorável e defende medidas. No estrangeiro, a fundação com o nome da iraniana Narjis Muhammad, Nobel da Paz 2023, manifestou esta quinta-feira preocupação crescente pelo estado de saúde da ativista internada há 7 dias por complicações cardíacas. O estado de saúde de Narjis Muhammad permanece instável 2 dias depois do advogado ter afirmado que a ativista estava entre a vida e a morte. Muhammad tem tido episódios recorrentes de dores torácicas intensas, palpitações e fortes flutuações de pressão arterial desde 24 de abril, relatou a organização. O tempo. A cidade de Tete poderá registrar esta sexta-feira 37 graus centígrados de temperatura máxima, seguida por Beira e Quelimane com 33 graus. Nampula, 32. Inhambane, 31. Pemba e Vilanculo, 30. Chimoio, 27. Lixinga, 26. Xai-Xai, 25. E, por fim, Maputo, com 24 graus centígrados de temperatura máxima. Foram as notícias das 3. Escuta as próximas quando for 4 horas.

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3: Atualizamos já as notícias a esta hora e seguimos com a música de Adérito Luiz, intitulada Amor e Brigas. É importante refletir sobre esses momentos e optar pelo amor, uma ótima sintonia.

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0: Amor e brigas de Adérito Luiz. O ideal é evitar as brigas e privilegiar a harmonia e trazer o sucesso para o seu coração.
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0: 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Vamos continuar a levar até si a nossa música até sensivelmente 4 horas, a altura em que vamos atualizar para si o essencial da informação. Alex Júnior com a música Coragem e Alfa Tulana com a música Cantar de Amor.

Ouvimos a música de Alex Júnior com o título Coragem. E teve espaço ainda Alfa Tulana, com Cantar de Amor, e André Cabasso com a música intitulada Livros. É o autor de vários trabalhos musicais, nascido em Maputo e radicado em Portugal. Por ora, o convite vai para Alexandre Langa, com a música intitulada Beleza da Rapariga. Enaltecendo a beleza da mulher moçambicana, vai ainda ouvir o extinto projeto Chin Chin, com a música de Nuno Abdul e Yolanda, Coração de Aço.

Ouvimos do distrito de Chibuto, província de Gaza, Alexandre Langa, com a música Beleza da Rapariga. Alexandre Langa cresceu num ambiente rural e o seu pai tocava timbila. Ficamos ainda com a cumplicidade do jovem músico Nuno Abdul, ao lado de Yolanda, em Coração de Aço. Votos de uma ótima escuta à nossa emissão. 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Seguimos com a música de Ana Juliana, com o título Poema para a Paz. Ancha com a música da Dani e a Niano Tamel com a música Ntombi. Para ouvir.

Dentro de instantes poderá acompanhar o programa Letras e Sons, o hino nacional quando forem 4 horas e 57 minutos, o programa Campo e Desenvolvimento às 5 horas e 10 minutos, às 5 horas e 30 minutos o programa Educação Financeira. A voz que segue é de Anita Macuacua, com o som Destino.

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0: Já a seguir, vamos atualizar para si a informação. São 4 horas em Moçambique.
1: Bom dia. As notícias apresentadas por Jacinta Nhamitambo. O presidente da República reitera o apelo aos moçambicanos para não se deixarem levar pela onda de desinformação e boatos relacionados com alegados casos de atrofiamento dos órgãos genitais por um simples toque. Falando num comício em Pende, sede do distrito de Magwe, Daniel Chapo considerou preocupante a propagação de informações falsas que acabam por alimentar o medo, a intolerância e atos de violência contra cidadãos inocentes. O chefe de Estado advertiu que atos de ódio, violência e justiça pelas próprias mãos em nada contribuem para a construção de um Moçambique unido e harmonioso.
2: Viemos à província de Tete para partir daqui, de Tete, a partir de Magwe. Dizermos a toda a população da província de Tete e a população de Moçambique que este boato e esta desinformação, o boato de que existem pessoas que quando toca outra pessoa o sexo desaparece ou se atrofia, é uma mentira. Se aparecer alguém a dizer que alguém lhe tocou, lhe cumprimentou e o sexo dele desapareceu, se atrofiou, vamos levar esta pessoa para a polícia, para ele poder explicar, para ele poder mostrar lá na polícia este desaparecimento que ele está a dizer.
1: Presidente da República reitera o apelo aos moçambicanos para não se deixarem levar pela onda de desinformação e boatos relacionados com alegados casos de atrofiamento de órgãos genitais por um simples toque. A ministra dos Negócios Estrangeiros e Cooperação anunciou esta quinta-feira a criação de uma zona económica especial entre Moçambique, África do Sul e o Reino de Eswatini. Maria Manuela Lucas referiu que este mecanismo visa reduzir o desemprego e ajudar a controlar a migração com destino à África do Sul. A governante disse que uma das primeiras áreas de interesse mútuo é a agricultura.
3: Vai ser uma zona económica especial tripartida, não é? Porque temos a certeza absoluta que muitos dos nossos moçambicanos, quando vão para a África do Sul, é para ir trabalhar. Do lado deles já estão muito avançados e agora concordaram que vão estender também para o lado moçambicano e o lado de Eswatini.
1: A ministra dos Negócios Estrangeiros e Cooperação falava à margem do encontro que manteve com o representante da Agência das Nações Unidas para os Refugiados para a região Este e África Austral, Mamadou Diane Balde. Produtores do setor comercial no distrito de Guijá, em Gaza, garantem colocar a sua produção no mercado dentro dos próximos 2 meses, depois do relançamento das suas atividades no pós-cheia de inundações. Neste momento, está em curso a lavoura dos campos agrícolas e sementeira de diversas culturas, com destaque para o milho, feijão e hortícolas. Ismael Cid e Rafael Macema afirmam que o apoio prestado pelo governo e parceiros é determinante para impulsionar a retoma das suas atividades, apesar dos prejuízos provocados pelas enxurradas.
4: Com esta semente que pude apanhar agora, irei atrás do prejuízo quanto àquilo que foi com as cheias. Estou a trabalhar em 25 hectares. Recebi agora milho, feijão, visadores e enxadas. Faz parte daquilo que é as minhas necessidades.
5: Tinha pimento toda essa área, então foi levado com as cheias. Voltei a colocar levedo, conforme ver lá atrás. Lá. Aí a terceira semente, a primeira é aquilo que eu levei. Então estamos sendo resilientes. Perdi da primeira, perdi repolho, pimento de 3 hectares. Voltei a colocar 4 hectares de repolho, perdi 2, mas voltei a erguer. Conforme vê, o campo já está posicionado.
1: Ismael Cid e Rafael Macema, produtores do setor comercial no distrito de Guijá, firmes na recuperação dos seus trabalhos, apesar dos danos provocados pelas cheias de janeiro e março últimos nos campos agrícolas. Em Inhambane, mais de 4.300 raparigas de 9 anos de idade foram vacinadas este ano contra o cancro do colo de útero. O número representa uma cobertura de 97% das 4.500 raparigas previstas no plano de vacinação. Apesar de a vacina fazer parte do calendário regular de imunização, as autoridades de saúde mostram-se preocupadas com os casos de raparigas que ultrapassam a idade recomendada sem receber a vacina. O responsável pelo programa alargado de vacinação no Serviço Provincial de Saúde em Inhambane, Nordino Nuva, disse que além das unidades sanitárias, brigadas móveis recorrem também às escolas para assegurar maior abrangência do grupo alvo.
6: A cada dia nós temos ido atrás dessas raparigas nas escolas, nas comunidades, que é para encontrá-las e garantirmos que elas se beneficiem dessa vacinação.
1: Em Inhambane, mais de 4.300 raparigas de 9 anos de idade foram vacinadas este ano contra o cancro do colo do útero. Em Sofala, estima-se que 60 mil crianças sejam vítimas de exploração de mão de obra infantil. A maioria tem menos de 15 anos de idade e não tem pai nem mãe, segundo a Organização dos Trabalhadores de Moçambique, OTM Central Sindical em Sofala. O secretário-executivo da OTM Central Sindical em Sofala, Bento Gotini, classifica a situação como deplorável e defende medidas. No estrangeiro, a fundação com o nome da iraniana Narjis Muhammad, Nobel da Paz 2023, manifestou esta quinta-feira preocupação crescente pelo estado de saúde da ativista internada há 7 dias por complicações cardíacas. O estado de saúde de Narjis Muhammad permanece instável 2 dias depois do advogado ter afirmado que a ativista estava entre a vida e a morte. Muhammad tem tido episódios recorrentes de dores torácicas intensas, palpitações e fortes flutuações de pressão arterial desde 24 de abril, relatou a organização. O tempo. A cidade de Tete poderá registrar esta sexta-feira 37 graus centígrados de temperatura máxima, seguida por Beira e Quelimane com 33 graus. Nampula, 32. Inhambane, 31. Pemba e Vilanculo, 30, Chimoio, 27, Lixinga, 26, Xai-Xai, 25 e, por fim, Maputo, com 24 graus centígrados de temperatura máxima. Apresentamos as notícias das quatro escutas próximas quando for 5 horas.

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2: Atualizamos para si uma vez mais as notícias. Desejo uma ótima sexta-feira. Vamos já seguir acompanhar o programa Letras e Sons. Boa audição.
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4: Estimado ouvinte, seja bem-vindo ao Letras e Sons, uma companhia de Conceição Siueia e Pedro Navungo. O nosso convidado de hoje, Miguel Luís, foi vencedor do concurso literário Maria Odete de Jesus, edição 2020. Miguel Luís, muito gosto em recebê-lo no programa. Sinta-se bem. Bem-vindo ao Letras e Sons.
5: Muito obrigado pelo convite, poder participar deste programa. Gosto muito, tenho ouvido do outro lado
4: do Atlântico.
5: E é um privilégio estar aqui.
4: A sua narrativa infanto-juvenil explora o drama do sequestro e o tráfico de menores em Moçambique. Miguel, o que é que lhe motivou a escrever este tema?
5: Ora bem, quando comecei a escrever o livro, não sabia de todo que ia explorar este drama dos sequestros e tráfico de menores. Antes de mais, era uma redação sobre a minha infância, algumas memórias da infância, e quando vi, já estava aqui a narrar alguns aspectos também ligados à minha infância, porque quando eu ia à escola com o meu primo, ele mudava de caminho, ele dizia-me: vai à escola que eu vou para o outro lado, vou visitar a mamã ao hospital. Pronto, o Miguel ia à escola visitar a mamã ao hospital e o primo ia ao outro lado. Então o exercício que tentei fazer agora ao escrever esta prosa foi fazer uma hipótese. E se tivesse acontecido alguma coisa com o meu primo nesta caminhada? Aí já entra a ficção.
4: Pois.
5: O Miguel ia à escola, o primo ia para o outro lado e o primo também acabou seguindo um outro caminho, embora tenha sido mais tarde. Pronto, e assim foi. Acabei explorando esta temática sem saber que ia explorar. Pronto, deixei-me conduzir pela caneta e quando vi estava a explorar a temática dos sequestros.
4: Portanto, viajou um pouco pela sua vida real.
5: Exato.
4: Por uma parte,
5: por uma parte da minha vida real.
4: Onde é que foi a sua infância?
5: A minha infância foi na cidade da Matola, entre os bairros La Vela, Zona Verde e T3.
4: Okay.
5: Frequentei o ensino primário na escola primária completa de La Vela.
4: Ótimo.
5: Então saía da Zona Verde para La Vela, era uma distância um pouco longa, mas que fazia ali com o meu primo e pronto, ia-se fazendo.
4: Muito certo. Vamos ouvir um extrato dessa história que consta do seu livro. Dessa história não, que o inspirou, se calhar, a escrever. Estou aqui a deduzir como leitora. Então vamos ouvir e depois os seus comentários.
6: Em frente à pequena cozinha de madeira e zinco, com manchas de ferrugem, uma panela preta sentada sobre meia dúzia de paus de lenha que ardiam sem chorar e equilibravam o chapéu da sua tampa. O fogo, que consumia vorazmente a lenha, tinha a mesma cor do sol e fazia nascer um manto de fumaça que perfumava a água borbulhando dentro da panela. Para nós, a música do borbulhar da água na panela assemelhava-se ao tic-tac que os ponteiros do empoeirado e velho relógio de cuco pendurado na parede da nossa sala de jantar faziam quando, naquele passe de mágica, se movimentavam para nos dizer as horas. Já não era necessário a tia Rita gritar connosco. Mas como em todos os rituais, ninguém questionava nada. Todos cumpríamos o nosso papel. E os acontecimentos antes de irmos para a escola desenrolavam-se sempre do mesmo jeito. Nem uma vírgula a mais, nem um ponto a menos e nem uma simples gota de voz. Era como se assistíssemos um filme gravado há muito tempo e que, embora fôssemos participantes, não tínhamos o poder de alterar a sequência dos acontecimentos. Alguns minutos depois de sairmos do banho, a voz doce e nervosa da tia Rita enrolou-nos.
7: São quase 9 horas, meninos! Saiam para tomar chá!
6: O Carlitos e eu nunca saíamos imediatamente do quarto de banho quando, depois do banho, ela nos chamava. Continuávamos por alguns minutos a pular na cama e a nos bombardearmos com almofadas. A voz da tia Rita voltava a ecoar, porém, mais nervosa e mais próxima do quarto do que na primeira vez. Parecia que derrubava as paredes e arrancava o teto.
7: Meninos, eu disse, saiam para tomar chá!
6: Muito antes de o corpo rechonchudo da tia Rita aparecer no quarto, eu era capaz de sentir a sua voz atravessando o quarto e vasculhando com impaciência o caminho até os nossos ouvidos. Sentíamos uma euforia enorme em fazer aquilo. Ela também parecia já estar habituada a este ritual. Não obedecíamos nem ao primeiro, nem ao segundo chamado. Apenas quando ela entrava no quarto e nos surpreendia aos pulos na cama, é que pegávamos as toalhas para nos secarmos antes de pentearmos os cabelos e vestirmos os nossos uniformes.
7: Minutos depois, estávamos sentados à mesa para o mata-bicho e a voz da tia Rita, de novo, rolava sobre nós como um carrinho de corda. Nada de sujarem os uniformes, meninos. Comam devagar e com cuidado.
6: O Carlitos e eu trocávamos um olhar cúmplice e ríamos-nos antes de começarmos a comer. Os dentes de fora falavam por nós. Passava-se sempre o mesmo filme na mesa grande que ocupava a metade da sala. 2 chávenas brancas cheias de chá e 2 pedaços de pão cortados ao meio e untados de manteiga. O cheiro à lenha enrodilhava-se no chá como se um não existisse sem o outro. Naquela altura, para nós, era impossível pensar na existência de um chá com um sabor e cheiro diferente daquele. Aquele cheiro já era como o uniforme do nosso chá, tal como nós tínhamos o uniforme escolar. Quando a tia Rita se afastava de nós, olhávamos para o lado para confirmarmos que não nos via e, de seguida, mergulhávamos o pão no chá. Não me lembro exatamente como começou, mas para nós aquilo era uma descoberta de ouro. Para além de gostarmos do sabor do pão com manteiga adocicado e molhado pelo chá, fascinava-nos também ver o óleo da manteiga estendido no chá, que a pouco e pouco ia minguando no interior da chávena, como a água de um rio que, segundo a segundo, ia sendo sugada pelo sol. Enquanto matabichávamos, o tic-tac que nascia do relógio de cuco pendurado na parede da sala não nos abandonava. O meu irmão e eu brincávamos e o tempo não parava. À medida que a hora de ir à escola se aproximava, a tia Rita ia à sala fazer o seu papel de polícia má e dizia-nos, com os nervos a espalharem-se pelo seu lindo rosto negro e a fazerem-lhe estremecer-lhe a voz:
7: são quase 9 horas, meninos! Despachem-se então!
6: Não foi a tia Rita que disse que devemos comer devagar e com cuidado? provoca ao Carlitos enquanto os seus olhos brilhantes se perdiam na densa esteira de óleo estendida no chá que ainda sobrava na chávena. Sempre admirei o meu irmão. Sempre quis ser esperto e corajoso como ele. Nunca o escondi. O meu irmão sempre foi o meu protetor. Uma vez, ele lutou com os meninos que trouxeram de mim por causa deste par de óculos que desde muito cedo anda colado à minha cara. A nossa mãe zangou-se conosco por ele ter lutado com aqueles meninos. Mas o Carlitos disse-lhe: "Mãe, eu não podia deixar eles chamarem aquilo ao Pedrito." "O que é que lhe chamaram?" "Chamaram-lhe quatro olhos, mãe." "Onde já se viu isso, mãe? Quatro olhos." "Olha, Carlitos, eu não estou zangada contigo por teres defendido o teu irmão, mas por teres usado a violência para defendê-lo. Tu deves aprender enquanto é tempo que a violência não é solução para nenhum problema nesta vida. Nenhum problema. A violência só alimenta os problemas, engorda-os sempre. Para além disso, ele sempre inventava brincadeiras novas que nos divertiam imenso. Não me lembro de como tínhamos começado a mergulhar o pão no chá, mas entre nós os dois, assumíamos que aquilo tinha sido mais uma descoberta extraordinária do meu irmão. Naquele ano, perguntei-lhe várias vezes qual era o segredo para ser como ele, mas dele apenas ouvia a mesma resposta vaga: "Espera só teres a minha idade e serás como eu." Eu tinha 7 anos naquela altura e o Carlitos tinha 10. Eu frequentava a 2ª classe e o Carlitos frequentava a 5ª classe. 3 anos de idade nos separavam. 3 anos separavam-me da coragem, da esperteza do meu irmão e de ser um inventor de brincadeiras mirabolantes. Teria de esperar mais 3 anos para ser como o meu mano. Esperar mais 3 anos para defender-me e de mim nascer um novo Carlitos. Os ponteiros de relógio de cuco a dispararem o mesmo tic-tac de sempre, e para além de disparar, os ponteiros saltitavam como se o relógio fosse uma cama. O Carlitos e eu, fascinados pela esteira de óleo estendida no chá, e de repente a voz da tia Rita, com um tom muito sério e ameaçador: "Quando os vossos pais voltarem do serviço, vou queixar-me que os meninos não me obedecem." A palavra queixar era a chave que abria a porta da caixa onde se escondia o segredo que nos fazia obedecer às ordens da tia Rita. E para falar a verdade, ela não merecia a forma como a tratávamos. Nenhum adulto merece o nosso desrespeito. Com as nossas caras a suarem de vergonha, despachávamos-nos. A seguir, levantávamos-nos, pendurávamos as nossas pastas nas costas e, antes de sairmos

0: Para nós era como se fosse verdadeiramente a nossa mãe. Gostávamos tanto de a provocar, mas para nós era como se fosse verdadeiramente a nossa mãe. Ela sempre ajudou os nossos pais a cuidarem de nós. Ela tinha mais tempo e era bom crescer debaixo da sua voz. Ao longo do caminho que usávamos para chegar à escola, víamos outros meninos e meninas da nossa idade. Os meninos vestiam calças azuis escuras e camisas brancas. As meninas usavam saias azuis escuras e camisas brancas. Frequentávamos todos a mesma escola. Naquele dia, eu estava entusiasmado com o trabalho de casa que a professora nos tinha dado na disciplina de língua portuguesa. Devíamos todos trazer uma lista de ditongos terminados em UI. Uma vez que não tinha visto o Carlitos no dia anterior a fazer o trabalho de casa, perguntei-lhe: o teu professor não vos deu trabalho de casa? Agora queres controlar os meus trabalhos de casa? Não te esqueças que sou mais velho que tu e que sou mais esperto, respondeu-me ele a rir. Sim, és 3 anos mais velho que eu, Carlitos. Como vinha sendo habitual há algumas semanas, faltando algumas ruas para chegarmos à escola, o Carlito disse para mim: Pedrito, continua a andar até à escola. Eu vou visitar a mamã no serviço dela. E as aulas, Carlitos? Depois vou. Mas todos os dias vais sozinho. Eu também quero ir visitar a mamã. Não te esqueças que sou mais velho que tu. Desde quando não me obedeces? É que todos os dias vais sozinho, Carlitos. Eu também quero ir. Não me disseste ontem todo feliz que a tua professora tinha dado um trabalho de casa sobre os ditongos? Sim, disse eu, sem perceber onde queria chegar com aquela pergunta. E por que agora dizes com essa voz chorosa que queres vir comigo? Vai à escola. Acredita, vais divertir-te muito mais na escola a apresentar o trabalho sobre os ditongos. Prometo que amanhã vamos juntos, sentenciou o Carlitos, enquanto suas mãos fortes empurravam o meu corpo magro para a direção da escola. Eu queria questionar o meu irmão, mas na minha cabeça apenas ecoava a música dos ditongos, como a melhor música de todos os tempos. Na minha cabeça, apenas a aula do dia anterior, que tinha sido maravilhosa, e a música dos ditongos, que se repetia sem parar, parecia que era interpretada por uma orquestra incansável. E claro, o Carlitos era meu irmão mais velho. Era o mais corajoso e mais esperto que eu. Eu sempre o admirei e não tinha nada que o questionar. Se ele dizia que eu me divertiria mais apresentando o trabalho sobre os ditongos do que ao ir visitar a nossa mãe ao serviço dela, era claro que não mentia. Enquanto era torturado pela ideia de ser abandonado pelo Carlitos, olhei para trás pela última vez e vi a mão direita dele abalançar um tchau no ar e logo a seguir à distância comer a sua mão, ouvi o Carlitos dizer: não te esqueças, no fim das aulas encontramo-nos debaixo do cajueiro que está junto do portão da escola. Digo à mãe que mandaste beijinhos.
1: Pois então, Miguel Luís, este texto lido aqui pelo Gércio Alexandre retrata uma parte da sua infância, a imaginação, não é? A inspiração para o desamparo das flores.
2: Sim, sim, sim. Estas primeiras páginas, se calhar, foram a luz, né? Foram a luz, foram a faísca que se acendeu e que depois, pronto, acabou incendiando todo o caderno.
1: Pois.
2: Desde criança, sempre gostei das aulas de língua portuguesa e das redações. Era um menino que chegava à escola e a professora dizia: meninos, hoje vamos fazer uma redação, vamos escrever uma redação sobre as férias ou sobre o fim de semana, e o Miguel se punha ali a arabiscar a redação cheio de energia. Então foi o mesmo que aconteceu quando comecei a escrever O Desamparo das Flores. Começou com... De manhã acordei, já sabia que queria escrever alguma coisa, mas não sabia o que era. Era... Pronto, um revisitar as memórias da infância.
1: Pois.
2: Escrever uma redação sobre aqui a infância, vou tentar ver o que sai. E quando vi, já tinha o desamparo das flores a encher o caderno.
1: Tudo
2: começa com as lembranças, com as memórias da infância.
1: Aqui no livro são figuras fictícias, não é?
2: Exato. No livro são figuras fictícias. Quem me conhece,
1: pois,
2: pronto, consegue

0: alguns momentos o que é realidade e o que é ficção.
1: Exato. Muito certo. O Desamparo das Flores é um livro que vai para além da sua infância. Não aborda apenas as memórias que aqui ouvimos de alguns episódios da sua infância. Percorre de forma muito fluida os dias de hoje. Como disse no início, o livro trata, portanto, de uma história de sequestro. O que é que quis expor ao contar a sua história?
0: Para além dos momentos felizes da minha infância, esta foi também assombrada pelos famosos tata papá, tata mamã, que colocava um medo que era mim, assim como os meninos que cresceram na mesma altura que eu, entre os anos 2003, 2005, 2006, quando frequentava o ensino primário. O livro foi escrito há 3 anos. Nessa altura, quase que não se ouvia falar dos sequestros aos meninos, né, às crianças. Infelizmente, voltamos a falar deste assunto 3 anos depois de ter escrito o livro, e uma coisa igual a 10 anos depois da infância, né?
1: Pois.
0: Sempre foi algo que preocupou-me, sempre foi algo que atordoou-me, saber que havia crianças que eram afastadas das suas famílias.
1: Pois.
0: Embora já não tivéssemos, já não ouvíssemos com muita frequência que havia crianças a serem sequestradas, que havia crianças a serem traficadas, continuávamos a ouvir. Escrevendo, quis chamar a atenção. Era uma, eu costumo dizer, para além de uma redação, é uma oração. Uhum. É uma oração por aquelas crianças que, da mesma altura que eu, que nasceram no mesmo ano que eu, que poderiam ter tido uma infância diferente entre aqueles anos 2003 e 2007, que não tiveram esta infância.
1: Pois.
0: Senti-me como se devesse alguma coisa àquelas crianças. Precisava de orar com elas, que algumas não chegaram a voltar para as suas famílias. Algumas até voltaram,
1: pois.
0: Algumas não voltaram. Infelizmente, voltamos a ter este tema em dia, em 2023, o que é muito triste. Portanto, este livro é um hino à memória, uma oração, para que não nos esqueçamos disso. As crianças são... cantamos sempre que as crianças são as flores que nunca murcham, como dizia o presidente Samora Machel.
1: Exato.
0: Mas parece que depois nos esquecemos. Os mais velhos depois se esquecem de proteger as crianças, quer os pais, quer os familiares mais próximos.
1: Pois.
0: Assim como as pessoas distantes que se aproveitam das crianças para poder conseguir
1: os seus
0: intentos, o que é muito triste.
1: As personagens principais deste texto são o Carlitos e o Pedrito. Isto retrata a realidade de muitas famílias moçambicanas. Este texto traz, por sua vez, um cunho, como qualquer outro, educativo. Estamos a falar da literatura infanto-juvenil. Aliás, este livro foi motivado pelo desejo de participar neste concurso.
0: Exato, é engraçado como isto acontece. Entrego o manuscrito, o primeiro manuscrito, pronto, para o concurso, no último dia de concurso. Já escrevia outras coisas, pronto, comecei com poesia, mas depois senti que não era na poesia que as coisas fluíam melhor, era com a prosa.
1: Pois.
0: E pronto, um dos meus amigos, com quem partilho o gosto pela leitura e os livros, e pronto. Ele disse, olha, aqui um concurso e é para participar.
1: Pois.
0: Não, eu não penso em publicar agora. Publico quando tiver 30 anos ou se vencer um prémio. Ele, pois, então, aqui tens o concurso. Tenho certeza que vais vencer. Senta, concentra-te e escreve alguma coisa.
1: Pronto, pois.
0: É um concurso de literatura infanto-juvenil que nos acrescenta muito também.
1: Pois.
0: É sempre um gosto de escrever para os mais novos. E pronto, e comecei aqui a escrever.
1: Foi aí que a narrativa começou a tomar outro contorno, não é?
0: Exato.
1: Sair da infância para outras infâncias.
0: Para outras infâncias e também o desejo de querer partilhar alguma coisa. Não só a questão dos sequestros, se formos a ver no início das páginas também temos aqui a lição sobre os ditongos.
1: Exatamente.
0: foi voltar à infância também e depois ir fazer e revisitar ali as lições da disciplina de língua portuguesa. E pronto, trazer também este cunho pedagógico e educativo.
1: Exatamente.
0: Para as crianças, sim.
1: Miguel Luís, o concurso literário Maria Odete de Jesus tem como objetivo principal dar aos novos escritores a oportunidade de contribuir para estimular o gosto pela produção literária. Portanto, centrada na literatura infanto-juvenil, que escreveu o género prosa. Miguel Luís, estímulo à leitura, sobretudo nos jovens, é de grande importância. Sem dúvida, pois a língua portuguesa constitui uma importante ferramenta, razão pela qual quem tem melhor capacidade de exprimir as suas ideias, como o fez e o seu amigo confiou em si, quer de maneira oral, quer de maneira escrita, tem vantagens sobre os outros. Isto aconteceu consigo. Como motivar os outros jovens? Como reforçar esta atividade?
0: O meu gosto pela leitura... Vamos começar mesmo do início. As primeiras memórias que eu tenho do gosto pela leitura ou pela literatura passam mesmo pela infância, quando frequentava a creche.
1: Pois.
0: Tínhamos lá alguns momentos de declamação de poesia e tudo mais. Quando chegava o final do ano, pronto, preparávamos-nos para declamar, para apresentar algum número.
1: Eu sou tão pequenino, do tamanho de um botão.
0: Sim.
1: Trago o papá no bolso.
0: Trago o papá. Exatamente. O Miguel dizia isso. E eu passei a infância toda a levar com isso. Exato. Passei a infância toda a levar com este certo mesmo. Trago o papá no bolso e a mamã no coração. E pronto, e tudo parte daí. Nasci numa casa sem livros. Os meus pais não tinham condições para comprar os livros. Entretanto, quando saio da casa dos meus pais, vou ver com a minha avó. A minha avó também não tinha livros. Entretanto, tinha uma certa preocupação de contar-nos alguma coisa. E como é que ela nos conta? Para além dos contos que ela própria criava, aos domingos à noite ouvíamos o programa Mabulo e Kuyakana.
1: Ok, passava
0: no emissor provincial de Maputo. E, de certa forma, aquilo foi criando alguma coisa ali no Miguel, a vontade de querer contar alguma coisa.
1: Ótimo.
0: E quando chego no ensino primário, também tenho uma professora muito atenciosa, estimulava-nos a escrever alguma coisa, a contar alguma coisa. Eram as redações sobre as férias, como dizia, as redações sobre o fim de semana, sempre que voltávamos...
1: A professora até vem retratada aqui no livro.
0: Bem retratada. Ela sempre convidava-nos a expressarmos por meio do texto escrito. E acho que, pronto, falta isso hoje em dia.
1: Sim.
0: Faltam professores... Quanto mais fui crescendo, fui percebendo que já não tinha aquele acompanhamento, já não tinha... Pronto, fui tendo um e outro professor que acompanhava, mas não tinha no mesmo número, com a mesma atenção que tive no ensino primário.
1: Pois.
0: Então eu acho que passa por aí, passa por termos professores desde a creche.
1: Sim.
0: Que incutam em nós este gosto pela leitura. É preciso contar alguma coisa... Quem conta, expressa-se. Quem conta, cria alguma habilidade, sempre dizer alguma coisa. E depois, no ensino secundário também, passo por uma escola que tinha uma biblioteca. Ah. E era provavelmente uma das poucas escolas na cidade da Matola que tinha uma biblioteca. Era a escola secundária da Zona Verde.
1: Sim.
0: E com base nos textos, nos excertos que tínhamos nos livros,
1: sim,
0: o Miguel ia por iniciativa própria à biblioteca.
1: A biblioteca.
0: Chegava lá, tinha lá um bibliotecário também atencioso. Eu pedia emprestado um livro, lia e depois conversava com ele. E pronto, então eu acho que falta muito. É preciso estimular os mais novos ainda desde pequeno.
1: Pois.
0: Com pequenos gestos. Não precisa de ser um texto enorme de 30 páginas, 20 páginas, um texto de 5 páginas é suficiente. É, a partir do momento que o papá vai lá ler ali à beira da cama,
1: pois.
0: Pronto, acho que já vai criando alguma coisa no mais novo.
1: Por acaso, há semanas, conversava aqui no programa com uma bibliotecária.
0: Sim.
1: E ela referia-se exatamente ao papel do bibliotecário.
0: Bibliotecário, exato.
1: No fundo, o bibliotecário da escola da Zona Verde,
0: sim,
1: teve uma certa influência no seu gosto pela leitura.
0: Sim,
1: estimulou-lhe este gosto. O que hoje não existe nas nossas bibliotecas. Eles próprios não se sentem confortáveis com as profissões que ocupam.
0: Sim.
1: Estamos num momento em que se comemora ainda o Dia Mundial do Livro, e este estímulo passaria, sem dúvida, pelo esforço das bibliotecas em passarem este conhecimento, não é?
0: Exato.
1: Talvez este gosto.
0: Sim, isto passa pelos bibliotecários, passa pelos professores. Eu tenho conversado com alguns professores, tenho alguns amigos que são professores, e tenho tentado perceber se eles fazem este trabalho.
1: Pois.
0: Alguns fazem e alguns não fazem. E provavelmente passa também pela formação dos próprios professores. Sabemos que há professores que chegam ao ensino superior, formam-se no ensino superior, concluem o ensino superior sem ter lido nem sequer um romance.
1: Pois.
0: Às vezes pegam um livro, pronto, para fazer uma resenha, porque foi amando, ou porque precisa de uma nota para poder passar aquela cadeira. E a partir do momento que as coisas são assim, dificilmente aquele professor irá transmitir aos seus alunos.
1: Exato.
0: E também costumo ver, pronto, do outro lado, em Portugal também, passa sempre por aí, passa sempre pela família, passa pelo bibliotecário, passa pelos professores. Nós costumamos, aqui em Moçambique, em Maputo em específico, que foi onde cresci, costumamos dizer que não compramos o livro porque o livro está muito caro,
1: claro,
0: e tudo mais. Mas eu acho que não é exatamente assim. Porque se formos a ver, se passearmos pelos bairros durante os fins de semana...
1: Exato.
0: Vemos vários adolescentes e jovens em festas e tudo mais. Essas festas é preciso fazer-se alguma contribuição para poder...
1: Exatamente.
0: Então, eu acho que passa pelas prioridades. Por incutir este gosto.
1: Incutir.
0: A partir do momento que temos o gosto pela leitura... Certamente que vamos arranjar alguma forma de adquirir o livro, quer seja emprestado. Os megas que a gente alimenta as redes sociais. Embora também nas redes sociais, agora com a internet, nem precisamos até ter o livro físico.
1: Pois.
0: Há vários jovens da minha geração que escrevem... bons textos de excelentíssima qualidade literária, mas que passamos por eles. Nós
1: sim.
0: estamos ali a fazer o scroll, e o que nos interessa são as imagens, são os vídeos, e pronto, e acabamos não lendo por causa das prioridades. Acho que tudo passa mesmo.
1: Mas essas redes sociais fazem com que muitos jovens também digam que a leitura seja, portanto, dispensável.
0: Exato.
1: Têm outros interesses,
0: tem ali outras prioridades. Então acho que é mesmo de pequeno que se torce pino.
1: Não é?
0: A partir do momento, eu lembro que comprei os meus primeiros livros com 18 anos.
1: Sim.
0: Já vinha lendo um bocado desde muito cedo.
1: Sim.
0: Não tinha livros em casa, arranjei uma forma ali de alimentar o gosto pela leitura. Mas só com 18 anos compro os meus primeiros livros. Não tinha dinheiro para comprar os livros.
1: Pois.
0: Mas com 18 anos já começo a frequentar a faculdade.
1: Pois.
0: E é engraçado que os meus pais davam-me ali algum dinheiro para comprar as fichas e fazer o transporte durante a semana. E o Miguel foi guardando algumas moedas. Já vinha lendo Mia Couto desde muito cedo.
1: Certo.
0: E uma das coisas que queria era mesmo ter o livro físico. E também desde muito cedo tinha um amigo que dava-me livros em formato digital.
1: Certo.
0: E fui lendo alguns, uma parte dos livros que eu li foi mesmo em formato digital, só depois é que parti para o papel. Então, quando chego aos 18 anos e começo a ter um bocado de dinheiro ali que os papais davam, guardava pois. Aquele dinheiro, ao invés de usar aquele dinheiro com outras coisas,
1: comprava livros.
0: Então, acho que parte mesmo das prioridades e do estímulo pela leitura aí.
1: Mas continuando nas redes sociais, Miguel, de facto há um grande movimento literário nas redes sociais.
0: Exato.
1: E a inspiração para a arte de escrever também se cria ali.
0: Sim.
1: Nas redes sociais. Qual tem sido a sua opinião à volta destes movimentos? Alguns não lançam livros, mas a leitura é feita ali e são conhecidos. O que é que se pode fazer de modo a que venham obras por intermédio destes grupos que vão surgindo?
0: Eu também faço parte de um desses jovens que publicam nas redes sociais.
1: Pois.
0: É engraçado que, provavelmente há 2 semanas, um grande amigo que também admiro muito, é escritor e é conhecido na praça, o professor Álvaro Carmo Vaz, ele incentivou-me. Olha, Miguel, tu escreves aqui algumas crónicas e vais publicando pelo Facebook e tudo mais. Daqui a alguns anos isto se vai perder. Portanto, acho que isto tem alguma qualidade que merece sair do Facebook, merece ser publicado. Também passa por aí. Há pessoas que vêm estas publicações já.
1: Sim, sim.
0: Há professores, há editores, há escritores. Então acho que deveria haver aqui uma aproximação por parte destes escritores, autores, a estes jovens, né, que vão escrevendo alguma coisa.
1: E pronto,
0: dar aqui o apoio aos jovens, porque tem havido muita dificuldade também para publicar. A literatura costuma dizer-se que se quiser ganhar dinheiro, não vá para a literatura, não escreva, não seja escritora. Então acho que deve haver aqui um certo investimento por parte dos editores, por parte até se calhar do Ministério da Cultura também.
1: Pois.
0: Poderia destinar aqui um determinado fundo.
1: Pois.
0: Para as novas publicações, para os novos autores, tal como faz a Politécnica e
1: Exatamente.
0: A Escola Portuguesa com este concurso, porque se formos a ver, boa parte desta nova geração de escritores que vem publicando, né?
1: Exato.
0: Só consegue publicar um livro por meio dos concursos. Se o jovem aproxima-se de uma editora e entrega lá o seu manuscrito,
1: pois.
0: Poucas editoras investem.
1: Exatamente.
0: Então, não sei se seria massificação dos concursos literários, não sei se seria, mas acho que passa por aí. As editoras deveriam prestar mais atenção a este movimento literário nas redes sociais e confiar, né? E confiar, porque depois, pelo que temos visto, têm saído obras de grande qualidade que são a continuidade da literatura moçambicana.
1: Muito bem. O Desamparo das Flores é uma prosa, tal é a exigência do concurso, não é? Estive ao longo da leitura a ver que tem aqui uma riqueza, o seu livro é recheado de figuras de estilo. Onde é que aprendeu a técnica?
0: Começo desde muito cedo lendo Miyakoto, entretanto, depois de alguns anos, começo a ler o António Lobo Antunes,
1: certo.
0: Um escritor português que tem uns belíssimos

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2: Bom dia. As notícias apresentadas por Jacinta Nhamitambo. 3 pessoas morreram e outras 21 ficaram feridas, das quais 11 com gravidade, em consequência de um acidente de aviação ocorrido esta quinta-feira em Nhamakonza, ao longo da Estrada Nacional número 6, província de Manica. O acidente, do tipo choque e capotamento, envolveu uma viatura de transporte semicoletivo de passageiros e um caminhão de carga. O comandante da PRM no distrito de Manica, Leonardo Colher, disse que o excesso de velocidade, associado à ultrapassagem irregular, são apontados como as principais causas do acidente.
3: As causas que foram avançadas pela nossa equipa de peritos da Polícia de Trânsito que estiveram no local apontam para a velocidade excessiva, associada à mudança de direção irregular do veículo que seguia, tanto na frente que o alto pesado de mercadorias.
2: O diretor distrital de saúde em Manica, Bartolomeu António, referiu que algumas vítimas do sinistro serão transferidas para o Hospital Provincial de Chimoio devido à gravidade dos ferimentos. O presidente da República afirma que o governo está a trabalhar para encontrar alternativas que garantam reservas de combustíveis no país para assegurar o abastecimento regular no mercado nacional. Daniel Chapo falava esta quinta-feira em Tete, no âmbito da visita que efetua àquela província.
4: Por causa desta guerra, os preços estão a aumentar. Nós aqui em Moçambique temos a sorte de que temos tanques para guardar combustível no porto de Maputo, porto da Beira, porto de Nacala, e ainda estamos a trabalhar para aumentar a capacidade. Nestes nossos 3 portos, queremos também aumentar a quantidade no porto da Zambeze, em Quelimane, e outros portos.
2: O chefe de Estado lembra que a crise de combustíveis que afeta o país não é um fenómeno isolado de Moçambique, mas deriva da guerra no Médio Oriente e do bloqueio do Estreito de Hormuz. O Parlamento aprovou esta quinta-feira, em definitivo e por consenso, as propostas de revisão das leis de minas e de petróleo. Os 2 instrumentos foram submetidos ao Parlamento pelo Presidente da República com caráter de urgência. A iniciativa de leis enquadra-se no pacote de reformas estruturais que Daniel Chapo tem vindo a defender para o setor extrativo, com o objetivo de assegurar que os recursos minerais e hidrocarbonetos do país sejam convertidos em motores efetivos de desenvolvimento econômico e social. E o governo vai introduzir a obrigatoriedade de submissão de relatórios periódicos sobre a observância de direitos humanos nas áreas de exploração de petróleo no país. O ministro dos Recursos Minerais e Energia, Estevão Pale, explicou que a adoção desta lei visa reforçar a valorização dos recursos petrolíferos como ativo estratégico para a transformação econômica nacional.
5: A proposta contempla inovações como sejam o estabelecimento de pelo menos 15% do interesse participativo para o representante exclusivo do Estado, que resultará na obrigação de financiamento designado free carry até o início da produção comercial, o que reduz esforço e exposição de riscos financeiros ao Estado nas operações petrolíferas. A atribuição de áreas estratégicas para a realização de operações petrolíferas à empresa nacional. A promoção do empresariado nacional com vista ao acesso de parte das ações detidas pelas empresas do Estado na cadeia de valor via mercado bolsista e também a reserva de áreas exclusivamente dedicadas a operadores nacionais.
2: Estevão Pale disse ainda que a adoção da nova lei de petróleos não vai ter impacto orçamental negativo, antes, pelo contrário, vai garantir maior retorno econômico e controle da soberania. A governadora de Manica insta os gestores de empresas públicas, privadas e de projetos econômicos a aderirem à Bolsa de Valores de Moçambique para potenciar o seu capital com vista a garantir a soberania econômica do país. Francisca Tomás afirmou que a adesão das empresas à Bolsa de Valores de Moçambique vai permitir uma exploração sustentável dos recursos e oportunidades que o país possui e que mais moçambicanos tenham acesso aos mesmos. A dirigente, que falava esta quinta-feira em Chimoio, na abertura do seminário de divulgação das obrigações legais das empresas sob tutela ou supervisão ministerial, disse que o mercado de capitais de participação em negócios bolsistas são oportunidades para que pessoas singulares obtenham suas participações em grandes empresas.
6: Como governo provincial, estamos convictos de que as empresas que operam sob tutela ou supervisão ministerial desempenham um papel estratégico na dinamização da economia, na criação de empregos e na prestação de serviços essenciais à população.
2: Governadora de Manica insta os gestores de empresas públicas, privadas e de projetos econômicos a aderirem à Bolsa de Valores de Moçambique para potenciar o seu capital com vista a garantir a soberania econômica do país. Na atualidade internacional, a Organização Mundial de Saúde registrou 5 casos confirmados de contágio por antivírus no surto registrado num navio de cruzeiro, admitindo que o número aumente. Falando na primeira conferência de imprensa desde a eclosão do antivírus, o diretor da OMS, Tedros Adhanom, referiu que, considerando o período de incubação do vírus, antes, que pode chegar a 6 semanas, é possível que sejam reportados mais casos. A presidente da Comissão Europeia, Ursula von der Leyen, acusou esta quinta-feira a Rússia de não falar a sério sobre o cessar-fogo ou paz na Ucrânia, apesar do recente anúncio de trégua de 2 dias. A Rússia anunciou uma trégua de 2 dias na guerra na Ucrânia a partir desta sexta-feira para as comemorações do Dia da Vitória, que assinala a derrota da Alemanha nazi. O tempo. A cidade de Tete poderá registrar esta sexta-feira 37 graus centígrados de temperatura máxima, seguida por Beira e Quelimane com 33 graus. Nampula, 32. Inhambane, 31. Pemba e Vilanculo, 30. Chimoio, 27. Lixinga, 26. Xaxai, 25. E, por fim, Maputo, com 24 graus centígrados de temperatura máxima. Apresentamos as notícias esta hora. Escuta as próximas, quando for 6 horas, no Jornal da Manhã.
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0: Bom dia, Moçambique, Jornal da Manhã, no seu receptor. A Presidente da República, Daniel Chapo, destaca quatro culturas de rendimento de elevado valor comercial e com forte potencial de exportação para a Índia e China. União dos Transportadores na província de Maputo, Tramapa, garante que não haverá subida da tarifa de transporte nesta região do país, apesar do recente agravamento dos preços dos combustíveis. A Procuradoria-Geral da República Nuniassa instaurou 12 processos crimes relacionados aos boatos sobre atrofiamento dos órgãos genitais. E na página internacional, o presidente Samia Suluhu nomeou Evelyn Mosine, membro do partido da oposição na Tanzânia, para o cargo de vice-ministra do Trabalho, Emprego e Relações Industriais, uma decisão que está a gerar discussão nos círculos de debate. A parte dos assuntos que vão marcar esta edição do Jornal da Manhã, de sexta-feira, 8 de maio de 2026, que conta com Francisco Jatti na sonorização, a Vitor África está nas notícias, a edição e apresentação com Ernesto Chouk. Votos de uma excelente escuta. Acompanhe as notícias apresentadas por Vitor África. Bom dia.
1: Bom dia. 3 pessoas morreram e outras 21 ficaram feridas, das quais 11 com gravidade, em consequência de um acidente de aviação ocorrido esta quinta-feira em Nyakonza, ao longo da Estrada Nacional número 6, província de Manica. O acidente do tipo choque e capotamento envolveu uma viatura de transporte semicoletivo de passageiros e um caminhão de carga. O comandante da PRM no distrito de Manica, Leonardo Colher, disse que o excesso de velocidade associado à ultrapassagem irregular são apontados como as principais causas do acidente.
2: As causas que foram avançadas pela nossa equipa de peritos da Polícia de Trânsito que estiveram no local apontam para a velocidade excessiva associada à mudança de direção irregular do veículo que seguia, portanto, na frente, que é o alto pesado de mercadorias.
1: Acidente de aviação ocorrido esta quinta-feira em Nyakonza fez 3 mortos e 21 feridos. O presidente da República, Daniel Chapo, afirmou ontem que o governo está a trabalhar para encontrar alternativas que garantam reservas de combustíveis no país para assegurar o abastecimento regular do mercado nacional. O chefe de Estado falava esta quinta-feira em Tete, no âmbito da visita de trabalho que efetua à província.
3: Por causa desta guerra, os preços estão a aumentar. Nós aqui em Moçambique temos a sorte de que temos tanques para guardar combustível no porto de Maputo, porto da Beira, porto de Nacala, e ainda estamos a trabalhar para aumentar a capacidade. Nestes nossos 3 portos, queremos também aumentar a quantidade no porto da Zambeze, em Quelimane, e outros portos.
1: O chefe de Estado lembrou que a crise de combustíveis que afeta o país não é um fenómeno isolado de Moçambique, mas deriva da guerra no Médio Oriente e do bloqueio do Estreito de Hormuz. O governo já alcançou um acordo com a Federação Moçambicana das Associações dos Transportadores Rodoviários para a manutenção das tarifas de transporte face ao reajuste dos preços de combustíveis no país. A manutenção das tarifas de transporte resulta do subsídio do governo aos transportadores, cujos mecanismos serão anunciados hoje, de acordo com o comunicado do Ministério dos Transportes e Logística. No documento, o Pelouro apela aos transportadores para observância da manutenção das tarifas em vigor no país, dado que a diferença resultante do reajuste dos preços de combustíveis será compensada. O governo vai introduzir a obrigatoriedade de submissão de relatórios periódicos sobre a observância de direitos humanos nas áreas de exploração de petróleos no país. A medida consta da proposta de revisão da Lei de Petróleos, aprovada esta quinta-feira pelo Parlamento. O ministro dos Recursos Minerais e Energia, Estevão Palli, explicou que a adoção da lei visa reforçar a valorização dos recursos petrolíferos como ativo estratégico para a transformação económica nacional.
4: A proposta contempla inovações como sejam o estabelecimento de pelo menos 15% do interesse participativo para o representante exclusivo do Estado, que resultará na obrigação de financiamento designado Free Carry até o início da produção comercial, o que reduz esforço e exposição de riscos financeiros ao Estado nas operações petrolíferas. A atribuição de áreas estratégicas para a realização de operações petrolíferas à empresa nacional. A promoção do empresariado nacional com vista ao acesso de parte das ações detidas pelas empresas do Estado na cadeia de valor via mercado bolsista e também a reserva de áreas exclusivamente dedicadas a operadores nacionais.
1: Estevão Palli disse ainda que a adoção da nova lei de petróleos vai garantir maior retorno económico e controle da soberania. E no plano internacional, o presidente russo Vladimir Putin anunciou uma trégua unilateral de 48 horas, declarada para as comemorações do Dia da Vitória este sábado. O Ministério da Defesa russo confirmou que as suas tropas suspenderam todas as ações militares a partir da meia-noite de sexta-feira, até o final de sábado, das comemorações, no âmbito das comemorações do 81º aniversário da vitória do Exército Vermelho sobre a Alemanha nazi. Esta cessação de hostilidades, de acordo com o Ministério da Defesa russo, inclui a suspensão temporária de ataques com mísseis, ataques com armas de alta precisão e longo alcance, peças de artilharia, bem como ataques com drones contra infraestruturas ucranianas. Apresentamos as notícias no próximo bloco às 7 horas.

0: Meteorologista Anselmo Zandamela e a previsão do estado do tempo para hoje e também para o fim de semana. Bom dia.
1: Bom dia, estimado ouvinte da Rádio Moçambique. Previsão do estado do tempo para hoje, sexta-feira, dia 8 de maio de 2026. O Instituto Nacional de Meteorologia indica para as províncias da região norte e centro do país céu pouco nublado, localmente muito nublado, com possibilidade de ocorrência de neblinas ou nevoeiros matinais locais. A circulação do vento será de nordeste a leste fraco a moderado. E para as províncias da região sul do país, espera-se céu pouco nublado, localmente nublado, com possibilidade de ocorrência de chuviscos ou chuvas fracas locais, principalmente ao longo da faixa costeira. O vento será de sudoeste a sueste fraco a moderado. Temperaturas máximas previstas em graus Celsius. Espera-se 37 graus de máxima para Tete, segue Beira e Quelimane com 33, Nampula 32, Inhambane 31, Pemba e Vilanculos 30, Chimoio 27, Lixinga 26, Xaixai 25, por fim Maputo com 24 graus Celsius. Previsão para o final de semana. Em geral, para todo o país, espera-se céu pouco nublado, localmente muito nublado, com possibilidade de ocorrência de chuviscos ou chuvas fracas locais e trovoadas, principalmente nas províncias de Manica, Sofala e ao longo da faixa costeira. Possibilidade de ocorrência de neblinas ou nevoeiros locais. O vento será de nordeste a leste fraco a moderado, soprando por vezes com rajadas moderadas a forte ao longo da faixa costeira e no canal de Moçambique, no extremo sul. Tendência da temperatura. Espera-se para Maputo, Xaixai e Beira é uma ligeira subida de temperatura e as restantes províncias a temperatura mantém-se sem nenhuma alteração apreciável. É tudo quanto à previsão do estado de tempo para hoje. Obrigado pela atenção dispensada. Até uma próxima oportunidade.

0: 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A Presidente da República, Daniel Chapo, destaca em Tete 4 culturas de rendimento de elevado valor comercial com forte potencial de exportação para a Índia e China, tal como nos conta o jornalista Orlando Cananecas.
1: Trata-se da macadâmia, gergelim, feijão búero e castanha de caju. Produtos que, segundo o chefe do Estado, dispõem de mercado garantido naqueles dois países do continente asiático. Daniel Chapo falava durante a sessão extraordinária do Conselho Executivo Provincial Alargada, realizada em Mpende, sede distrital de Magwe, no quadro da sua visita de trabalho à província de Tete. O presidente da República afirmou que a aposta nestas culturas representa uma oportunidade estratégica para impulsionar o desenvolvimento do setor agrícola e aumentar os níveis de exportação do país. Chapo defendeu a necessidade de os produtores nacionais ampliarem as áreas de cultivo e apostarem na melhoria da qualidade da produção, de modo a responder à crescente procura internacional.
2: Porque a China não tem limites. No mercado de 1 bilhão e 500 milhões de pessoas, a tarifa para exportação para a China é zero, desde o dia 1 de maio. A Índia também tem mais de 1 bilhão de pessoas. Só nestes dois países são cerca de 3 bilhões de pessoas. Então, quem deixar calça, casaco, gravata, ar-condicionado e ir trabalhar a terra, apostar só nessas 4, 5 culturas, daqui a uns 2, 3, 4 anos vai virar um milionário. O problema é que arranjamos a cultura de que todos nós somos chiques, ninguém quer pegar a terra e ninguém quer produzir. Mesmo quando compramos terreno em Matundo, a primeira coisa que nós fazemos é primeiro deixar cair todas as árvores, limpar terreno. Antes de construir casa, a primeira coisa é colocar pavé, depois do muro, porque queremos comprar tudo.
1: Presidente da República Daniel Chapo e a necessidade de aproveitar o potencial agrícola existente no país, de modo a transformar o campo num importante motor de desenvolvimento econômico e social. Onvera, Tipe Matenda, Pakutsata Malangizo Aza Umoyo. Da cidade de Tete, Orlando Cananecas, bom dia.
0: Bom dia, bom trabalho, Orlando Cananecas, dando conta que a Presidente da República destaca 4 culturas de rendimento de elevado valor comercial com forte potencial de exportação para a Índia e China. O estadista moçambicano continua a trabalhar na província de Tete. E os residentes do distrito de Chibuta estão expectantes que a visita do Presidente da República, Daniel Chapo, seja o renovar da esperança de maior abertura para oportunidades de emprego para jovens através da implantação de novos projetos de desenvolvimento. De Olinda Matavel.
3: Segundo os nossos interlocutores, a visita esta sexta-feira do Presidente da República, Chiuta, constitui uma grande alegria, pois terão a oportunidade de ouvir do chefe de Estado sobre os planos do governo em prol da melhoria das condições de vida das comunidades. Para os residentes de Mães, a sede distrital de Chiuta, a problemática do abastecimento de água potável, a construção de um hospital moderno e a implantação de indústrias e empresas que possam absorver a mão de obra local constituem algumas preocupações.
4: Achuelo Pinto Alberto. Do Presidente da República, ele como jovem, temos muitas expectativas. Atendendo e considerando o distrito de Chiuta, é um distrito com um bocado de desenvolvimento. Tem empresas mineradoras que estão ainda no papel. Estamos a falar da mina de ferro, estamos a falar de Pandancua, que também já saiu do papel, já está já a acontecer. Então eu gostaria que o chefe do Estado falasse um bocado dessas duas minas ou duas empresas, já que tinha ido à China há pouco tempo, traga grandes empresários para abrir empregos para os jovens a nível do distrito de Chiuta, porque há muitos jovens formados, mas não fazem nada.
5: Felizardo da Pedra Simbano. Eu quero pedir Nós queremos água, porque nós falta aqui água e escola e hospital também. O hospital é pequeno.
6: Mec Alves Maciel Figo Mec. Nós gostaríamos de ouvir do chefe do Estado aquilo que é a agenda como desenvolvimento para o país, em particular para o distrito de Xuta. Percebemos que o distrito tem como desafio as empresas que são prosperadas, como falamos da mina de ferro, da mina do grafite, tanto como a barragem do Pandancua.
3: Há alguns residentes do distrito de Xuta em tete e as expectativas com a visita do chefe do Estado. Em Xuta, Daniel Chapo, dentre várias atividades, irá reunir-se com as mulheres da província, com a população em um comício e participar de uma feira das potencialidades existentes na província. De Xuta, de Olinda Matavel.
0: Residentes do distrito de Xuta em teatro, expectantes que a visita do Presidente da República, Daniel Chapo, seja o renovar da esperança de maior abertura para oportunidades de emprego para jovens. O governo já alcançou um acordo com a Federação Moçambicana das Associações dos Transportadores Rodoviários para manutenção das tarifas de transporte face ao reajuste dos preços de combustíveis no país. A manutenção das tarifas de transporte resulta do subsídio do governo aos transportadores, cujos mecanismos serão anunciados hoje, de acordo com um comunicado do Ministério dos Transportes e Logística. No documento, o PELUR apela aos transportadores para a observância da manutenção das tarifas em vigor no país, dado que a diferença resultante do reajuste dos preços combustíveis será compensada. E a União dos Transportadores da província de Maputo, Tramap, garante que não haverá subida da tarifa de transporte nesta região do país, apesar do recente agravamento dos preços de combustíveis. Stélio Manhissa.
7: A agremiação diz ser ilegal qualquer cobrança de valores acima do que vem sendo praticado na praça atualmente. O vice-presidente da Ultramap, que partilhou o posicionamento dos transportadores, disse não haver motivos para a especulação da tarifa do Chapa, uma vez que decorrem negociações junto do governo visando subsidiar este ramo de atividade.
8: Não há agravamento de tarifa, porque há encontros que estão sendo realizados a nível do governo com o objetivo de garantir a manutenção da atual tarifa e o governo encontrar um molde que possa subsidiar o transportador face a essa subida de combustíveis. Qualquer subida de tarifa é uma ilegalidade. O que nós temos vindo a conversar com o governo e com alguns transportadores também, comunicamos isso hoje, porque essas conversões já iniciaram há mais de 2 semanas. O governo esperava mesmo essa subida, já não tinha como. E ele sempre mostrou a abertura de pedir que não houvesse subida e encontrar alguns arranjos para não ficar prejudicado o transportador.
7: Neemias Matsin exorta os transportadores da província de Maputo a manterem-se calmos e serenos, justificando que a situação que o país vive é global.
8: Se acalme, nada de se agitar, porque está-se a trabalhar no sentido de realmente repor o que é o prejuízo que essa subida tenha causado ao transportador. Vamos com calma, porque, na verdade, estamos todos cientes que não é de hoje para amanhã que se resolve um problema, mas estamos, nesse momento, a dialogar com o governo para encontrar uma plataforma justa.
7: O vice-presidente da União dos Transportadores da província de Maputo pede vigilância dos passageiros, denunciando qualquer desmando protagonizado na via pública envolvendo os semicoletivos de passageiros. Mwingsete, Achapar Kwelanga, Lukulunzi Watimaltandli, Canal Mangala. Eu sou Stélio Manhissa, a partir da Matola. Bom dia e bom final de semana.
0: Às 6 horas e 20 minutos, o Conselho Municipal de Beira em Sofala vai instalar uma unidade industrial de produção de asfalto e betão para reduzir os gastos na reabilitação de estradas. Leiton Sifa.
9: O equipamento necessário para a concretização do projeto já existe e custou cerca de 250 milhões de meticais. O anúncio foi feito pelo edil da Beira, Albano Caris, que, sem avançar detalhes, falou também da aquisição de caminhões cilindros e outro material usado em obras de construção ou reabilitação de estradas. Albano Caris fez saber que o Executivo Municipal se prepara para dar início a trabalhos de reabilitação de mais de 200 quilômetros de estradas danificadas. Acrescentou que está em curso o processo processo de aquisição de 300 toneladas de asfalto, enquanto a Idilidade cria condições para produzir este material. Algumas estradas que se apresentam em estado considerado crítico já estão a ser intervencionadas.
10: Estamos neste momento com alguma aquisição de alcatrão, porque muitas vias vamos avançar com resselagem, porque quando a calça já deu o que deu, já não pode continuar a pôr chapa. Então vamos avançar com trabalho um pouco mais. É só ver, e agora o que estamos a fazer, precisamos adquirir cerca de 300 toneladas de alcatrão, todas aquelas em que o município

0: outros como um princípio da criação de um governo da unidade nacional. Entretanto, a presidente Samia Sulun sublinhou na cerimônia de empossamento que a nomeação de Evelyn Mussin foi baseada nas competências, profissionalismo e compromisso com a construção de uma Tanzânia que supere as divisões ideológicas. Samia Sulun explicou que Evelyn Mussin possui qualificações necessárias para contribuir efetivamente com o governo e a nação. A presidente Samia também mencionou a filosofia do antigo presidente do partido ANCC Ara Mageuzi, James Mbatia, que enfatizava a importância de servir a mãe Tanzânia e observou que esse princípio pode ter guiado o compromisso do partido com o serviço público. Somos todos tanzanianos e precisamos unir os nossos esforços para avançarmos coletivamente, sublinhou Samia Sulun. A estadista tanzaniana instou a nova vice-ministra a cumprir e fazer cumprir as responsabilidades do Ministério do Trabalho, Emprego e Relações Industriais, que se resume na garantia de condições de trabalho decentes, na proteção dos direitos dos trabalhadores e na garantia dos benefícios justos em todos os setores. Samia Sulun ressaltou a necessidade de fortalecer as relações tripartidas entre o governo, os empregadores e os trabalhadores nos setores público e privado para a harmonia industrial e o desenvolvimento nacional. Exortou a empossada a manter a integridade e o profissionalismo para garantir que os esforços do desenvolvimento nacional produzam os resultados esperados. Didar Islam para a Rádio Moçambique, Monteiro Bonifácio.
1: Amigo ouvinte, fica com o noticiário econômico apresentado por Ignacio Gamay.

Bom dia. O governo garante estar a preparar um conjunto de medidas destinadas a estimular a produção nacional, reduzir a dependência de importações e assegurar maior disponibilidade de produtos alimentares nos mercados, face à recente subida dos preços dos combustíveis no país. As ações em curso visam fortalecer o setor agrário, incentivar o aumento da produção interna e melhorar os mecanismos de distribuição de bens essenciais. O presidente da República, Daniel Chapo, que partilhou a informação esta quinta-feira em TED, disse que o reforço da produção nacional poderá funcionar como uma das principais alternativas para minimizar os efeitos da inflação e estabilizar os mercados. O projeto Rovuma LNG, liderado pela ExxonMobil em Moçambique, na bacia do Rovuma, em Cabo Delgado, aproxima-se da decisão final de investimento prevista para o segundo semestre deste ano, com a expectativa de gerar cerca de 150 mil milhões de dólares norte-americanos em receitas para o Estado moçambicano ao longo dos 30 anos de exploração. O anúncio foi feito pelo diretor-geral da ExxonMobil Moçambique, Arne Gibbs, durante a 12ª Conferência e Exposição de Mineração e Energia de Moçambique. Na ocasião, Arne Gibbs revelou que a petrolífera norte-americana submeteu ao governo moçambicano, em abril deste ano, o novo plano de desenvolvimento do projeto, um passo considerado decisivo para o avanço do empreendimento energético. Fechamos a presente edição com a taxa de referência cambial. O rand está a ser comprado a 3 meticais e 89 centavos e vendido a 3 meticais e 97 centavos. O dólar registra uma taxa de compra de 63 meticais e 27 centavos e de venda de 64 meticais e 54 centavos. O euro apresenta uma taxa de compra fixada em 74 meticais e 48 centavos, podendo ser vendido a 75 meticais e 97 centavos. Bom dia.

0: Distritul de Bani, la provincia de Maputo, va realizar este ano a primeira edição do Festival Umbeluz. Este é o cultural apresentado por Alfredo Mianca. Bom dia.
1: Muito bom dia. O festival a ter lugar em setembro próximo tem em vista a promoção da diversidade cultural do distrito, promovendo as tradições, a música, a gastronomia e outras expressões artístico-culturais locais. Juvita Angovo.
2: O administrador do distrito de Boane, Lázaro Mbambamba, destacou que a primeira edição do festival

0: Festival Umbeluze pretende ainda impulsionar a economia local e promover o turismo no distrito, tornando-o um polo de referência cultural e um espaço de convívio e intercâmbio cultural e afirmação da identidade local.
1: O nosso festival, 60-70% conteúdo local, música daqui da terra. Nós temos bons músicos.
0: Este encontro da cultura moçambicana, na sua primeira edição, carrega o nome Umbeluze, do rio que é a espinha dorsal para o desenvolvimento agrícola, a atividade principal dos residentes locais de onde nasce o famoso chamado chabuane, que significa tomate de boane.
2: E o artista da cidade da Beira, em Sofala, Gabriel Júnior, mais conhecido por Fumo Negro, atualmente a viver na capital provincial de Manica, Chimoio, lança em julho do próximo o seu primeiro disco de originais, intitulado O Místico Mensageiro, contendo 16 temas inéditos, Domingos Cadeado.
3: O novo álbum de Fumo Negro marca uma fase reflexiva e profunda, unindo as influências culturais da Beira e de Chimoio na sua identidade musical. A transição da cidade da Beira para Chimoio parece ter servido de catalisador criativo para o artista.
4: Onde encontrar lá muita mensagem, trago uma mensagem de esperança, trago uma mensagem para poder romper-se com tudo aquilo, amarras do cotidiano, tudo aquilo que é negativo para a sociedade, que é para podermos puxar a sociedade como um só para o bem.
3: O Místico Mensageiro é um dos lançamentos mais esperados do semestre, prometendo dar destaque cultural ao corredor da Beira.
2: Fecho cultural em Niassa, onde o santuário de Massangu, distrito de Ngaúma, declarado pelo governo Património Nacional, ganha uma nova beleza com as obras de requalificação Fernando Damas.
5: A restauração consiste no reforço da abertura de um novo roteiro para a peregrinação e na construção de um novo local para as celebrações eucarísticas no cimo do Monte Cruz, que fica próximo à Missão Católica de Massangulo. O padre João Nascimento disse que com esta intervenção pretende-se conferir novos atrativos naquele património nacional e aponta como desafios a reabilitação dos edifícios da igreja e da antiga Escola de Artes e Ofícios de Massangulo.
6: Reabilitar a própria igreja, o santuário, não é? Desde a sua construção, nunca mais depois foi reabilitado.
5: Padre João Nascimento, pároco do Santuário de Massangulo, distrito de Engaúma, disse que a intervenção consiste igualmente no plantio de espécies de árvores nativas e exóticas, construção de novos locais para a recreação e lazer e na restauração da fonte natural que abastece água à missão de Massangulo e os bairros da vila.
2: Assim, o ouvinte termina o cultural aqui no Jornal da Manhã. Bom dia.
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0: É café da manhã, é agora. Tal como vínhamos anunciando, hoje queremos refletir sobre as dinâmicas dos preços dos combustíveis nos mercados internacional e nacional. E para tal, temos como convidado nos estúdios da Rádio Moçambique o presidente do Conselho de Administração da Autoridade Reguladora de Energia, ARENH, Paulo da Graça, e a quem agradecemos pela presença e bom dia e bem-vindo ao café da manhã.
1: Muito obrigado, bom dia e gostaria de aproveitar esta oportunidade para saudar a todos os ouvintes da Rádio Moçambique que nos ouvem a partir do território nacional e aqueles que nos ouvem a partir do estrangeiro.
0: Muito bem. Sr. Presidente, nós gostaríamos de saber como é que as variações do preço do petróleo no mercado internacional influenciam os preços dos combustíveis no mercado nacional.
1: Certo, muito obrigado. Bom, antes de responder diretamente à sua pergunta, gostaríamos de trazer um contexto, ainda que breve, sobre aquilo que são as atribuições da ARENH. A ARENH é a Autoridade Reguladora de Energia que foi criada para regular o mercado de energia. E com esta missão, a ARENH tem domínios de atuação que são o setor da eletricidade, o setor dos combustíveis líquidos e o setor de gás natural. Para esta sessão que estamos a ter, acho que o que importa é referir mais ao que está a acontecer no setor dos combustíveis líquidos. Com a missão que a ARENH tem e este domínio de atuação no setor dos combustíveis líquidos para a regulação do mercado, uma das atribuições que a ARENH tem é a aprovação e fixação de preços que devem ser praticados a nível nacional. Para se praticar estes preços, como sabemos, o combustível líquido é um produto importado através de um mecanismo em que as empresas com licença de distribuição realizam a importação e este produto é adquirido em países ou locais com refinarias e onde são praticados os preços do mercado. Chegados a Moçambique, este produto ou estes produtos por importação, eles trazem consigo um preço, que é o preço da aquisição ou o custo da aquisição. E este custo deve ser internalizado para depois se apurar aquilo que deve ser o preço a ser praticado em território nacional, que é o preço que nós mais conhecemos, que é o preço de venda ao público. Certo?
0: Muito bem. E quais é que são os principais fatores que determinaram, neste caso, neste momento, o reajuste dos preços de combustíveis?
1: Certo. Para a determinação do reajuste de preços de combustíveis agora, no mês de maio, devemos ter em conta como é que este produto foi comportando ao longo dos primeiros meses deste ano. E isto leva-nos diretamente à eclosão do conflito que envolve os Estados Unidos da América, Israel e o Irão. Nós tínhamos uma situação a nível global, não digo de alguma estabilidade, pelo menos relativamente aos preços de combustíveis, que logo depois a eclosão começaram a conhecer uma volatilidade muito, muito, muito grande. Vimos os preços já variarem de cerca de 80 dólares por barril para 100 dólares por barril. Claramente que isto iria necessariamente causar esta influência, este choque em alguns mercados. E no caso do mercado moçambicano, tendo em conta a dinâmica que é usada e o mecanismo que é usado de importação, nós temos uma importação que é feita com alguma antecedência e isto certamente a ter influenciado nos preços. Uma das razões pelas quais, logo depois da eclosão do conflito e que vimos os preços de barril aumentar, não impactou diretamente naquele período nos preços que são praticados em Moçambique, é que nós continuávamos a ter algum produto a ser trazido para o mercado nacional que tinha sido adquirido com os preços anteriores. Isto permitiu-nos ter algum período para podermos aguentar com os preços e de seguida, quando começamos já a internalizar os novos preços, isto é, passarmos a ter no mercado nacional produtos adquiridos com os novos preços, que são os preços atuais e elevados, certamente nós tivemos que avançar pelo ajuste.
0: Uhum. É, e como é que avaliam os preços dos combustíveis ao nível da região, quando comparados com os que já são praticados no nosso país?
1: Muito obrigado. Bom, a nível da região, o que nós assistimos em finais de março foi todos os países da região determinaram o ajuste dos seus preços com o sentido de subida de preços. Há países como Malawi, que teve, desde a eclosão deste conflito, dois ajustes. A África do Sul, recentemente, ainda nesta semana, também efetuou o segundo ajuste, e temos indicação de que outros países provavelmente ainda venham fazer ajustes, certo? E se compararmos o preço que foi praticado desde essa altura até a esta quarta-feira, em que anunciamos a revisão dos preços, não estávamos com os preços mais baixos da região. Com este ajuste, ainda que do ponto de vista interno tenha sido um ajuste significativo, mas não estamos nos níveis dos ajustes realizados pelos países vizinhos. Só para dar algum exemplo, o produto, gasolina ou mesmo o gasóleo no Malawi está a cerca de 240 meticais o litro. Temos outros países como o Zimbábue, é verdade que é do Interland, até produtos acima de 135, 140 meticais por litro. Este ajuste que aconteceu recentemente na África do Sul coloca estes produtos com preços acima dos 130 meticais por litro.
0: Uhum. E como é que está o país em termos de reservas estratégicas? Deu para perceber que a nossa capacidade de reserva permitiu, em parte, garantir que a oscilação dos preços de combustível no mercado internacional não afetassem de imediato. Isso criou uma almofada para conseguirmos sobreviver por algum tempo. E neste momento houve reajuste, de certeza que há importações, mas como é que estão as nossas reservas? Por quanto tempo podem nos garantir a sobrevivência? Porque ninguém sabe, isto é uma incerteza, os preços a qualquer momento podem aumentar ou decrescer.
1: Certo. Pela informação que nós temos da empresa que está a fazer o fornecimento deste produto a Moçambique, existe a garantia de fornecimento para Moçambique para todo o ano. Uhum. O que nós temos sim estado a assistir, e isto também nos foi garantido, é que com a eclosão do conflito e a imposição de alguma restrição no trânsito no estreito do Hormuz, uhum, o que o fornecedor teve que fazer foi reorganizar-se e passar a adquirir este produto a partir de outras refinarias. Estamos a nos referir às refinarias que existem na Ásia, na Europa e até na América, para continuar a fornecer o produto para Moçambique. E isto está a acontecer. O que penso que podemos assumir como garantido é que, de acordo com o contrato de fornecimento, o fornecedor vai continuar a fornecer o produto ao país.
0: Uhum. E até que ponto com este reajuste vai garantir a disponibilidade do produto a nível nacional?
1: O primeiro passo há de ser este que acabei de me referir, em que o fornecedor garante que para Moçambique, até o final do ano, de acordo com o contrato, existe esta disponibilidade. Agora, temos que reconhecer, sim, a nível interno, já pelas distribuidoras, pode ser que estejam a enfrentar alguns desafios no sentido de garantir a retirada destes produtos para abastecer a sua rede de postos de abastecimento. O que temos vindo a assistir, e isto não, é algo que não podemos nos furtar, é alguma existência de bolsas que indiciavam haver alguma escassez, mas também temos estado a assistir uma tendência de reposição dos produtos em alguns postos. E nós achamos que com este ajustamento, porque na verdade estamos a praticar aqueles preços que o mercado tá a exigir, pode ser que tenhamos uma mudança do cenário que vínhamos vivendo nos últimos dias.
0: Uhum. E fora deste cenário de crise, quais são os outros desafios que existem neste processo de importação e distribuição de combustíveis no país?
1: O principal desafio que nos parece, e aqui devemos nos ater a um só, é garantir que este produto esteja disponível, porque nós reconhecemos a importância destes produtos, principalmente do gasóleo, para a economia. Então, o que é necessário que se garanta é que o país consiga ter este produto e que a economia possa funcionar.
0: Uhum. E falando do gasóleo, tanto é que registou uma subida mais acentuada. Aqui que se deve essa situação?
1: Tem uma razão única, que é o custo da aquisição do gasóleo na refinaria. Nós estamos a vir de uma situação em que, por tonelada métrica, o custo do gasóleo andava entre os 780 dólares por tonelada métrica, e de acordo com as faturas que nós começamos a receber no mês de abril, que é o último mês de referência, passamos a ter, para o mesmo produto, que é o gasóleo, faturas de 1.500 dólares por tonelada métrica. Isto significa o dobro. Então, relativamente a este produto, não existe uma outra razão que nós possamos apontar como sendo a causa para este aumento. Uma duplicação do valor da fatura, uhum, certamente iria implicar esta subida.
0: E como é que está a ser garantida a transparência no processo de definição dos preços dos combustíveis no país?
1: Nós temos um instrumento legal que regula todo este processo, que é o Decreto 89/2019, de 18 de novembro, que é um decreto do Conselho de Ministros, está publicado no Boletim da República. Este decreto fixa nas suas disposições o próprio mecanismo de fixação de preços, e este mecanismo de fixação de preços contém uma fórmula. Uhum. Certamente que não vamos exigir que a fórmula que se aplica ou que consta do decreto seja de domínio geral, mas o que se segue é o que o decreto estipula, e segue-se esta forma. Agora, é preciso também reconhecer que, em termos da estrutura de preços, existem, vamos considerar, três blocos principais que se devem ter em conta para se apurar o preço de venda ao público. O primeiro deles é aquele que se refere ao custo base, em que temos componentes como o preço da aquisição e todos os outros serviços que são inerentes à descarga do produto cá nos nossos portos, à medição da qualidade do produto e outros. Temos também outro bloco, que é composto pelas taxas e impostos. Estes são fixados por lei, em que temos as imposições aduaneiras, o imposto do consumo específico, a taxa regulatória e o IVA também, não podemos deixar de nos referir a ele, que faz parte deste grupo. E temos o terceiro bloco, que é constituído pelas margens, que é a parte da rentabilidade dos operadores. Então, é neste conjunto de três blocos combinados que perfazem o preço.
0: Uhum. Existe algum plano para se rever temporariamente impostos ou taxas aplicadas aos combustíveis durante esta crise internacional?
1: Nós temos a avaliação que foi internamente feita, mas existe também a experiência que já tivemos no passado, há cerca de 3 anos, quando tivemos uma situação similar, que foi de olhar para algumas componentes da estrutura do preço e considerá-las como essenciais para mitigar a elevação do preço. Isto está a ser equacionado em função do trabalho que estamos a fazer, se o cenário voltar ou nos indicar que teremos mais uma tendência, o governo vai ponderar e pode ser que ative estas medidas de mitigação.
0: Uhum. E que lições a ARENA pode transmitir, ou seja, é que Moçambique pode tirar desta crise para fortalecer a segurança energética nacional?
1: Do ponto de vista da regulação, nós temos que melhorar a nossa capacidade de previsão. e com base nisto produzir todas as prováveis soluções e recomendações necessárias e adotar as medidas necessárias antes de eventuais focos de instabilidade que possam perturbar o mercado a nível global, disto por causa da monitoria que é feita e com a sua influência a nível interno. Mas também como país temos que começar a pensar em soluções que nos permitam ter alguma autonomia no futuro e que não possamos estar exclusivamente dependentes.
0: Muito bem, vamos abrir as linhas para uma breve interação com os nossos ouvintes que queiram colocar questões ou sugestões aqui à volta deste tema, a reflexão hoje no Café da Manhã, a situação da crise energética global e as dinâmicas dos preços de combustíveis no mercado nacional e internacional. Vítor África.
2: As nossas terminais são 21-31-77-77 e pode contactar-nos também através do telemóvel 82-34-77. O ouvinte também pode escrever na nossa página do Facebook, Jornal da Manhã RM. Temos neste momento o primeiro ouvinte em linha, estamos a falar com Júlio Samson a partir de Congolote. Bom dia, caro ouvinte, está a participar.
3: Bom dia, África. Bom dia, Shawuk. Bom dia, senhor diretor. Serei breve. Senhor diretor, mesmo com o reajuste de preço de combustível, continua ainda a haver problema de abastecimento. Eu gostava de saber se o problema está com as bombas ou com as gasolineiras. Outro assunto tem a ver, já ouvi até o nível do governo se dizer que o preço do combustível nos países vizinhos é mais alto que Moçambique. Mas esquece-se que qual é o salário mínimo desses países. Se o diretor estava a dar exemplo, por exemplo, da África do Sul, que é 100 e tal o litro de gasolina. Mas a moeda sul-africana é a nossa, o salário mínimo também. Eu penso que ao falarmos dessas coisas, é preciso a gente refletir sobre o salário mínimo do moçambicano também. Muito obrigado. Júlio Samson, Congolote, no município da Matola. Bom dia.
2: Muito obrigado, ouvinte Júlio Samson, e apelamos à capacidade de síntese para os outros ouvintes. Lázaro Mazuz, a partir de Xaxé, bom dia, caro ouvinte.
4: Obrigadíssimo, bom dia, nosso convidado. Eu só queria perceber, nosso convidado, se está a falar de subsidiar sem os transportadores, como é que será cautelado a questão dos transportadores que não estão mesmo cadastrado porque consideram-se eles transportadores, entre aspas, piratas, mas que eles também fazem o mesmo trabalho e ajudam a população para poder fazer a mobilidade. Então, eu queria saber como é que será acautelado a situação desses transportadores. E muito obrigado, bom dia.
2: Muito bom dia. Vamos agora ter Chinonanquila, ouvinte Nelson Vasco. Bom dia, está a participar no Café da Manhã.
5: É o próprio. Bom dia, o Xiaoqui. Bom dia, o nosso doutor. A pergunta do Nelson Vasco é: será que vamos passar nessa crise ou o governo vai ter mais outras medidas perante os dias que nós estamos passando hoje em dia? Obrigado, Nelson Vasco, e cumprimento grande Constantino Manique, que está sempre no Café da Manhã. Obrigado.
2: Muito obrigado. Vamos despertar a nossa página do Facebook. Já temos já algumas mensagens. Começamos com a do ouvinte Nunes Tomás Mazevila, a partir da cidade de Inhambane, que escreve: sendo o ajuste dos preços dos combustíveis um procedimento normal em todas as nações, por que o anúncio é feito a menos de 24 horas da vigência da nova tabela de preços e que tratamento é dado aos transportadores dos produtos essenciais que compõem a cesta básica do cidadão desde armazéns até as portas de aquisição? Vamos agora ler a mensagem do ouvinte Domingos Bernardo, a partir de Nampula. Bom dia, ouvintes da Rádio Moçambique. A equipa da RM é o nosso convidado. Escrevo da cidade de Nampula. Nesta província há muito oportunismo na venda de combustíveis. Por exemplo, o custo da gasolina varia entre 250 a 350 meticais o litro, o que está a impactar negativamente na vida dos cidadãos. O governo deve criar equipas para fiscalizar as gasolineiras. Esta é a sugestão do ouvinte Domingos Bernardo, a partir de Nampula. Temos também Alberto Inhamo Tatira, que escreve na página do Facebook, Bom Dia Café da Manhã, e é o convidado. Apenas uma questão, tanto o gasóleo, assim como a gasolina, saem da mesma matéria bruta, o crude. Como se explica que os preços destes dois produtos tenham tido uma grande diferença percentual? Passamos agora para a mensagem do ouvinte Lencastre Pacua, que escreve, saudações, gostaria de saber junto do convidado como estão acautelados aspectos de fiscalização do combate aos contrabandistas e oportunistas. Temos mais um ouvinte em linha, Dixon Gulamandi, bom dia.
6: Muito bom dia, o nosso jornalista, bom dia, o nosso doutor. Indo para o meu nome completo, é Dixon Gulamandi Kubula Der, província da Zambeza. Por favor, meu doutor, eu quero saber em si, continente africano, quantos países que produzem gasolina e diesel? Bom trabalho para si e boa continuidade. Obrigado.
2: Muito obrigado, ouvinte Dixon Gulamanda. Vamos agora ler a última mensagem, por uma questão de gestão de tempo, da nossa página do Facebook. Escreve o nosso ouvinte Félix Penga. Bom dia, café da manhã. Respondo a partir de Vilanculo. Os preços sobem por causa dos ataques no Médio Oriente. Eu gostaria de saber se os navios terem liberdade de passar tranquilamente no oceano, os preços vão baixar. Esta é a questão do ouvinte Félix Penga, que escreve na página do nosso Facebook, Ernesto Chauk.
0: Muito bem, devolvemos a palavra agora para o nosso convidado, para que possa tecer as últimas considerações, dando resposta aos nossos ouvintes.
1: Muito, muito obrigado, Chauk, e muito obrigado a todos os ouvintes que puderam interagir conosco, seja pela via telefónica, mesmo aos internautas que conseguiram colocar as suas questões e intervir através da página do Facebook da Rádio Moçambique. E não é de seguir uma ordem, mas gostaria de começar com esta questão colocada pelo ouvinte Dixon relativamente aos países africanos que são produtores. Os mais conhecidos que nós temos conhecimento, desculpem a repetição, é a Nigéria e temos também a Angola, que é um país produtor. Mas se notarem, ou pelo conhecimento que nós temos, esta produção desses países não é suficiente para poder suprir as necessidades internas e, acredito, da África. Pode ser que, sim, os países africanos estejam, aqueles que têm o recurso, estejam a pensar em uma possibilidade de aumentar as suas capacidades de produção, mas necessariamente a ter que ser feito um grande investimento. O ouvinte Júlio Samson, que há de ter sido o primeiro a entrar em linha com uma questão relativamente às dificuldades que existem em termos de abastecimento, penso que a resposta a isto passaria por uma explicação de como é que o abastecimento ocorre. Uhum. Quem é que detém o produto à chegada junto dos terminais oceânicos é a distribuidora, e cada um dos titulares dos postos de abastecimento de combustível deve ter um contrato com uma distribuidora, que há de ser esta responsável pelo fornecimento do produto ao posto de abastecimento. Com a eclosão deste conflito e com estas dificuldades que começamos a ter aqui a nível interno, fomos assistindo perturbações na cadeia de abastecimento. E isto trouxe o impacto que nós fomos assistindo ao longo destes dias. Mas tem estado a ver, com uma regularidade quase que diária, interação entre a maior parte dos operadores, e nós também temos vindo a ter esta interação com eles para criar as condições que são necessárias, garantir o abastecimento e que o produto esteja disponível nos postos de abastecimento de combustível. Para a questão do ouvinte Lázaro Mazuz, relativamente ao subsídio aos transportadores, penso que esteve cá recentemente o diretor nacional desta área e ele deve ter apresentado uma explicação, mas me parece também, e isso não podemos deixar de lado, que estes transportadores devem estar filiados ou em associações ou em cooperativas. Provavelmente numa destas formas de agregação em que eles se organizam, há de existir uma forma de se encontrar a solução para permitir que eles, ainda neste contexto em que temos o preço do gasóleo alto, continuem a operar. Relativamente à questão do ouvinte Nelson Vasco, sim, o governo está a avaliar constantemente quais são as medidas que podem ser postas em causa. O governo tem estado a monitorar a situação com uma regularidade diária para evitar que isto, pelo menos a nível do nosso país, tenha um impacto maior do que se está a assistir. Por isso, a garantia que podemos dar é que o governo tem estado constantemente a fazer esta avaliação e a estudar as medidas que possam ser postas em causa, e certamente na devida altura, quando se justificar, estas medidas serão anunciadas. Há uma questão que está relacionada com o horário do anúncio do ajustamento dos preços. Bom, de acordo com o decreto, existe uma regra que é de o anúncio ter que ser feito na noite do dia anterior ao dia em que deve entrar em vigor. E o que temos estado a fazer é procurar seguir as disposições legais relativamente a anúncio. Este anúncio não só é feito publicamente, é também de imediato comunicado àqueles operadores, porque no dia em que o preço tem que estar a vigorar, quando o cidadão for ao posto, tem que ter a informação do preço que deve ser praticado naquele dia. Sim, existem situações de oportunismo, e nós também ao longo destes dias fomos constatando, quando os nossos colegas estiveram a fazer o trabalho de fiscalização, o que está claro é que temos que reforçar a fiscalização, e quanto a isto não há dúvidas, porque fomos sendo reportados, recebemos algumas denúncias de atos que estavam a ocorrer nos vários locais e que claramente ficava-se com a percepção de que trata-se de oportunismo que está a ser aproveitado
0: em jeito de considerações finais. Existem planos para reforçar a infraestrutura de armazenamento e logística dos combustíveis no país nos próximos tempos?
1: Nós temos atualmente 4 terminais oceânicos que contêm as infraestruturas. Temos indicação da existência de investidores interessados em investir nas infraestruturas de armazenamento. Esta situação pela qual nós temos estado a passar também traz ao de cima esta necessidade de melhorarmos a nossa capacidade. Então, temos também conhecimento que da parte do governo há um plano, e acreditamos que sim.
0: Uhum. Muito obrigado, senhor presidente da ARENH, que é a Autoridade Reguladora de Energia, Paulo da Graça, que nos ajudou a analisar a crise energética global e as dinâmicas dos preços dos combustíveis no mercado internacional e nacional. E assim foi o Café da Manhã.
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0: São, neste momento, 8 horas no país. De volta a Vitor África para a apresentação das notícias.
2: O presidente da República, Daniel Chapo, trabalha hoje no distrito de Xiúta, no prosseguimento da visita que efetua à província de Tete. Em Xiúta, o chefe de Estado vai realizar um comício, participar de uma feira das potencialidades existentes na província, entre outras atividades. Os residentes do distrito de Xiúta disseram à Rádio Moçambique que aguardam a chegada do presidente da República com muita expectativa, dado que terão a oportunidade de ouvir sobre os planos do governo em prol da melhoria das condições de vida das comunidades.
10: Cachoeiro Pinto Alberto, temos muitas expectativas
9: Atendendo e considerando o distrito de Xuta, é um distrito com um bocado de desenvolvimento. Tem empresas mineradoras que estão ainda no papel. Estamos a falar da mina de ferro. Estamos a falar de Pandancua, que também já saiu do papel, já está já a acontecer. Então eu gostaria que o chefe do Estado falasse um bocado dessas duas minas ou duas empresas, já que tinha ido à China há pouco tempo.
10: Elisardo Pedro Simbano, eu quero pedir, nós queremos água, porque nós falta aqui água e escola e hospital também. O hospital é pequeno.
11: Mec Alves Maciel Figo Mec, nós gostaríamos de ouvir do chefe do Estado aquilo que é a agenda como desenvolvimento para o país, em particular para o distrito de Xuta.
2: Alguns residentes de Xuta em Tete e as expectativas em torno da visita do Presidente da República ao distrito. O governo já alcançou um acordo com a Federação Moçambicana das Associações dos Transportadores Rodoviários para a manutenção das tarifas de transporte e face o reajuste dos preços de combustíveis no país. A manutenção das tarifas de transporte resulta do subsídio do governo aos transportadores, de acordo com o comunicado do Ministério dos Transportes e Logística. No documento, o Pelouro apela aos transportadores para uma observância da manutenção das tarifas em vigor no país, dado que a diferença resultante do reajuste dos preços de combustíveis será compensada. E o Diretor Nacional dos Transportes e Segurança no Ministério dos Transportes e Logística, Alberto Matus, esclareceu esta manhã à Rádio Moçambique alguns aspectos sobre o subsídio aos transportadores.
12: A nossa intenção é que tenha-se o preço de referência, o anterior preço que se praticava, e a diferença que resultou deste aumento possa ser devolvida, portanto, ao transportador. Nesta perspectiva, o transportador não entrará em prejuízo. Contudo, um aspecto importante aqui é que é preciso pagar efetivamente aquele transportador que vai transportar.
13: Uhum. O que isso significa?
12: Exatamente. Por virtude desse motivo, de termos a certeza, estamos a trabalhar, portanto, com a Federação Moçambicana dos Transportadores Rodoviários para atualizarmos a base de dados dos transportadores. Visa este exercício essencialmente a termos uma indicação muito clara de quem são os operadores, onde é que operam, em que rotas, quais são, em geral, as voltas que dão. Quer dizer, é preciso compreender por cada dia que distância é que o transportador percorre, portanto, fazendo o transporte público de passageiro. Uhum. E nessa distância vai gastar uma quantidade de combustível que, no final, vai se somar, no final de 26 dias, vai se somar que quantidade de combustível é que gastou, o que é que era do preço anterior e o que é do reajustamento do preço vai ser devolvido em forma, portanto, de valores que vão ser aplicados para continuar a abastecer sem prejudicar aquilo que era a margem de lucro dele, portanto, no período antes da entrada em vigor dos novos preços do custo de combustível.
2: Diretor Nacional dos Transportes e Segurança no Ministério dos Transportes e Logística, Alberto Matussi. A União dos Transportadores da província de Maputo diz que vai observar a manutenção das atuais tarifas de transporte como resultado do subsídio do setor ao setor a ser feito pelo governo. Segundo o vice-presidente da Ultramap, Memias Matsinhi, qualquer aumento das tarifas é ilegal, dado que o governo vai compensar a diferença resultante do reajuste dos preços de combustíveis.
14: Não há agravamento de tarifa, porque há encontros que estão sendo realizados a nível do governo com o objetivo de garantir a manutenção da atual tarifa. Qualquer subida de tarifa é uma ilegalidade. O governo esperava mesmo essa subida, já não tinha como. E ele sempre mostrou a abertura de pedir que não houvesse subida e encontrar alguns arranjos para não ficar prejudicado o transportador.
2: União dos Transportadores da província de Maputo garante manutenção das tarifas de transporte como resultado do subsídio ao setor a ser feito pelo governo. A alta comissária de Moçambique na África do Sul, Maria Gustava, visita hoje os postos fronteiriços de Ressano Garcia e Lebombo. Maria Gustava vai se inteirar do funcionamento das duas instituições. Ainda hoje, a alta comissária de Moçambique vai manter um encontro de cortesia com o governador de Mpumalanga, Mangangovo. Estas atividades estão inseridas na visita de trabalho que Maria Gustava efetua à vizinha província de Mpumalanga. O Conselho Municipal da Beira, em Sofala, vai instalar uma unidade industrial de produção de asfalto e betão para reduzir os gastos na reabilitação de estradas. O projeto está em curso e é orçado em 250 milhões de meticais. Jornalista Leiton Sifa.
15: O anúncio foi feito pelo edil da Beira, Albano Caris, que, sem avançar detalhes, falou também da aquisição de caminhões cilindros e outro material usado em obras de construção ou reabilitação de estradas. Albano Caris fez saber que o Executivo Municipal se prepara para dar início a trabalhos de reabilitação de mais de 200 quilômetros de estradas danificadas. Acrescentou que está em curso o processo de aquisição de 300 toneladas de asfalto, enquanto a edilidade cria condições para produzir este material. Algumas estradas que se apresentam em estado considerado crítico já estão a ser intervencionadas. Laidon Sifa, Nobel.
2: E no plano internacional, o Tribunal Constitucional da África do Sul vai proferir hoje a sentença do caso Palapala referente ao roubo de avultadas somas de dinheiro numa fazenda do presidente da África do Sul, Cyril Ramaphosa, em 2020. O caso foi apresentado pelos partidos dos combatentes da liberdade económica e movimento de transformação africana, que contestam a decisão do Parlamento de rejeitar o relatório de um painel independente de investigação. O painel concluiu que o presidente Ramaphosa pode ter violado gravemente as disposições da Constituição, bem como a Lei de Prevenção e Combate a Atividades Corruptas. Na altura, o ANC, com maioria parlamentar, chumbou o relatório do painel independente que tinha sido criado justamente pelo próprio Parlamento. Apresentamos as notícias. O próximo bloco, às 9 horas.

0: É o ponto final da quinta e última edição do Jornal da Manhã desta semana. Dissemos que a Presidente da República, Daniel Chapo, destaca quatro culturas de rendimento de elevado valor comercial com forte potencial de exportação para Índia e China. União dos Transportadores da província de Maputo garante que não haverá subida da tarifa de transporte nesta região do país, apesar do recente agravamento dos preços dos combustíveis. No café de manhã, olhamos para a crise energética global e as dinâmicas dos preços dos combustíveis no mercado nacional e internacional. E nosso convidado foi o presidente do Conselho de Administração da Autoridade Reguladora de Energia, AEN, Paulo da Graça. Em nome de uma vasta equipa que tornou possível esta transmissão, despedem-se Francisco Jate, que esteve na sonorização, Vitor África nas notícias, Ernesto Chauk na edição e apresentação. Obrigado pela preferência, bom dia e um abraço de tamanho de Moçambique.
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Saudações, caro ouvinte. Bom dia, bem-vindo a este período de transmissão em língua portuguesa aqui no emissor provincial de Gaza da Rádio Moçambique. A seguir temos as notícias às 10 horas em Cadeia Nacional e a nossa saudação musical. Às 11 horas teremos mais uma vez as notícias em Cadeia Nacional. Teremos o noticiário provincial às 11 horas e 10 minutos, às 12 horas o Jornal de Gaza e às 12 horas e 30 minutos o Jornal da Tarde da Rádio Moçambique. Teremos o programa Cronicando às 13 horas e 20 minutos. Às 13 horas e 30 minutos, a agenda desportiva da Rádio Moçambique, e a fechar este espaço em língua portuguesa, que vai até muito perto das 14 horas. Caro ouvinte, durante extensivelmente 4 horas que juntos aqui estaremos, queira desde já aceitar as saudações de tiro do meu orientumo, de onde esta voz ouve, eu mesmo que reitero votos sinceros para uma perfeita manhã de sexta-feira, e que só que tudo corra bem onde quer que se encontre, nós estamos cá deste lado, prontos para o acompanhar nas suas tarefas diárias. Para quem está no seu posto laboral, votos de bom trabalho. Para aquele que está em casa, votos, na verdade, de um relaxamento. Acredito que tem algumas tarefas aí em casa também. Então, felicidades e sucessos. Bom dia e obrigado pela preferência.

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1: São 10 horas em todo o território nacional. Vamos a seguir acompanhar as notícias em cadeia nacional.
2: Ivan Optias e caro ouvinte, muito bom dia. O Presidente da República orienta dentro de instantes um comício no distrito de Ceuta no prosseguimento da visita de trabalho à província de Tete. O detalhe é em direto com a jornalista Diolinda Matavel. Uma vez mais, muito bom dia.
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2: Dizemos que o Presidente da República orienta dentro de instantes um comício no distrito de Ceuta no prosseguimento da visita de trabalho à província de Tete. Voltaremos a esta informação. Para já, o Parlamento aprecia hoje, na generalidade e especialidade, as propostas de lei de conteúdo local e de criação do Banco de Desenvolvimento de Moçambique. Em direto da Assembleia da República, o jornalista Cláudio Doane. Muito bom dia.
4: Muito bom dia. Dentro de instantes iniciam os trabalhos da plenária desta sexta-feira. O Executivo já ocupou o seu lugar aqui na plenária da Assembleia da República. As bancadas também já ocuparam os seus lugares. Hoje, tal como fizeste referência, são duas propostas de lei. A proposta de lei do conteúdo local, na generalidade e especialidade, este instrumento pretende dar mais atuação das comunidades em relação aos benefícios daquilo que tem a ver com investimentos numa determinada localidade, numa determinada comunidade. É também ponto de agenda a proposta de lei de criação do Banco de Desenvolvimento de Moçambique, um instrumento que também será apreciado na generalidade e especialidade. É uma certeza que logo a seguir ao noticiário das 10 horas vamos transmitir o essencial dos trabalhos da plenária desta sexta-feira. Até já.
2: Até já, Cláudio Doane. A Autoridade Reguladora de Energia, a ARENH, garante que Moçambique vai continuar a receber combustíveis com regularidade, apesar das limitações do trânsito no Estreito de Hormuz na sequência de conflito no Médio Oriente. Segundo o presidente da ARENH, Paulo da Graça, o fornecedor de combustíveis de Moçambique vai priorizar a aquisição de produto em refinarias que usam outras rotas.
5: Com a eclosão do conflito e a imposição de alguma restrição no trânsito no estreito do Hormuz, o que o fornecedor teve que fazer foi reorganizar-se e passar a adquirir este produto a partir de outras refinarias. Estamos a nos referir a refinarias que existem na Ásia, na Europa e até na América, para continuar a fornecer o produto para Moçambique. E isto está a acontecer. O que penso podemos assumir como garantido é que, de acordo com o contrato de fornecimento, o fornecedor vai continuar a fornecer o produto ao país.
2: Paulo da Graça falava hoje no Espaço Café da Manhã da Rádio Moçambique, onde afirmou que o país está a praticar os preços em conformidade com as exigências do mercado de combustíveis. E o governo já alcançou um acordo com a Federação Moçambicana das Associações dos Transportadores Rodoviários para manter as tarifas de transporte em vigor, apesar do reajuste dos preços dos combustíveis no país. Um comunicado do Ministério dos Transportes e Logística refere que a medida resulta do subsídio que o governo vai prover aos transportadores. No documento, o Ministério dos Transportes e Logística apela aos transportadores a observarem e respeitarem as tarifas em vigor no país, dado que a diferença resultante do reajuste dos preços de combustíveis será compensada. E o Diretor Nacional de Transportes e Segurança no Ministério dos Transportes e Logística, Alberto Matus, esclareceu esta manhã à Rádio Moçambique alguns aspectos sobre o subsídio aos transportadores.
6: Estamos a trabalhar, portanto, com a Federação Moçambicana dos Transportadores Rodoviários para atualizarmos a base de dados dos transportadores. Visa este exercício, essencialmente, a termos uma indicação muito clara de quem são os operadores, onde é que operam, em que rotas, quais são... Em geral, as voltas que dão, quer dizer, é preciso compreender por cada dia que distância é que o transportador percorre, portanto, fazendo o transporte público de passageiro. Uhum. E nessa distância vai gastar uma quantidade de combustível que, no final, vai se somar, no final de 26 dias, vai se somar que quantidade de combustível é que gastou, o que é que era do preço anterior e o que é do reajustamento do preço vai ser devolvido em forma, portanto, de valores que vão ser aplicados para continuar a abastecer sem prejudicar aquilo que era a margem de lucro dele, portanto, no período antes da entrada em vigor dos novos preços do custo de combustível.
2: Diretor Nacional dos Transportes e Segurança no Ministério dos Transportes e Logística, Alberto Matusse. Governador da província de Maputo promete medidas duras contra os responsáveis implicados no alegado desvio de kits destinados ao financiamento de projetos de empreendedorismo juvenil, vulgo Nguela. O facto surge na sequência de denúncias feitas por um grupo de jovens beneficiários do programa que dizem não ter recebido kits contendo materiais correspondentes aos projetos submetidos. Fernando Sidum.
7: Neste sentido, o chefe executivo da província de Maputo garantiu que será criada uma equipe encarregue de investigar os fatos e que, se se concluir que, de facto, houve desvios destes materiais aos implicados, serão tomadas medidas exemplares para desencorajar estas práticas. As queixas foram apresentadas ao governador Manuel Tulo esta quarta-feira no distrito de Buane, durante um encontro que manteve com os jovens beneficiários dos fundos do programa Ndlela. Fernando Sidumo, Rádio Moçambique, Matola.
2: Fechamos com a atualidade internacional. O Tribunal Constitucional da África do Sul vai proferir hoje a sentença do caso Palapala, referente ao roubo de avultadas somas de dinheiro numa fazenda do presidente Cyril Ramaphosa em 2020. O caso foi apresentado pelos Partidos dos Combatentes da Liberdade Económica e Movimento de Transformação Africana, que contestam a decisão do Parlamento de rejeitar o relatório de um painel independente de investigação. O painel concluiu que o presidente Ramaphosa pode ter violado gravemente as disposições da Constituição, bem como a Lei de Prevenção e Combate a Atividades Corruptas. Ouvinte, foram as notícias das 10, as próximas às 11 horas.
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1: Estamos com 10 horas e 11 minutos, antena da Rádio Moçambique Studios em Xai-Xai. Dentro de instantes vamos transmitir o comício que o chefe do Estado irá orientar na província de Tato, onde efetuou uma visita de trabalho, portanto, desde ontem. Manhã de sexta-feira, estamos a falar exatamente de 8 de maio do ano 2026. Acreditamos que o caro ouvinte está a passar da melhor maneira possível esta manhã feliz de sexta-feira. Felicidades e sucessos, obrigado pela preferência. 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

Vamos escalar Zambésia para nos deliciar também com os seus sons. Nós estamos com 10 horas e 17 minutos. Continuamos a aguardar o início do comício do Presidente da República na província central de Tete.

Vamos subir até a Terra do Carvão e também o Cabrito, estamos a falar de Mucapata. Depois temos estado na Terra do Palmar e também na Terra da Galinha Zambesiana. Subimos para Tete para comermos Mucapata, né? Pois, distrito de Xuta, onde está o Presidente da República, vamos dançar um pouco ao som mesmo de Tete, Ngozi, Kaliza.

Muito obrigado, Caliza. Com o tema Angozigo, onde estamos são 10 horas e 20. Juntos, manhã de sexta-feira, aqui na antena da Rádio Moçambique Studios em Seixas, emissora provincial de Gaza. Deixamos um pouco via N6 e escalamos a cidade de Chimoio, na província de Manica. Sinembo.

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6: Estamos com 10 horas e 34 minutos. Neste momento, o Parlamento aprova a proposta que estabelece regras aplicáveis ao setor empresarial do Estado. Portanto, o Parlamento moçambicano está, neste momento, a trabalhar, seja os deputados estão a trabalhar, numa altura em que continuamos à espera do início do comício em Xuta, província de central de Tato, onde está o Presidente da República desde ontem a trabalhar, e por via disso teremos que transmitir logo que iniciar este comício. Na verdade, algumas novidades vamos ter com o chefe do Estado naquela província. Manhã de sexta-feira, e acreditamos que o dia seja lindo para o caro ouvinte. Vamos escalar em Iambane. Curiosamente, vamos convidar a nossa colega Albertina Pascoal. Ngigugone. Agora não me pergunto o que isso significa. Exatamente.

0: Exatamente, seguimos ao distrito de Ceuta, na província de Tete, onde está o chefe de Estado e neste momento está a discursar.
1: Dissemos que íamos fazer uma governação próxima do povo. E para nós, governar próximo do povo é sair de Maputo, ir para a província, para o distrito, para o posto administrativo, para a localidade, até para a povoação. Para junto do povo se inteirar das preocupações do povo, porque a nossa missão como governo é servir o povo moçambicano. É por isso que chegamos ontem à cidade de Tete, onde passamos para Magwe e hoje estamos aqui em Ceuta. Em Magwe ontem inauguramos o Tribunal Distrital e tivemos um comício popular e também nos reunimos com o nosso governo da província para perceber como é que está a trabalhar com o povo na província de Tete.
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1: Chegamos hoje aqui a Ceuta com o objetivo de ouvirmos a população de Ceuta. Já ouvimos as preocupações na mensagem, mas também podemos ouvir mais algumas pessoas no fim deste comício.
2: Tabwera kuno kuti tidzamve madandaulo a mbumba angakhale kuti uthenga waonengedwa kale komabe zilipo zina zomwe inu mungaonjezere.
1: Porque só ouvindo as preocupações do povo é que podemos ter instrumentos de trabalho, porque a nossa missão é resolver as preocupações do povo.
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1: Por isso estamos aqui em Ceuta, exatamente com esse objetivo. E quero, em primeiro lugar, agradecer o nosso líder religioso, o nosso pastor, que com a oração abençoou este nosso comício. E quero pedir uma grande salva de palmas para o nosso pastor. Quero agradecer aos grupos culturais que com danças e também os músicos abrilhantaram esse nosso comício. E quero pedir uma grande salva de palmas para eles.
2: Manja,
1: manja, manja, manja, manja, manja, manja. Ceuta, oiê! Tete, oiê! Quero também pedir para agradecer a grande mensagem que foi apresentada aqui pelo nosso líder da população de Ceuta.
2: Komanso ndajona jofunikira kuti tithokoze uthenga omwe waperekedwa ndi mfumu akuno ku Ceuta.
1: Quero também pedir uma grande salva de palmas para o nosso líder.
2: Manja ma mfumu.
1: Queria dizer que nós viemos aqui a Ceuta e estamos a trazer algumas mensagens para a população de Ceuta, população de Tete e população de Moçambique.
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1: Por isso, antes de falarmos destas mensagens,
2: ndipo tisadapereke mauthenga amenewa,
1: queria dizer que eu não vim aqui sozinho.
2: Ndimatendi kuzeni kuti sindabwere ndekha ayi.
1: Vim acompanhado por alguns membros do governo,
2: ndabwera ndi nzika zina nduna zaboma,
1: conselheiros do presidente,
2: azilangizo a presidente,
1: e outros colegas, assessores que fazem parte da delegação e da comitiva do presidente.
2: Ndiena omwe amongolera ntchito zaboma mu zochita za presidente.
1: Por isso quero dar lugar agora para eles puderem vos cumprimentar.
2: Ndiwapatsa mpata kuti akulonjereni.
1: Também puderem conhecer sabem saberem que trabalho fazem para o povo, que é para depois podermos conversar. Vê como convive.
3: Presidente Chapo, oiê! Presidente Daniel Francisco Chapo, oiê! Aguenta com Chapo você?
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3: Aguenta com Chapo você?
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3: 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Aguenta com Chapo você?
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8: Mosambiki, oye! População de Xiuta, oye! Presidente Daniel Francisco Chapo, oye! Zinayanga, de Abdur Razak Ismail, de Sapata, com o Ministério de Trabalho, Gênero e Ação Social, como Secretário de Estado de Gênero e Ação Social. Zicomo.
1: Moçambique, oiê! Tete, oiê! Unidade Nacional, oiê! Diálogo Nacional Inclusivo, oiê! A paz, oiê! Xiuta, oiê! Homem moçambicano, oiê! Mulher moçambicana, oiê! Jovem moçambicano, oiê! Xiuta, oiê! Zicomo. Como dizia, nós não viemos aqui para roubar muito tempo. Mas estamos a trazer mensagens muito importantes. Que é para estarmos unidos, focados para o trabalho, vigilantes, para mantermos a paz, mantermos a segurança e desenvolvermos o nosso país, desenvolvermos a nossa província e desenvolvermos o nosso distrito de Xiuta. A primeira mensagem que estamos a trazer, queremos explicar como age o inimigo da paz e o inimigo do desenvolvimento. Porque tem várias formas de agir. Ano passado, nós vimos o inimigo da paz e do desenvolvimento a destruir o país. Aquele inimigo que proclamou vitória antes de contarmos os votos para fazer as manifestações e destruir o país. O mesmo inimigo tem várias formas de agir. E nós temos que ficar atentos como povo. Porque senão vai nos levar a destruir a paz e, consequentemente, a segurança e não desenvolvermos o nosso país. Esta é a primeira coisa que viemos explicar aqui. Para que haja unidade, haja trabalho e haja vigilância permanente. Estes dias, o inimigo do desenvolvimento e o inimigo da paz, o inimigo da unidade do povo moçambicano e o inimigo da segurança do povo moçambicano inventou um boato. E este boato está a levar o povo moçambicano a matar o seu irmão, a ferir o seu irmão e a odiar o seu irmão, a violentar o seu irmão. Este é o inimigo do desenvolvimento. Este é o inimigo da paz do povo moçambicano. Estes dias inventou um boato, uma autêntica mentira para distrair o povo. anda por aí a dizer que existem pessoas que quando toca outra pessoa ou cumprimenta outra pessoa o sexo desaparece ou o sexo costuma se atrofiar. Nós, como governo da República de Moçambique, do Rovuma ao Maputo, do Zumbo ao Índico, incluindo daqueles moçambicanos que estão fora de Moçambique, estamos à procura de uma pessoa só que tenha desaparecido o sexo ou o sexo tenha se atrofiado em resultado de alguém ter lhe cumprimentado ou ter lhe tocado. Não existe. Vou repetir. Nós, como governo, estamos à procura do Rovuma ao Maputo, do Índico ao Zumbo, de uma pessoa só que tenha desaparecido o sexo ou o sexo tenha se atrofiado em resultado de alguém ter lhe cumprimentado ou alguém ter lhe tocado. Não existe uma pessoa só. Estão a entender? Uma pessoa só. Não existe. E não vai existir. Porque isso não é verdade. É mentira. É boato. Do inimigo do desenvolvimento, o inimigo da paz. Nós, como governo, temos o controle de todos os hospitais do Rovuma ao Maputo, do Zumbo ao Índico. Temos o controle de todos os centros de saúde do Rovuma ao Maputo, do Zumbo ao Índico. Ainda não recebemos nem uma pessoa sequer que tenha se apresentado num hospital a dizer: meu sexo desapareceu. Estamos a compreender? É boato. É mentira. É invenção do inimigo da paz e o inimigo do desenvolvimento do povo moçambicano. Nós temos controle de postos de saúde, de hospital, de centros de saúde, de todo o país. Não existe uma pessoa que se apresentou num hospital a dizer que meu sexo desapareceu ou se atrofiou. Não existe essa pessoa. Por isso tem que ficar claro para todo o povo moçambicano, para todo o povo de Tete, para o povo de Xiuta, que isto é mentira, é boato, para distrair o povo moçambicano. Porque o povo moçambicano tem que se concentrar no trabalho para produzir comida, para matarmos a fome, termos comida e outros produtos, não só para alimentar a nossa família, mas para podermos vender, termos dinheiro e criarmos melhores condições de vida para a nossa família e para Moçambique. E temos que nos concentrar no trabalho, principalmente na agricultura. Vamos trabalhar a terra. para produzirmos mais milho, mais arroz, mais feijões, produzirmos mais gergelim, mais feijão buer e outro tipo de feijões, mais castanha de caju, mais macadâmia e muitos outros produtos, não só para o consumo, mas culturas de rendimento que nós podemos vender e gerarmos mais riqueza com base no nosso trabalho honesto. É isso que temos que fazer e não nos distrairmos com boato, com mentira de uma coisa que não aconteceu, não acontece e não vai acontecer. Xiuta oi! Tete oi! Moçambique oi! Unidade Nacional, oi! Diálogo Nacional Inclusivo, oi! Esta é a primeira mensagem que estamos a trazer. Nenhum moçambicano tem que fazer justiça com as suas próprias mãos. É por isso que, mesmo tendo problemas, temos tribunal aqui em Xiuta, aqui em frente onde estamos a fazer comício. É lá onde nós temos que levar as nossas preocupações e os nossos problemas. Mas antes de levarmos para lá, temos que sentar primeiro na família, dialogar, falar. Se não conseguimos, temos padrinhos na nossa família, vão nos ajudar a resolver. Se não conseguirmos, temos secretário do bairro, temos os nossos pais líderes comunitários que estão aqui, temos os nossos combatentes mais velhos que estão aí, temos as nossas autoridades do Estado, temos a nossa polícia, temos procuradoria, temos tribunal, temos tantas instituições para nos ajudar a resolver as nossas preocupações ou os nossos problemas. A base para a resolução dos nossos problemas tem que ser o diálogo, falar entre irmãos, porque é só falando que a gente se entende, e não violência, e não o ódio, e não a inveja, porque o ódio não constrói, só destrói. A violência não constrói, só destrói. A inveja não constrói, só destrói. Se seu irmão está a desenvolver, está a fazer um projeto, está a trabalhar honestamente, está a gerar riqueza honestamente, está a ficar rico honestamente, não lhe odeia, não lhe inveja, aproxima. Moçambique, oi! Xiuta, oi! Aproxima o seu irmão. Senta com ele. Pergunta, meu irmão, qual é o segredo para você ter esta barraca, conseguir vender como você está a vender, a casa que você está a construir? O seu irmão vai lhe explicar. Meu irmão, o segredo é este aqui. Minha irmã, para começar, comecei assim, assim, assim, assim, para estar onde estou hoje. E não lhe odiar. e não lhe invejar. Que depois esta inveja e ódio termina em violência, que acaba matando o seu irmão. A estes que hoje estão a matar os seus irmãos por causa de uma mentira, por causa de um boato, não se esqueçam que amanhã vão matar seu pai, vão matar seu irmão, vão matar seu primo, vão matar seu avô, vão acabando matando a si. É isso que as pessoas precisam de perceber. Porque quem com faca mata, com faca vai ser morto. Quem com arma mata, com arma será morto. Hoje,
2: lero,
1: você acorda de manhã, vai violentar seu irmão com base em mentira, com base em boato. Amanhã alguém vai dizer que você é que fez e vão matar a si. Por isso, isso não é vida. Nós temos que viver em paz. Temos que viver em harmonia entre irmãos. Temos que viver em comunhão entre irmãos. Porque só a paz, só a reconciliação, só a segurança é que podem construir Moçambique. E não a violência, não a ódio, não a inveja. Por isso, minhas irmãs e meus irmãos, temos que estar atentos e vigilantes. Fungula maço. As obras e manobras do inimigo. O inimigo da paz e inimigo do desenvolvimento do povo moçambicano. Estes dias inventou este boato. É nosso trabalho, todos nós que estamos aqui, levar essa mensagem de que isto é boato, é mentira. Nunca aconteceu, não acontece e nunca vai acontecer. É manobra do inimigo da paz e do desenvolvimento para distrair o povo moçambicano. Por isso temos que estar atentos, temos que estar unidos para mantermos a paz e a segurança. Temos que trabalhar para podermos gerar riqueza. E precisamos de estar vigilantes e atentos às manobras do inimigo da paz e do desenvolvimento do povo moçambicano. Esta é a primeira mensagem que estávamos a trazer. É uma mensagem para Xiuta, para a província de Tete, mas para todo o povo moçambicano. A segunda mensagem, também que precisamos de estar atentos às manobras do inimigo da paz e do desenvolvimento, as manobras do inimigo da segurança do povo moçambicano, é um assunto que tem a ver com combustíveis. E os preços dos combustíveis no mundo não é só Moçambique. Estamos aqui em Xiuta, em Tete, para explicar à população de Tete, mas todo o povo moçambicano, o assunto do preço dos combustíveis não é assunto só de Moçambique. É um assunto do mundo, tal como era a Covid. Covid não era só assunto de Moçambique. Era assunto do mundo todo. Hoje o assunto dos combustíveis é a mesma coisa. Por uma razão muito simples. Que vou explicar aqui. Há cerca de 2 meses. Começou uma guerra. Entre 2 ou 3 países. Estados Unidos, Irã e Israel. Esta guerra está a acontecer numa zona onde é produzida boa parte da quantidade de combustível que é consumida no mundo, incluindo em Moçambique. Moçambique, tal como muitos países no mundo, não fabrica petróleo, não fabrica diesel, não fabrica gasolina, tal como muitos países no mundo. Por isso, havendo guerra nesta zona e havendo destruição das refinarias e o acesso por onde tem que passar o combustível está fechado, o mundo já não tem a mesma quantidade de combustível que tinha 1 ou 2 meses atrás. Repito, o problema do combustível não é só de Moçambique. É como o problema de Covid. Não era só de Moçambique. Era um problema mundial. E nós temos que começar a tomar medidas para aguentar esta crise até que a guerra um dia termine. Enquanto não terminar, já vínhamos avisando há 2 meses atrás que nós, como Moçambique, temos sorte porque Deus colocou-nos num país que tem um mar. E temos 3 principais portos. Porto de Maputo, Porto da Beira, Porto de Nacala, que tem grandes depósitos de combustível. E tendo grandes depósitos de combustível, avisamos há 2 meses atrás que nós íamos aguentar, porque o combustível que estava lá foi comprado com um preço anterior, antes da guerra, e que havia já outros navios a caminho também que tinha partido lá antes da guerra. E dissemos há 2 meses atrás que nós, a quantidade de combustível que nós tínhamos e aquele que estava a caminho, íamos aguentar pelo menos até finais de abril e princípios de maio. E avisamos na altura que se a guerra terminar, não teríamos problemas. Mas se a guerra continuasse, não íamos aguentar, um dia haveria aumento de combustível. Quando nós dissemos isso, os outros países no mundo, incluindo os nossos irmãos aqui na região, Zimbábue, Zâmbia, Malawi, África do Sul e outros países, já tinham aumentado 3 vezes. Porque eles não têm portos. Não tinham depósitos que nós tínhamos. E que temos até hoje. Por isso, não pode aparecer ninguém a distrair o povo moçambicano.
2: Moçambique.
1: A dizer que o problema do combustível é só de Moçambique. É um problema mundial. Tal como o Covid. E nós como governo, nós também como povo, temos que perceber isso e tomar medidas. E nós já temos vindo a tomar medidas. Uma das primeiras medidas, nós estivemos em Nampula e entregamos lá mais de 100 machimbombos para os municípios da zona centro e norte do país. Já sabíamos que se a guerra não terminar, teríamos esta crise, tal como os outros países no mundo que já foram afetados há muito tempo. E sabíamos que tínhamos que tomar medidas. Uma das medidas que nós tomamos foi a aquisição desses machimbombos, que é para podermos subsidiar o combustível e manter o preço dos transportes para não afetar o bolso do povo, porque nós somos governo do povo, fomos eleitos pelo povo. A nossa tarefa é servir o povo. É por isso que segunda-feira vamos estar em Maputo e vamos fazer o mesmo exercício que fizemos em Nampula. Vamos fazer a entrega de 200 machimbombos para o povo, que é para servir o povo, para facilitar o transporte, subsidiarmos o combustível, manter o preço e servir o povo moçambicano, para que o aumento dos combustíveis não afete o bolso do povo. E temos outros projetos. Estamos a trabalhar em Nhambane. Este ano vamos estar lá para começar a meter viaturas que funcionam a gás, porque nós temos gás. Estamos a exportar gás para a África do Sul em Nhambane há mais de 20 anos. Chegou a hora deste gás servir o povo moçambicano. É por isso que estivemos lá a inaugurar a primeira fábrica de gás de cozinha em Moçambique, para que o gás que chega na casa do povo seja gás de Moçambique. Este ano vamos estar lá para fazer o lançamento do primeiro projeto de gás veicular para o país. Mais uma medida para reduzir o impacto do aumento do preço dos combustíveis no mundo, que não tem nada a ver conosco. Estamos a trabalhar para colocar refinarias em Maputo, na Beira. Estamos a trabalhar para colocar mais um depósito de combustível no porto da Zambézia, em Quelimane. E aumentar a capacidade do porto de Nacala, que é para no futuro, caso haja uma guerra igual como está a acontecer agora numa zona onde boa parte do combustível sai para o mundo, não possa nos afetar, porque vamos ter mais viaturas que circulam a gás, mais machimbombos como esses 200 machimbombos que vamos fazer entrega na segunda-feira em Maputo. Vamos ter refinarias de petróleo aqui em Moçambique. Vamos aumentar mais viaturas que andam a eletricidade. São várias medidas que estamos a tomar para minimizar o impacto do aumento do preço dos combustíveis na vida do nosso povo. E aqui em Xiuta, quero deixar uma explicação clara. Neste momento podemos não sentir muito. Sente-se muito nas cidades capitais. Mas se esta guerra continuar, vai afetar a todos nós. E há outra medida muito importante. Que se nós todos trabalharmos nesta medida, vamos ter um impacto menor do que se não fazermos esta medida. Esta medida é trabalharmos a terra, produzirmos mais milho, produzirmos mais arroz, produzirmos mais feijões, produzirmos mais cebola, mais tomate, mais couve, mais cenoura, mais hortaliças, que é para permitir mais peixe, mais cabrito,
2: mbuzi,
1: mais gado bovino. Se nós aumentarmos a produção e a produtividade no país e deixarmos de importar produtos de consumo, e não só, e produzirmos aqui em Moçambique, caso haja uma guerra como igual, não vai nos afetar. Por uma razão muito simples. O arroz que nós consumimos, que é importado, ele é transportado da Machamba para o armazém do meio que usa combustível. Do armazém para o porto também vai no meio que usa combustível. O navio que anda no mar a trazer o arroz também usa combustível. Quando chega no porto, o carro que transporta do porto para o armazém, o caminhão usa combustível. Do armazém para a loja, o caminhão usa combustível. Da loja para a minha casa, o carro usa combustível. Daí que quando este combustível sobe o preço, quem paga o aumento do preço é a última pessoa que vai consumir o saco de arroz. A mecânica é só essa. Mas se eu produzir o arroz na minha machamba, se eu produzir milho na minha machamba, se eu produzir couve na minha machamba, até no meu quintal, colocar tomate, cebola, repolho, couve, cenoura, não vou comprar esses produtos. Para tirar couve no meu quintal, não preciso de combustível. Daí que quando aumenta o preço do combustível, e eu já produzi o que é meu, para minha família comer, para os meus vizinhos comprarem, até para o país exportar, este aumento não nos afeta. Daí que a grande mensagem que quero deixar em Xiuta, em Tete e para todo o povo moçambicano, vamos trabalhar a terra, vamos produzir para nós consumirmos. A partir da nossa casa,
2: kuchokera pa nyumba pathu.
1: Nós na cidade temos um mau hábito.
2: Ife matauni muti ndi khadwelo oyipa.
1: Quando temos um terreno,
2: tikakhala ndi malo ena
1: para construir casa,
2: kuti timange nyumba,
1: a primeira coisa que fazemos,
2: choyembe chimwe timachita,
1: é limpar todo o terreno.
2: Timamba tapanga ukhondo malo onse
1: para fazer o muro,
2: kuti timange mpanda,
1: e colocar pavés.
2: Kenaka nkwika konkiri pansi pacho kutsira ndi cimento.
1: Resultado.
2: Zotsatira zake.
1: O quintal.
2: Kumpanda kuja.
1: Não tem nenhum canteiro sequer.
2: Kulibe ni malamodzi omwe opangira dimba.
1: Não tem couve.
2: Kulibe couve.
1: Não tem cebola.
2: Kulibe cebola.
1: Não tem tomate.
2: Chimate kulibe.
1: Não tem alho.
2: Kulibe alho.
1: Não tem cenoura.
2: Kulibe cenoura.
1: Não tem repolho.
2: Kulibe kabichi.
1: Compramos tudo.
2: Tima gula zonse.
1: E não produzimos nada.
2: Abobo silimake nakali konse.
1: Mas Deus nos deu a terra.
2: Komano mulunga ndati patsanthaka.
1: E toda a riqueza sai da terra.
2: Chuma chiri zonse chimachoka nthaka.
1: É só uma questão de trabalharmos a terra.
2: A partir
1: do nosso quintal.
2: Há
1: países no mundo
2: que
1: não têm terra. Como Israel, por exemplo.
2: 70%
1: é pedra e montanha. Mas produzem flores.
2: Como a menina é uma lima maluca.

0: vasos naquela grade da varanda. Põe a areia lá dentro. Põe adubo. E semeiam lá. E come. E nós temos terra que não acaba. Mas até no nosso quintal. Se não tem pavé. Tem relva. E gastamos água todos os dias. Arregar capim. Em vez de regar comida para comer. Moçambique oiê! Vamos mudar este hábito. Para que quando uma crise como esta de combustível que está a afetar o mundo todo, incluindo Moçambique, não possa ter o impacto que tem. É por isso que nós, como governo, estamos a trabalhar para levar o dinheiro através do FIDEL, Fundo de Desenvolvimento Econômico Local, para o distrito. Para aqui, para Ciúta. Porque sabemos que é aqui onde há terra. É aqui onde há água. É aqui onde se produz comida. A riqueza. Minhas irmãs e meus irmãos. Está no campo. Cidade. É só para gastar. É só para ir vender. É só para comprar. Mas para produzir riqueza, temos que trabalhar a terra. Temos que ir para o campo. Mesmo no meu quintal, eu posso produzir riqueza. Criar fango. Criar coelhos. Criar cabritos. E muitos outros animais. Criar patos. Criar galinhas. Para poder sustentar a minha família. E vender para ter dinheiro. Esta é a mensagem que estamos a trazer. Que a crise de combustível é mundial. E há países no mundo que estão já a tomar as mesmas medidas que foram tomadas quando havia Covid. Que atingiram já um nível mais grave do que este em que nós nos encontramos. Nós, apesar de ter havido aumento do preço, o nosso preço na região continua a ser o mais baixo. Quando se compara com os nossos vizinhos, há países no mundo que já começaram a tomar as mesmas medidas como de Covid. As pessoas já começaram a trabalhar a partir de casa. Através do computador. Reunião através do Zoom. E já não saem de casa.
1: Só joga uma nhumba.
0: Porque não há combustível para ir trabalhar. Há países no mundo que já começaram a alternar dias de trabalho. Trabalham, por exemplo, na segunda. Terça não trabalham. Aqueles que foram na segunda não vão na terça. Vão na quarta. Aquele que foi na terça não vai na quarta. Vai na quinta. Assim sucessivamente. Dias alternados. Para poder aguentar esta crise. Nós aqui em
1: Moçambique.
0: Por iniciativa familiar, também precisamos de tomar medidas. Como tomamos no tempo de Covid. Vou dar um exemplo só para entender o que estou a dizer. Suponhamos que há uma família.

0: Bíblia.
1: Mwachisanzo pali banja lina.
0: Pai.
1: Bambo.
0: Mãe.
1: Amai.
0: Filho.
1: Ana.
0: E filha.
1: Ndi mwana wachikazi.
0: Quatro pessoas.
1: Alipo anthu anayi.
0: Vivem na mesma casa.
1: Akukhala nyumba ibodzi.
0: Cada deles.
1: Aliyense mwaiwowa.
0: Tem o seu carro.
1: Ali ndi galimoto yake.
0: Antes da crise do combustível.
1: Isso era fica furo só com uma furta.
0: Cada saía com o carro dele de manhã.
1: Aliyense anka kuchoka ndi galimoto yake kumawa.
0: Para irem trabalhar no mesmo sítio.
1: Kudaka kugrenchiro malabodzi.
0: Na baixa da cidade de Maputo, por exemplo.
1: Kumeneko maga makulikulu ku Maputo.
0: Hoje.
1: Ndipolero,
0: essa família tem que sentar
1: banja limele kwenye kukhala pansi,
0: e conversar.
1: Nkuchezerana.
0: Dizer meu marido,
1: nkukamba kuti
0: minha esposa,
1: mkazi wanga,
0: minha filha,
1: mwana wanga,
0: meu filho,
1: mwana wanga wachimuna.
0: A partir de agora,
1: kuyambira lero,
0: os três carros
1: galimoto zitatu,
0: ficam estacionados aqui em casa.
1: Zikwenye kutsekeredwa.
0: Nós vamos sair de um carro só.
1: Tizendera galimoto imodzi.
0: Os quatro.
1: Ifedwa nsanai.
0: Entramos no mesmo carro. Vamos trabalhar. Até a guerra passar. No dia em que a guerra passar. E o mundo tal como quando houve Covid, também Covid passou. A crise de combustível também um dia vai passar. Cada volta a andar de carro dele. E tantas outras medidas que temos que tomar. E não querermos levar a mesma vida que levávamos antes da crise. Crise mundial. Neste momento em que nos encontramos em crise, querer continuar cada sair de carro dele não funciona.
1: Deixe
0: só exemplo. E podia dar tantos outros. Por isso, minhas irmãs e meus irmãos, vamos ficar atentos às manobras do inimigo. Porque vai aparecer alguém a querer culpar, procurar culpados de uma crise mundial. Tal como apareciam pessoas no tempo de Covid,
1: que
0: também procuravam culpados. Mas era uma crise mundial. Esta é a segunda mensagem que nós queremos deixar. E para terminar, queria dizer que não estamos a trazer Fidel no distrito. Porque sabemos que é aqui no distrito onde se gera riqueza. Nós, quando descentamos como governo e decidimos pelo Fundo de Desenvolvimento Econômico Local, já sabíamos que a procura vai ser maior. Mas não podíamos parar. Tínhamos que começar. E sabemos que aqui em Xiúta foram submetidos muitos projetos e o dinheiro não foi suficiente para todos. É por isso que decidimos que este ano vamos duplicar o dinheiro aqui em Xiúta. Xiúta, oi! Tete, oiê! Moçambique, oiê! Vamos duplicar em Xiúta. Vamos duplicar em Tete. Vamos duplicar em Moçambique todo. Moçambique, oiê! Que é para permitir que aqueles irmãos e nossas irmãs que submeteram os seus projetos e não foram aprovados porque dinheiro não era suficiente puderem também receber. Mas este dinheiro é para fazer negócio, para poder ter rendimento. Uma parte ir devolvendo, outra parte continuar a fazer negócio. Por isso que também existem projetos que não foram aprovados, E não foram aprovados por uma razão muito simples. Não é só por falta de dinheiro. É porque o projeto não tem condições para ser aprovado. Existiram pessoas que submeteram um projeto a dizer que eu tenho uma esposa, quero dinheiro para casar mais três para serem quatro. Esse projeto não vai ser aprovado porque a ideia não é essa. Não é para ir levar dinheiro para gastar. É para levar dinheiro para fazer negócio. E um negócio que gera lucro. Existiram pessoas que foram submeter projeto a dizer que quero comprar Boeing para Ciuta. Todo o dinheiro para Ciuta. Nem para pneu de Boeing não dá para comprar. Ciuta nem aeroporto tem. É para aprovar esse projeto. É para aprovar esse projeto. Não é para ser aprovado. Portanto, dos projetos que foram submetidos, existiram alguns que não têm requisito mesmo. Há outros que têm, mas o dinheiro não foi suficiente. Então, estes que têm requisitos do negócio que vai gerar renda, vai trazer lucro, vai ajudar o povo, e a pessoa vai conseguir devolver e continuar a fazer negócio, e o dinheiro não foi suficiente, este dinheiro deste ano é mesmo para financiar esses projetos. E nós, como governo, vamos continuar com Fidel, porque sabemos que com Fidel no distrito o dinheiro vai circular, vai chegar no bolso de todos. E amanhã nós, com aumento da produção e produtividade, vamos ter mais comida. E aí, matando a fome, onde toda a gente vai encher a barriga e a boca, muitos problemas vão ficar resolvidos. É ou não é? É ou não é?
1: Zona Gabinai.
0: Porque a maioria dos problemas que nós temos é fome. E onde há fome, todo mundo fala, mas ninguém tem razão. Mas matando a fome, ninguém vai nos distrair. Mesmo esses boatos, ninguém vai ficar vulnerável. Por isso, minhas irmãs e meus irmãos, essas são as grandes mensagens que eu trazia aqui em Ciuta. Vamos combater o boato. Combater a mentira. Combater a desinformação. Vamos combater a violência. Combater o ódio. Combater a inveja. Vamos promover a paz. Promover a unidade nacional. Promover a reconciliação nacional. Promover o diálogo nacional inclusivo. Promover o amor ao próximo. Promover a união entre moçambicanos. Porque só com isso é que vamos desenvolver Ciuta, desenvolver Tete, desenvolver
1: Moçambique.
0: Nós registramos aqui as preocupações. As preocupações que aqui trouxeram são muito importantes. Mas para resolvermos essas preocupações, tem que haver paz. Tem que haver segurança. Não há desenvolvimento sem paz e segurança. E não podemos permitir todos nós que o inimigo da paz e do desenvolvimento traga boato e distraia o povo moçambicano. Por isso, minhas irmãs e meus irmãos, eu quero terminar dizer, vamos todos nós explicar ao povo esta crise mundial de combustível, que é como Covid, afetou todo mundo. Temos que tomar medidas para aguentar a crise. Um dia a guerra vai terminar, os combustíveis vão ter a, voltar a ter o mesmo preço que tinham antes, ou melhores até, e vamos viver normalmente. Vamos continuar a trazer Fidel para o distrito. Nós registramos as preocupações. Mais água, mais energia, mais pontes, mais estrada, hospital distrital, escola secundária de raiz. Registramos todas as preocupações. É por isso que levamos a mensagem. Essa mensagem para nós é muito importante. Porque as preocupações do povo são nosso instrumento de trabalho. A nossa tarefa como governo é servir o povo. E servir o povo é construir mais estradas, mais escolas, mais hospitais, mais livros mahala para nossas crianças, mais medicamento, mais água, mais energia. É ou não é? É ou não é? É servir o povo, essa é que é a nossa tarefa. É por isso que estamos a levar aqui as preocupações. Mas aqui onde nós estamos, pode haver alguém que acha que a mensagem não diz tudo. Quero acrescentar mais alguma coisa. Desde que este acrescentar seja problema do povo. Não é para vir aqui para vir dizer meu marido me bateu à noite. Esse não é problema do povo. Esse é o problema, você e seu marido vão resolver lá em casa. Nós queremos ouvir preocupações do povo. Então, se existir alguém, mais duas, três pessoas que queira acrescentar alguma coisa, agora vamos abrir o espaço para depois terminarmos o nosso comício. Chiuta, oiê! Tete, oiê! Moçambique, oiê! Unidade Nacional, oiê! Diálogo Nacional Inclusivo, oiê! A paz, oiê! Moçambique, oiê! Tete, oiê! Chiuta, oiê! Zicomo Kwambibe.
2: Termina assim esta comunicação do chefe de Estado à população aqui do distrito de Chiuta. O presidente da República, Daniel Chapo, iniciou a sua explanação com mensagem sobre a importância da população estar vigilante mediante algumas situações de pessoas que estão inimigas da paz e de desenvolvimento. Encontra-se no pódio uma residente de Chiuta e vamos ouvir.
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1: Obrigado. Nome dela é Cristina.
2: Esta é a intervenção de Cristina Vitor, do posto administrativo de Kazula, que pediu ao presidente da República que continuasse com este coração de efetuar ações.

0: Cidadã aqui de Ceuta também pede ambulância, um hospital de raiz, a melhoria no abastecimento de água potável e também o melhoramento das vias de acesso por forma a facilitar o escoamento dos produtos agrícolas. O chefe de Estado convidou 3 residentes de Ceuta para poderem falar de outros aspectos que pretendem que o chefe de Estado realize ao nível do distrito. E encontra-se no pódio outra residente aqui do distrito de Ceuta.
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2: Ela desejou a boa-vinda, Your Excelência.
1: Rosa Giovanni.
2: O nome dela é Rosa Giovanni. Ela apresentou algumas preocupações. Diz que aqui no distrito temos muitos jovens que já concluíram alguns níveis acadêmicos.
0: Estimado ouvinte, neste preciso momento, alguns residentes do distrito de Ceuta vão falando de outras preocupações relacionadas com a necessidade de mais postos de emprego em prol do bem-estar das comunidades. Na sua explanação para a população do distrito de Ceuta, o chefe de Estado, Daniel Chapo, enfatizou sobre a necessidade da população estar vigilante contra aqueles que não estão satisfeitos com as ações em curso em prol do desenvolvimento de Moçambique. O chefe de Estado anunciou que próxima segunda-feira irá efetuar a entrega de 200 novos autocarros para a região sul do país. Estes autocarros que vêm a crescer a mais 100 que já foram entregues para os municípios das regiões centro e norte de Moçambique. O chefe de Estado, na sua explanação, também falou da importância da população apostar na produção de comida, uma vez que o país está a atravessar uma crise mundial de combustível. E neste momento de crise de combustível, também é necessário que a população esteja atenta contra aqueles que, muitas das vezes, ao invés de preocuparem-se com o bem-estar de Moçambique, ficam apenas atentos para desinformar. Daniel Chapo explicou que a crise de combustível que o país está a atravessar é uma crise mundial, isto devido à guerra que está sendo... A guerra que está a afetar alguns países, como os Estados Unidos da América, o Iraque e o Irão. O presidente da República, Daniel Chapo, também, na sua explanação, falou sobre novos projetos a serem implementados no país, isto para reduzir o custo de combustível e também facilitar a mobilidade de pessoas e bens, pois com o aumento dos preços de combustível ao nível do país, o governo irá subsidiar os preços e também colocar refinarias, tendo exemplificado na província de Sofala, e também irá aumentar a capacidade do porto de Nacala. O chefe de Estado, Daniel Chapo, na sua explanação e na sua interação com a população do distrito de Chiúta, falou da necessidade de entrada em circulação de viaturas que circulem a gás, como forma também de manter o preço de transporte. O chefe de Estado referiu que esta crise mundial de combustível obriga que a população comece a adotar novas formas de sobrevivência e aposte na produção da terra. Daniel Chapo referiu que o país é um país rico, sendo importante que os moçambicanos olhem que o processo de produção de comida pode ajudar neste momento de crise mundial no país. Este comício popular continua, onde alguns residentes do distrito de Chiúta trazem ao pódio as suas preocupações. Neste momento, o chefe de Estado, Daniel Chapo, vai responder às preocupações da população de Chiúta.
3: Combatente libertador da pátria, oi! Moçambique, oi! Tete, oi! Chiúta, oi! Muito obrigado. Quero, em primeiro lugar, agradecer às nossas irmãs e o nosso irmão que veio falar aqui. Os três, começaram por agradecer o projeto Fidel. Por causa de negócios que estão a acontecer aqui em Chiúta, incluindo também a geração de renda e emprego que está a criar. Em primeiro lugar, a nossa irmã Cristina Frank pediu a reabilitação da estrada Cazuza-Catende, onde dá-se muita volta para chegar aqui. E às vezes mulheres grávidas sofrem e acabam doentes, perdendo a vida. Por isso que ela pediu a seguir uma ambulância para o posto administrativo de Cazula e pediu também energia. Como viram, a Cristina Franca, estrada, não é pedido só para ela. É para o povo de Kazula.
2: Ambulância.
3: Não é só para ela. É para a população de Kazula. Incluindo energia. Não pediu para ela só. É para a população de Kazula. Por isso quero pedir uma grande salva de palmas para ela. Porque ela percebeu a nossa mensagem. A segunda irmã, a nossa Rosa. Ela pede primeiro emprego para jovens, principalmente no projeto Mpandankua e também no projeto de fábrica de ferro. E também falou sobre a necessidade de pequenos cursos para mulheres. Como corte e costura. E também não falou de nenhum problema dela. Falou também do aumento salarial para a função pública. Que como eu disse aqui, primeiro precisamos de produzir para depois pegarmos neste resultado de produção para aumentarmos o salário. Sem produzirmos o suficiente, vai ser muito difícil. É por isso que a nossa mensagem aqui foi produção, produção, produção. Para amanhã termos melhores condições de vida do que temos hoje. E como viram também, a Rosa pediu emprego para jovens, principalmente nos projetos Mpandankua, o projeto de ferro, cursos de corte e costura, incluindo o aumento salarial. Não é só para ela, mas é para o povo. Por isso peço também uma grande salva de palmas para ela. E por último, o nosso jovem Rodrigues. Também começou por agradecer ao Fidel. Pediu uma escola técnica profissional para a juventude. Fábrica de processamento de tomate. E no fim ele foi muito inteligente. É um bom lobista. Porque ele podia pedir universidade só. Mas como ele disse, não é proibido sonhar. E ele viu que se parar na universidade só não vai dar certo. Então disse, essa universidade tem que se chamar Daniel
2: Chapo.
3: O Rodrigues é um grande lobista.
2: É
3: para convencer o presidente para fazer a universidade em Xiuta.
2: Juventude, oi!
3: Moçambique, oi! Tete, oi! Xiuta, oi! Por isso eu quero agradecer a todos. Como viram, apontamos todas as preocupações. A única coisa que eu quero explicar é que desenvolvimento é como uma pessoa. Ninguém nasce no mesmo dia a andar com dentes, com barbas. No dia em que acontecer isso no hospital, todos os enfermeiros vão fugir de lá. É ou não é? Desenvolvimento é um processo. Nós apontamos as preocupações. Essas preocupações são muito importantes para nós, porque servem de nosso instrumento de trabalho. E vamos trabalhar com o nosso governo do distrito
2: Com
3: o nosso governo da província, nós também a nível central, para fazermos um plano,
2: e
3: irmos resolvendo poucos aos poucos essas preocupações. É por isso que estamos aqui em Xiuta. Para ouvir as preocupações, levamos a mensagem que o nosso líder leu, as nossas duas irmãs e o nosso jovem Rodrigues acrescentaram. E vamos fazer um plano para poucos aos poucos irmos resolvendo essas preocupações. Por isso queremos agradecer a todos que falaram aqui, a mensagem, o nosso pastor, os grupos culturais, os nossos amigos da comunicação social que estão aqui, a todos nós que estamos aqui, pelo facto de estarmos aqui a falar
2: do
3: nosso distrito, da nossa província, do nosso país. Mas não se esqueçam das principais mensagens que trouxemos. Paz e segurança que exige vigilância. Não há paz e segurança sem vigilância. A vigilância inclui ficar atento a como age o inimigo.
2: O boato
3: e a mentira é uma das formas como age o inimigo da paz e do desenvolvimento. Por isso está a trazer esse boato. Ele próprio sabe que isso nunca aconteceu, não acontece e nunca vai acontecer. Mas quer distrair o povo que tem que concentrar-se na produção para desenvolver o país. Os combustíveis é como
2: Covid.
3: É uma crise mundial. Não é só de
2: Moçambique.
3: E precisamos de ficar atentos àqueles que querem se aproveitar desta crise para poder distrair o povo. Estamos numa crise como de Covid. Precisamos de tomar medidas até que a crise passe. Como eu disse aqui, dei um exemplo. Uma família, quatro pessoas, quatro viaturas, antes da crise. Agora,
2: a
3: família tem que sentar, deixar três viaturas em casa, passar a andar da mesma viatura para ir trabalhar e voltar para casa, para poupar combustível até que a crise passe. E outras medidas. Há países no mundo que já estão a tomar medidas iguais à do Covid. As pessoas já começaram a trabalhar em casa, a partir de casa. Até há países que adotaram dias alternativos de trabalho. E tantas outras medidas. Se a guerra não acabar, devemos ir tomando várias medidas. Até que um dia a guerra termine, o canal por onde passa o combustível seja aberto e os combustíveis no mundo voltem a baixar os preços. Temos que estar unidos no momento da crise, coesos, vigilantes, para não ficarmos distraídos. E também, nós como governo, dentro desta crise toda, não vamos parar de trabalhar. Não vamos parar de tomar medidas. A distribuição dos machimbombos para transporte público aos nossos municípios é porque há 2 meses atrás já vínhamos falando desta crise e fomos tomando medidas. Por isso fomos distribuir esses machimbombos na zona norte e centro para os municípios de Nampula. E na segunda-feira vamos fazer a entrega de 200 machimbombos na cidade de Maputo, porque já vínhamos nos preparando. Antecipamos esta crise para minimizar Vamos subsidiar o combustível para manter o preço, a tarifa para os nossos passageiros. Porque é nossa tarefa criar melhores condições de vida para o nosso povo. Vamos, dentro ainda deste ano, fazer o lançamento do projeto de massificação de gás veicular, que até hoje era só a cidade de Maputo. Vamos passar para Inhambane, Gaza, através do gás de Temane. E no futuro, com o gás de Cabo Delgado, vamos expandir o gás veicular para todo o país. Esta é que é a nossa visão. No âmbito da minimização do impacto dos combustíveis ao nível do mundo quando sobem os preços. Estamos também com 3 projetos. Uma refinaria em Maputo, uma refinaria na Beira, e também uma refinaria ou um depósito de combustíveis no porto de
2: Quelimane.
3: Para irmos, vamos ampliar na Cala, e quem sabe Pemba também. Estes projetos todos é para tornarmos Moçambique cada vez mais independente economicamente. E quando há crises deste gênero, não sofrermos o impacto. Vamos também promover a importação de viaturas elétricas que funcionam a eletricidade, ou híbridos que funcionam a gás ou funcionam a energia, para cada dia que passa minimizarmos esses impactos. Vamos duplicar Fidel no distrito para termos mais dinheiro no distrito, para promovermos a economia local, dinamizarmos a economia local. Estes agradecimentos que ouvimos aqui é porque o Fidel está a fazer maravilhas no distrito, está a gerar renda, está a criar emprego para a juventude, está a dinamizar a economia, está a fazer circular dinheiro no distrito. Portanto, os objetivos da criação do Fundo de Desenvolvimento Econômico Local estão a ser alcançados. É por isso que no dia 7 de abril fizemos o lançamento do Fundo para o Empoderamento Econômico da Mulher. Esse vai ser um dinheiro só para entregar às mulheres. Moçambique, oi! E vou explicar porquê. Elas é que cuidam das famílias. Elas é que são as melhores gestoras. Elas, quando fazem negócio, se nós formos aí ao mercado, vamos ver que 60, 70, 80% que estão aí são mulheres. Elas é que cuidam a família moçambicana. E não precisam muito para fazer um grande negócio, para vender pão e badia para as nossas crianças na escola, para vender marreu. Pequenos negócios, mas que sustentam famílias, são feitas por mulheres. E elas são grandes gestoras. Eu vou dar um exemplo só, para terminar. Eu próprio, se eu sair com 1000 meticais para o mercado, não trago quase nada. Mas a mamã Geta, com 1000 meticais, costuma trazer 2 plásticos grandes. Eu às vezes costumo perguntar, comprou com 1000 meticais? Ela diz sim. É uma questão de gestão. Na semana passada, vi uma senhora na televisão de Moçambique, desculpa a promoção,
2: Maga, foi já fazer.
3: Senão, Amarildo vai dizer que está a promover minha televisão.
2: Se fugar, Amarildo, onde vai ser multiplicado a TV Anga?
3: Em Xaixai.
2: Isso se não diga com Xaixai?
3: Uma senhora que perdeu o esposo.
2: Maiuina, a menina da Luzama Munawake.
3: Em 2013.
2: Mujaga, já tu entra Sarini.
3: E ela começou um negócio.
2: Adamba Business Yake.
3: De venda de marreu.
2: Amagrisa marreu.
3: Pão e badia.
2: O Grisa Mabled e Nima Badia.
3: Na rua. Com 200 meticais. Criou 4 filhos. Uma já é médica. Outro é advogado. E há 2 que ainda estão a estudar. Um homem não consegue fazer isso.
2: Sou
3: mulher, só. Portanto, podia dar muitos exemplos para explicar por que temos o fundo do empoderamento da mulher. É para criar essa base de sustentação da família moçambicana, que é assegurada pela mulher. Os jovens já têm 60% do Fidel. É ou não é? Moçambique, oi! Unidade Nacional, oi! A paz, oi! Mulher moçambicana, oi! Jovem moçambicano, oi! Homem moçambicano, oi! Zico Mugambiri.
0: Termina assim este comício, onde o chefe de Estado, após a intervenção da população, ter dito que registou todas as preocupações e que gradualmente irá resolver, uma vez que o desenvolvimento de um país faz-se de forma faseada. O presidente Daniel Chapo reiterou o apelo para a união entre os moçambicanos, manutenção da paz e unidade nacional. O trabalho que deve ser intensificado neste momento de crise mundial de energia. O chefe de Estado também aqui falou das políticas que estão sendo implementadas pelo país por forma a evitar que a população moçambicana seja afetada por esta crise mundial de combustíveis. Também na sua explanação, o presidente da República, Daniel Francisco Chapo, falou da alocação do fundo para o empoderamento da mulher. Este fundo que irá abranger principalmente as mulheres, como forma das mesmas poderem suprir as necessidades das suas famílias. De referir que, por enquanto, é tudo. Despedem-se de Olinda Matavel e Graciano Colher, que esteve na técnica.
4: Muito obrigado à equipe que esteve a trabalhar em Xiúta, na verdade, para nos trazer aqui as incidências que marcam o segundo dia de trabalho de Daniel Chapo, Presidente da República de Moçambique, aquele ponto do país. Acompanhamos a par e passo, na verdade, esta boa nova para a zona sul do país. 200 autocarros serão entregues próxima segunda-feira, segundo avançou o chefe do Estado, às capitais provinciais de Gaza e Inhambane, e também a zona metropolitana de Maputo, que inclui a própria cidade, Marraquém, Boane e Matola. Portanto, são 200 autocarros. Vamos saber lá na segunda-feira mesmo quantos serão alocados à cidade de Xai-Xai e a cidade de Inhambane também. Estamos com 12 horas e 17 minutos. Dentro de instantes, o Jornal da Tarde da Rádio Moçambique, quando for exatamente 12 horas e 30 minutos.
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4: Exatamente 12 horas e 21 minutos. Vamos a seguir acompanhar o Jornal de Gaza e votos para uma perfeita audição.

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0: Muito boa tarde, estimado ouvinte. Cerca de 100 mil hectares de campos agrícolas continuam inundados ao longo do Vale do Limpopo, em Gaza, em consequência das cheias de janeiro e março últimos. Em Gaza, o desporto federado poderá estar em risco de desaparecer com consequência de falta de apoios aos clubes. O desenvolvimento destes e outros assuntos de atualidade dentro de instantes. Saudações de Mariam Ibrahim na sonorização e Hortência Matavela na apresentação. Cerca de 100 mil hectares de campos agrícolas continuam inundados ao longo do Vale do Limpopo, em Gaza, em consequência das cheias de janeiro e março últimos. Rogério Madete.
1: O cenário é descrito como sendo crítico nos distritos de Xongwene, Xechai e Limpopo, o que dificulta a retoma da produção agrícola por parte dos agricultores no pós-cheias. Esta situação acontece numa altura em que a província registrou um fracasso na produção, sobretudo de alimentos, na primeira época, em consequência das enxurradas. A diretora provincial de Agricultura e Pescas em Gaza, Ercília Cau, diz que, devido às intempéries deste ano, a província não alcançou a meta inicialmente projetada, que era de produzir 2 milhões e 500 mil toneladas de culturas diversas na primeira época.
2: A produção da primeira época, nós não vamos conseguir alcançar a produção que havíamos programado, de cerca de 2,5 milhões de toneladas. Não vamos conseguir alcançar, isso devido mesmo à perca de toda a produção, a maior parte. E neste momento estamos a tentar potenciar a segunda época, para ver se recuperamos. Podemos não alcançar aquela produção programada, planificada, mas vamos, pelo menos para a segunda época, vamos atingir o que tínhamos planificado e vamos reforçar cada vez mais. A segunda época já temos mínimas condições, porque já temos a semente. O que esperamos agora é o abrandamento das águas.
1: Diretora Provincial de Agricultura e Pescas em Gaza, Ercília Cau, e a persistência de inundações, o que dificulta a retoma da produção agrícola em alguns distritos desta província. Refira-se que, nos últimos dias, uma nova vaga de transporte do rio Limpopo, resultante das chuvas, inundou extensas áreas de produção, afetando igualmente equipamentos agrícolas, sobretudo no distrito de Chibut, onde está em curso o levantamento dos prejuízos.
0: E o Conselho Executivo Provincial de Gaza aloca 800 kits de semente de milho e feijão ao igual número de produtores agrícolas do distrito de Xongwene. Bonifácio Novela.
3: São, no total, 20 toneladas de semente de milho e feijão disponibilizados para 800 produtores agrícolas do distrito de Xongwene no âmbito da recuperação pós-cheias deste ano, sobretudo para camponeses que trabalham no regadio do Baixo Limpopo. Os beneficiários são parte dos mais de 14 mil agricultores do setor

0: É a mesma baixa que continua com muita água e que não há condições neste momento para se realizar a agricultura. Nesse caso, entregamos a semente, mas o nosso apelo é de uma boa conservação, não consumir, esperarem que as águas reduzam o nosso regadio e logo que reduzirem, entrarem para o processo de produção e criarem condições de autossustento alimentar.
1: E os produtores abrangidos pela distribuição da semente enaltecem o empenho do governo na criação de condições para o relançamento da produção de alimentos depois que viram suas culturas devastadas pelas águas das cheias e inundações deste ano.
2: Sendo Arnaldo Mucavela, na Trouxanguene, Cavaleiro, estou muito satisfeito porque hei de tentar reproduzir de novo como tudo tinha ido embora. Mas agora vou ver se consigo recuperar. Tenho 1 hectare de milho que perdi, que não tenho nada, não recuperei quase nada. Agora, com esse assimento, vou ver se consigo recuperar alguma coisa.
3: Nércia Paulo quer feijão e milho. Irei lançar na machamba para produzir. Não irei usar sozinha, mas sim com a minha família. Irá ser muito benéfico para nós.
1: Produtores do regadio do Baixo Limpopo, no distrito de Xanguene, em Gaza, satisfeitos pelo apoio do Conselho Executivo Provincial em sementes para o relançamento da produção de alimentos no pós-cheias.
4: Dissemos também na abertura deste jornal que em Gaza o desporto federado poderá estar em risco de desaparecer como consequência de falta de apoios aos clubes, tal como nos dá conta Francisco Nelson.
5: O comentador desportivo da Rádio Moçambique em Gaza, Félix Paruque, alerta para o perigo de desaparecimento do desporto federado na província por falta de apoio aos clubes. Félix Paruque diz que o atual cenário que se vive na província de Gaza, olhando especificamente para o caso das incertezas da realização do Campeonato Provincial de Futebol, única modalidade ainda com presenças frequentes a que se procurar formas de sustentabilidade. Para o que entende que a família do desporto, governo e agentes económicos devem sentar à mesma mesa para discutir a vida do desporto na província, em particular o futebol, de modo a evitar o descalabro total que está à vista.
6: Gaza está de forma gradual a sair do mapa desportivo e isso já não é bom. Já estamos há alguns anos fora de Moçambola, temos estado fora também das competições em relação às outras modalidades desportivas, atletismo, basquete, enfim.
7: Aos poucos Gaza está a sair do mapa.
6: Sim.
7: Desportivo, não futebolista.
6: Exatamente, desportivamente aos poucos estamos a sair do mapa desportivo. Então isso já não é bom. Então precisamos de facto de regressar, porque Gaza já foi uma referência, não é?
5: Comentador desportivo da Rádio Moçambique em Gaza, Félix Paruque, e o risco do desaparecimento do desporto federado na província, sobretudo o futebol, situação que se agrava com as incertezas da realização do Campeonato Provincial versão 2026, pois falar das outras modalidades é uma miragem.
4: Ponto final à presente edição do Jornal de Gaza. Despedem-se Mariam Ibrahim, que esteve na sonorização, e Hortência Matavel, que esteve na apresentação. Boa tarde.
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9: Horas e 29 minutos, ficou essencial no Jornal de Gaza, portanto amputado por conta da transmissão do comício do Presidente da República em Ceuta, província de Tete. E dentro de instantes o Jornal da Tarde da Rádio Moçambique chama a sua atenção em todo o território nacional. São pontualmente 12 horas e 30 minutos. Passamos a transmitir em cadeia nacional o Jornal da Tarde da Rádio Moçambique. Votos para uma perfeita audição.

da Rádio Moçambique, pois neste momento os deputados continuam a discutir na Assembleia da República por conta, na verdade, dos instrumentos depositados pelo chefe do Estado, e a qualquer momento nós estamos atentos para podermos levar até si o Jornal da Tarde da Rádio Moçambique. 12 horas e 31 minutos.

Estamos a fazer compasso para a transmissão de Jornal da Tarde da Rádio Moçambique. Vamos convidar aqui o Caliza e amigos. Inês João, mamãe.

presença de Cláudio Ismael e também a Mimaia aqui com o tema Quero Ser Teu Papo. E quando estamos com 12 horas e 44 minutos, tarde de sexta-feira, 8 de maio do ano 2026, vamos levando até si música enquanto acompanhamos a par e passo os trabalhos da Assembleia da República. E já no intervalo vamos levar até si o Jornal da Tarde da Rádio Moçambique.

Esta Charles Baronet cantando Don't Break My Heart. Oh, mas o que é isso? Quando há amor, não há que, na verdade, criar problemas ao coração de alguém, pois é de coração para coração. Estamos com 12 horas e 50 minutos.

Should sing a song, marcar uma presença aqui. I got you, you got me too. Clayton David também marca a história aqui. Bom, é para fazer história apenas. Ele nos leva até às 13 horas.

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1: São 3 horas em todo o território nacional e vamos acompanhar o Jornal de Tarde da Rádio Moçambique.

0: Boa tarde, Presidente da República. Daniel Chapa anuncia a entrega de 200 autocarros para o transporte público, de modo a minimizar o impacto da subida de preço de combustíveis no país.
1: É por isso que segunda-feira vamos estar em Maputo, vamos fazer a entrega de 200 machimbombos, que é para servir o povo, para facilitar o transporte, subsidiarmos o combustível, manter o preço e servir o povo moçambicano, para que o aumento dos combustíveis não afete o bolso do povo.
0: O Presidente da República falava hoje num comício que teve lugar no distrito de Xiúta, no quadro da visita à província de Tete. Moçambique vai continuar a receber combustíveis com regularidade, apesar das limitações de trânsito no estreito de Hormuz, imposta pelo conflito no Médio Oriente.
2: O fornecedor teve que fazer foi reorganizar-se e passar a adquirir este produto a partir de outras refinarias. Estamos a nos referir a refinarias que existem na Ásia, na Europa e até na América, para continuar a fornecer o produto para Moçambique. De acordo com o contrato de fornecimento, o fornecedor vai continuar a fornecer o produto ao país.
0: Presidente do Conselho de Administração da Autoridade Nacional Reguladora de Energia, Paulo da Graça. No estrangeiro, o Tribunal Constitucional da África do Sul decide que o Parlamento agiu ilegalmente em 2022 ao votar contra o relatório de um painel independente que recomendava a abertura de um processo de distribuição contra o presidente Cyril Ramaphosa. São os destaques do Jornal da Tarde, edição de sexta-feira, 8 de maio de 2026, num dia em que o Parlamento debate a lei de conteúdo local. Francisco Djati está na sonorização e Simon Cabue na edição e apresentação.

0: Presidente da República Daniel Chapo anuncia a entrega de 200 autocarros para o transporte público, de modo a minimizar o impacto da subida de preço de combustíveis no país. Uma nota para acompanhar daqui a pouco, para já a indicação do que o chefe de Estado moçambicano, no quadro da vizinha, ou melhor, da visita à província de Tete, fez, portanto, esclarecimento em relação aos projetos que foram, portanto, reprovados no quadro do Fundo de Desenvolvimento da Economia Local Fidel. Vamos a seguir a esta nota detalhada pelo jornalista Orlando Cananecas.
1: Segundo o chefe do Estado, os projetos reprovados não estavam alinhados com os objetivos de promoção do desenvolvimento sustentável, geração de renda e criação de emprego para as comunidades. Daniel Chapo afirmou que o executivo moçambicano não pôde aceitar iniciativas que contrariam os valores sociais e o progresso do país. O presidente da República considerou inconcebível que alguns cidadãos apresentem propostas viradas para a promoção da poligamia, uniões prematuras, em vez de projetos produtivos capazes de impulsionar a economia e melhorar as condições de vida da população.
2: Existiram pessoas que submeteram um projeto, dizer que eu tenho uma esposa, quero dinheiro para casar mais três, para serem quatro. Esse projeto não vai ser aprovado, porque a ideia não é essa. Não é para ir levar dinheiro para gastar, é para levar dinheiro para fazer negócio. E um negócio que gera lucro. Existiram pessoas que foram submeter projetos, dizer que quero comprar Boeing para Ciúta. Todo dinheiro para Ciúta, nem para pneu de Boeing não dá para comprar. Ciúta nem aeroporto tem. É para aprovar esse projeto, não é para ser aprovado. Portanto, dos projetos que foram submetidos, existiram alguns que não têm requisito mesmo. Há outros que têm, mas o dinheiro não foi suficiente.
1: Por isso, a visão do presidente da República, Daniel Chapo, passa por continuar a incrementar os valores de financiamento do Fidel, com o objetivo de transformar os distritos em polos estratégicos de desenvolvimento econômico e social.
2: Estes que têm requisitos de um negócio que vai lucro, vai ajudar o povo e a pessoa vai conseguir devolver e continuar a fazer negócio. E o dinheiro não foi suficiente. Este dinheiro deste ano é mesmo para financiar esses projetos.
1: Presidente da República Daniel Chapo e os projetos sustentáveis capazes de gerar emprego e aumentar a produção.
0: Presidente da República, Daniel Chapo, explica as razões que levaram o governo a reprovar alguns projetos submetidos por cidadãos no quadro do Fundo de Desenvolvimento Económico Local, Fidel. As explicações dadas na província de Tete, onde o chefe de Estado efetua desde ontem uma visita de trabalho de 3 dias a este ponto do país. No quadro desta visita, Daniel Chapo anunciou a entrega de 200 autocarros para o transporte público na próxima semana em Maputo. O objetivo é minimizar o impacto da subida de preço de combustíveis. A jornalista Higírio Pascoal.
3: O presidente da República, Daniel Chapo, anunciou esta sexta-feira no distrito de Ciúta, em Tete, um conjunto de medidas que poderão reduzir o impacto do custo de vida no país. Uma das medidas anunciadas pelo chefe de Estado no comício realizado em Manje, sede distrital de Ciúta, é a alocação de autocarros a partir da próxima segunda-feira, o que irá minimizar a crise da falta de transporte.
2: É por isso que segunda-feira vamos estar em Maputo e vamos fazer o mesmo exercício que fizemos em Nampula. Vamos fazer a entrega de 200 machimbombos para o povo, que é para servir o povo, para facilitar o transporte, subsidiarmos o combustível, manter o preço e servir o povo moçambicano. Para que o aumento dos combustíveis não afete o bolso do povo. E temos outros projetos. Estamos a trabalhar em Iambane. Este ano vamos estar lá para começar a meter viaturas que funcionam a gás. Porque nós temos gás. Estamos a exportar gás para a África do Sul em Iambane há mais de 20 anos. Chegou a hora deste gás servir o povo moçambicano. Por isso que estivemos lá a inaugurar a primeira fábrica de gás de cozinha em Moçambique, para que o gás que chega na casa do povo seja gás de Moçambique.
3: Presidente da República, Daniel Chapo, e algumas medidas a serem tomadas pelo Executivo para reduzir o impacto da crise de combustíveis no país.
0: São medidas que incluem a entrega de autocarros para o transporte público, numa altura em que o governo alcança acordo com a Federação Moçambicana das Associações dos Transportadores Rodoviários para a prevalência de tarifas de transporte em vigor, face ao reajuste dos preços de combustíveis no país. A prevalência das tarifas de transporte resulta do subsídio do governo aos transportadores, de acordo com um comunicado do Ministério dos Transportes e Logística. No documento, o Peluro apela aos transportadores para a observância da prevalência das tarifas em vigor no país, dado que a diferença resultante do reajuste dos preços de combustíveis será compensada. A propósito, o Diretor Nacional dos Transportes e Segurança no Ministério dos Transportes e Logística, Alberto Matus, esclareceu na manhã de hoje à Rádio Moçambique alguns aspectos sobre o subsídio aos transportadores.
4: Estamos a trabalhar, portanto, com a Federação Moçambicana dos Transportadores Rodoviários para atualizarmos a base de dados dos transportadores. Visa este exercício, essencialmente, a termos uma indicação muito clara de quem são os operadores, onde é que operam, em que rotas, quais são, em geral, as voltas que dão. Quer dizer, é preciso compreender por cada dia que distância é que o transportador percorre, portanto, fazendo o transporte público de passageiro. Uhum. E nessa distância vai gastar uma quantidade de combustível que no final vai se somar, no final de 26 dias, vai se somar que quantidade de combustível é que gastou, o que era do preço anterior e o que é do reajustamento do preço vai ser devolvido em forma, portanto, de valores que vão ser aplicados para continuar a abastecer sem prejudicar aquilo que era a margem de lucro dele, portanto, no período antes da entrada em vigor dos novos preços do custo de combustível.
0: Esclarecimento em relação ao subsídio aos transportadores face ao reajuste do preço de combustíveis pelo Diretor Nacional dos Transportes e Segurança, Alberto Matusse. A esta hora, o Ministério dos Transportes e Logística atualiza estes dados em conferência de imprensa aqui em Maputo. Poderíamos ainda neste jornal ter o essencial desta conferência de imprensa em direto com o jornalista Vítor Rufino. E tendo em conta esta decisão governamental, que se faz um apelo veemente na província de Maputo, a jornalista Fernando Sidomo.
5: Secretário de Estado na província de Maputo exorta a população, sobretudo os jovens, para não aderirem à propalada greve dos transportadores de passageiros, alegando a subida do preço dos combustíveis no país. Erick Bongese sublinha que, pelo agravamento dos combustíveis, o governo já veio a público anunciar que vai subsidiar o transporte de passageiros, não havendo, por isso, razões para a subida de tarifas. O secretário de Estado garantiu que o executivo estará atento para controlar indivíduos que poderão criar desordem na mobilidade de pessoas e bens nesta parcela do país.
6: Não queremos ouvir que há jovens que estão na rua a fazer greve por causa de combustíveis. Este problema não é nosso só, é um problema global. O governo moçambicano está fazendo tudo por tudo para que esse problema não venha a colapsar a economia. E não podem ser agravados, ir ficar na rua a exigir de que nós temos de dar combustível. O país assim não cresce. Há dificuldade, sim, todos vamos lutar para vencer a dificuldade. E estamos de avisar. E por isso hoje viram, toda a nossa província está inundada de pessoas para ver quem que vai fazer greve mesmo.
5: Erick Bongese e apelos à população, sobretudo os jovens, para não aderirem à greve dos transportadores de passageiros que vem sendo anunciada nas redes sociais, alegando agravamento do preço dos combustíveis no país.
0: E a Fralimo, na cidade de Maputo, apela aos cidadãos a manterem a calma e a distanciarem-se de atos de desinformação face à subida dos preços de combustíveis em Moçambique. É um apelo feito na manhã de hoje pelo primeiro secretário do partido, António Niquisse, a nível da capital do país. Portanto, Niquisse falava durante a visita que efetuou ao Distrito Municipal de Camavota.
7: O governo está a trabalhar para ver como compensar, sobretudo, as empresas que estão ligadas à área de transportes, em virtude deste aumento dos preços de combustíveis e o custo desta atividade nobre, que é de garantir que as pessoas possam ter mobilidade de casa para o trabalho. Estamos, de alguma forma, atentos, porque constatamos que no período da manhã, hoje, embora tivesse circulado algum nível de desinformação e boato e a paralisação parcial da circulação dos semicoletivos, a população continua calma e serena, os serviços estão a funcionar normalmente, há sim dificuldades de mobilidade por conta desta paralisação parcial de alguns meios circulantes, mas acreditamos que com este nível de civismo que está-se a registrar, não ao vandalismo e o trabalho que está sendo feito, vamos imediatamente retomar a normalidade.
0: Apelos à calma e serenidade por parte do primeiro secretário do Partido Frelimo na cidade de Maputo, António Niquissa, apela ao distanciamento de atos de desinformação face à subida de preços de combustíveis em Moçambique. Apelo idêntico é feito a nível de Inhambane, pela membro da Comissão Política da Frelimo, chefe da Brigada Central de Assistência a este ponto do país. Esperança Bias diz que os moçambicanos devem ter calma e serenidade face ao aumento do preço de combustíveis em Moçambique. Horácio Romão
8: frisou que não haverá um agravamento nas tarifas do transporte público, assegurando que o governo está a desenhar e a implementar mecanismos estratégicos para absorver o impacto dos custos operacionais.
9: Nosso governo está a tomar

0: Se estão nas assembleias, é quem tem que resolver. Somos nós juntos. A assembleia, que é a população, e nós, que fomos escolhidos para responder ao que a população precisa.
1: Pio Matos, governador da Zambésia, falando no segundo dia da sessão ordinária da Assembleia Provincial, que termina esta sexta-feira.
2: No estrangeiro, o Tribunal Constitucional da África do Sul decide que o Parlamento agiu ilegalmente em 2022 ao votar contra o relatório de um painel independente que recomendava a abertura de um processo de destituição contra o presidente Cyril Ramaphosa. Na sentença lida pelo presidente do Tribunal Constitucional, Mandisa Maia, é referido que a votação é inconstitucional e, por isso mesmo, nula. Correspondente Eduardo Figurão.
3: Por outro lado, o Tribunal Constitucional Sul-Africano ordena que o relatório do painel independente deve ser remetido à Comissão de Destituição estabelecida nos termos do Regulamento Interno do Parlamento Sul-Africano. Em junho de 2022, veio à ribalta a informação de que o presidente Ramaphosa encobertou o roubo de US$580 mil, o equivalente a mais de 37 milhões de meticais, ocorrido na fazenda dele, localizada em Palapala, na província de Limpopo. O parlamento criou um painel independente que concluiu que o presidente Ramaphosa pode ter violado gravemente as disposições da Constituição, bem como da Lei de Prevenção e Combate a Atividades Corruptas. E para proteger Ramaphosa de um processo de destituição, em dezembro de 2022, o ANC usou a maioria parlamentar para votar contra a adoção das conclusões do painel independente. Inconformados, os partidos dos combatentes da liberdade económica e o movimento de transformação africana recorreram ao Tribunal Constitucional. Pelo meio, a Provedora de Justiça, a Autoridade Tributária e o Banco Central disseram, em momentos separados, que o presidente Ramaphosa não cometeu nenhum erro no negócio de venda de búfalos de que resultou o montante roubado. No entanto, esta sexta-feira, a decisão do Tribunal Constitucional reabre o caso e coloca de novo o presidente Ramaphosa na berlinda. Em 2022, após a divulgação das conclusões do painel independente, Cyril Ramaphosa quis se afastar do cargo de presidente, mas acabou sendo demovido pelo ANC, que recorreu ao voto para chumbar o relatório. Segundo a legislação sul-africana, a destituição de um presidente necessitaria de pelo menos 2/3 de votos do parlamento. Neste momento, nenhum partido, incluindo o ANC, detém a maioria parlamentar, sendo que se adivinham longas e difíceis equações nos próximos tempos. Rádio Moçambique, Eduardo Figurão, em Bambela.
2: Uma nota do desporto para fechar este Jornal da Tarde. Arranca hoje a segunda jornada do Moçambola 2026 com o confronto entre o Machakene e a ABB na Nalgi Arena em Tchumene, na Matola, às 15 horas. A ronda prossegue amanhã com os embates Costa de Sol Ferroviário de Maputo no Ninho do Canário e a Liga Desportiva de Sofala Xingal de Tete. No domingo, Ferroviário de Nampula recebe o Baía de Pemba e o Ferroviário da Beira. União Desportiva do Songo é outra partida marcada para este dia. Já na segunda-feira, o Ferroviário de Nacala será o hospedeiro da Associação Desportiva de Pemba. É o fim do Jornal da Tarde. Despedem-se em nome de uma vasta equipa que o tornou possível. Francisco Jat, que esteve na sonorização, e Simon Caboe na edição e apresentação. Boa tarde.

Exatamente, conferimos desta feita o Jornal da Tarde da Rádio Moçambique. Acredito que tenha chegado em perfeitas condições de audição ao caro ouvinte. Portanto, neste momento chamo a sua atenção para acompanhar a agenda desportiva da Rádio Moçambique. Vados para uma perfeita audição.

Ouvinte, saudações. A província de Gaza continua a enfrentar dificuldades para o arranque das competições oficiais em futebol devido aos problemas impostos pelas enxurradas deste ano. O Ferroviário de Gaza abre as suas oficinas na próxima segunda-feira com os olhos postos nas competições oficiais desta temporada futebolística. O comentador

Desportivo da Rádio Moçambique em Gaza, Félix Paruque, alerta para o perigo de desaparecimento do desporto federado na província por falta de apoio aos clubes. São destaques da agenda desportiva da Rádio Moçambique Gaza referente a esta sexta-feira, 8 de maio de 2026. Francisco Nelson está na edição e apresentação e Mariamo Ibrahimo na sonorização. Ótima escuta.

0: O Ferroviário de Gaza abre suas oficinas na próxima segunda-feira com os olhos postos nas competições oficiais desta temporada futebolística. A turma locomotiva de Gaza é a única que até aqui lançou um comunicado oficial a confirmar o início das atividades. A província de Gaza continua a enfrentar dificuldades para o arranque das competições oficiais em futebol devido aos problemas impostos pelas enxurradas deste ano. Depois do jogo da Supertaça inicialmente agendado para este sábado, 9 de maio, reunida o último fim de semana em Assembleia Geral e ouvidos os clubes, a Associação Provincial de Futebol de Gaza remarcou a partida para 6 de junho. A meio destas dificuldades pelas quais passam as equipas de Gaza, outras com as infraestruturas danificadas e algumas sem um horizonte financeiro, a Associação Provincial de Futebol decidiu pôr fora do contexto o torneio de abertura, assim como os jogos da Taça de Moçambique. Até aqui, não se sabe ao certo quantas equipas vão fazer parte do Campeonato Provincial de Futebol, visto que os clubes ainda não submeteram as inscrições dos atletas através da plataforma FIFA Connect. O secretário-geral da Associação Provincial de Futebol de Gaza, Tomás Machava, apela a atenção dos clubes para a sua regularização, visto que a época futebolística 2026 pode ficar comprometida.
1: O apelo que eu faço, sempre que tive essa oportunidade de interagir com a rádio, com a imprensa, fiz esse apelo. Que não se pode deixar tudo para a última da hora, porque cria muitos constrangimentos. O aperto mesmo, veja só que mesmo talvez por consideração, abertura já para os provinciais, que a plataforma ficou aberta ainda para 10 de julho. Mas que até então não estamos a ver palha nenhuma ser movimentada. Então o apelo é que não deixe as coisas, porque aí já deve haver o dedo indicador a procurar os culpados. Então temos este espaço todo, eu aconselhava com os clubes que pudessem fazer as suas inscrições por atendimento, porque a federação já chama a atenção. Todas as provas, independentemente de ser da ex da federação, das associações provinciais, os atletas devem estar inseridos na FIFA, na plataforma FIFA Connect. E a associação que arriscar fazer na margem disso aí está sujeita a sanções. Então, não queríamos ocorrer na associação, o aviso já está lá. Então, esse é o apelo que eu queria fazer aos clubes que pudessem fazer as inscrições dentro desse período. Tanto mais que o período já foi alargado, como eu dizia, até dia de hoje, a inserção das inscrições. Em pouco tempo, se tu tens um expediente organizado, tu consegue ir lá inserir.
0: Secretário-Geral da Associação Provincial de Futebol de Gaza, Tomás Machava, e os contornos do arranque da temporada futebolística 2026, complicado devido às enxurradas que assolaram a província. E continua em dúvida a participação do Clube do Chibuto no Campeonato Provincial de Futebol de Gaza, edição 2026, que por sinal ainda não arrancou. A coletividade anda com crise financeira profunda e sem qualquer solução à vista, numa altura em que há indicações de início de provas oficiais a partir de junho próximo na província. O presidente do Clube do Chibuto, Yunus Valente, diz que neste momento está preocupado em apenas cumprir o mandato, mas já não tem força suficiente para dar o seu contributo, visto que há falta de apoio em todos os cantos. Valente descreve que o cenário ultrapassa as suas capacidades e sem apoio de terceiros, dificilmente o clube poderá se fazer a prova, até porque ainda não abriu as oficinas.
2: Tinha tanta vontade, com a esperança de aquilo que eles andavam a dizer, mas já até perdi vontade. Desta vez perdi vontade. Só estou lá para cumprir com o meu mandato, só quando chegar a vez já, mas preocupar-me em querer organizar alguma coisa, já não estou.
3: Mas vamos,
2: porque são promessas. Você está vendo, até hoje ainda não há nada. Não se falou nada, nada, nada. O representante do, nem sei se é do presidente do município, de Trapa, não, nós já temos tudo garantido, vamos apoiar, vamos não sei o quê, mas não estou a ver nada. Vamos chamar os agentes econômicos, vamos reunir com eles para ver se cada um pode meter a mão onde der, mas nada. Está muito complicado. Eu não acredito que haja provincial.
0: Presidente do Clube do Chibuto, Yunus Valente, e as dúvidas que pairam em torno da participação da coletividade no Campeonato Provincial de Futebol de Gaza, edição 2026, prova que, por sinal, ainda não arrancou.

0: Agenda Desportiva da Rádio Moçambique Gaza. O comentador desportivo da Rádio Moçambique em Gaza, Félix Paruk, alerta para o perigo de desaparecimento do desporto federado na província por falta de apoio aos clubes. Félix Paruk diz que o atual cenário que se vive na província de Gaza, olhando especificamente para o caso das incertezas da realização do Campeonato Provincial de Futebol, única modalidade ainda com presenças frequentes, há que se procurar formas de sustentabilidade. Paruk entende que a família do desporto, governo e agentes económicos devem sentar à mesma mesa para discutir a vida do desporto na província, em particular o futebol, de modo a evitar o descalabro total que está à vista.
1: Gaza está de forma gradual a sair do mapa desportivo e isso já não é bom. Já estamos há alguns anos fora de Moçambola, temos estado fora também das competições em relação às outras modalidades desportivas, atletismo, basquete, enfim.
2: Aos poucos Gaza está a sair do mapa.
1: Sim,
2: desportivo, não futebolista.
1: Exatamente, esportivamente aos poucos estamos a sair do mapa desportivo. Então isso já não é bom. Então precisamos de facto de regressar para o Gaza já foi uma referência, não é? Lembro na altura o clube de Gaza já foi o vencedor da cidade de Moçambique, já houve aqui, enfim, estrelas do basquete e por aí em diante. Então é importante de facto que Gaza volte a sentar na mesa e a família desportiva volte a discutir assuntos, mas queremos de forma reiterada convidar os agentes económicos a abraçar a parte desportiva e também a parte governamental a dar o devido apoio para que Gaza de facto não possa desaparecer do mapa desportivo.
2: Aliás, estamos a falar essencialmente de competições oficiais a nível de várias modalidades.
1: Sem dúvida, nós não temos estado a termos competições oficiais dentro da nossa província. Não temos competições de atletismo, não temos o basquete, enfim, não temos várias modalidades de forma oficial aqui a nível da nossa província. E hoje estamos aqui a falar do provincial que está tremido, então isso tudo coloca em risco tudo quanto tem sido planificado para essa época desportiva.
0: Comentador desportivo da Rádio Moçambique em Gaza, Félix Paruk, e o risco do desaparecimento do desporto federado na província, sobretudo o futebol, situação que se agrava com as incertezas da realização do Campeonato Provincial versão 2026, pois falar das outras modalidades é uma miragem. E o comentador desportivo da Rádio Moçambique em Gaza, Félix Paruk, traz a seguir uma opinião em grande escala sobre o desporto na província de Gaza.
2: Exato. Vamos aqui ouvir o nosso comentador da Rádio Moçambique em Gaza, o comentador desportivo Félix Paruk. Félix, estamos num momento em que, enfim, depois de ter sido marcado, portanto, o jogo da Supertaça, que era provavelmente para ter sido a 9 deste mês, voltou a ser reagendado já para 6, portanto, de junho próximo. Em Gaza, estamos com dificuldades extremas. Não se sabe até aqui quantas equipas poderão, portanto, participar do campeonato. E até hoje é muito provável que muitas equipas ainda não tenham submetido as inscrições ao nível da
1: Bom, de facto é uma situação triste na qual nos encontramos depois das intempéries que nós tivemos em janeiro e março, né? Falamos das cheias e inundações. A nossa província ficou, digamos, parada no tempo, digo eu, por conta desta situação toda. E por via disso comprometeu, digamos assim, o arranque da época desportiva a nível da nossa província e naturalmente que vai impactar naquilo que é o desenrolar do próprio ano desportivo. Infelizmente, a Supertaça tinha sido marcada, de facto, para este mês de maio, mas, mais uma vez, em sede da Assembleia Geral da Associação Provincial, foi reprogramada para 6 de junho e depois o arranque previsto para 13 de junho. Mas, ainda assim, são datas que foram fixadas. Contudo, há incertezas do ponto de vista das equipas que, de facto, vão fazer parte deste certame. E isso coloca-nos numa situação não muito boa, tendo em conta que a nossa meta é colocar as equipas a nível da pool e depois, naturalmente, olharmos para aquilo que poderá ser a nossa transição para Moçambola. Portanto, é uma situação, mais uma vez, que nos deixa com dúvidas, que nos deixa, digo eu, em saias justas, porque, a ser assim, não sabemos se de facto teremos o campeonato provincial da segunda divisão, o Sagaza, como eu chamo carinhosamente, porque mesmo as equipas que devem fazerem parte ainda não se pronunciaram, ainda não se mexeram. E esperamos nós que durante este período as equipas possam se pronunciar em relação à sua participação neste certame a nível de 2026.
2: Aliás, Félix, na última Assembleia Geral, realizada portanto semana passada, ficou claro que não teremos o torneio de abertura pelo calendário, já estamos Sim. praticamente atrasados aqui na província de Gaza, mas também não haverá jogos da Taça do Moçambique, o que já coloca de forma cristalina que Gaza está fora da Taça do Moçambique. Enfim, olha-se apenas para o campeonato que se corre contra o relógio também no âmbito daquilo que é o calendário futebolístico da Federação Moçambicana de Futebol. Isto por si só, o que é que lhe leva a comentar?
1: Bom, de facto, a olhar para a situação em que nos encontramos, não teremos torneio de abertura, que é um certame que tem acontecido nas vésperas, digamos assim, ou no princípio da época, e não teremos as eliminatórias da Taça de Moçambique. Então, automaticamente, estamos fora da Taça de Moçambique a nível da província de Gaza. Agora, olhando para este cenário que nos encontramos e a possibilidade que nós temos é de termos o nosso campeonato para podermos também alimentarmos, digamos assim, aquilo que é a pool. Mas nessas condições poderá também ficar comprometida esta situação, tendo em conta que ainda não temos as equipas confirmadas para este certame. A única, pelo que nós ouvimos, é o Ferroviário de Gaza, que também depende dos adversários se pronunciarem ao longo deste tempo. Então, é uma situação complicada para o professor de Gaza. Infelizmente, todo o cenário das intempéries criou esta situação toda, mas também é importante referir que, a nível dos clubes, não há uma sustentabilidade por forma que as equipas possam se erguer, digamos assim, deste processo todo. Então, é uma situação que temos que aguardar, a ver, vamos, o que vai acontecer de junho para lá, mas há um ceticismo grande em relação à nossa participação no panorama desportivo nacional.
2: Bem, não foi por vontade própria, são imposições impostas pelas condições climáticas, enfim, Gaza vive este momento. Agora, quais são as saídas?
1: Bom, as saídas é nos adaptar a estas situações todas. Eu já tinha me referido a isto, que as intempéries elas vieram para ficar. As mudanças climáticas já é uma realidade, não é? Repare que este ano tivemos duas vagas, em janeiro, depois março, o que não acontecia nos anos passados. Então, eu penso que a saída primária aqui é nós nos adaptarmos a estes eventos, nos organizarmos por forma que não possamos depender grandemente destes eventos. Temos que olhar para outras alternativas. Não é? É verdade que temos algumas infraestruturas que estão sediadas na Baixa, no caso da Baixa de Seixai, mas temos que olhar para outras que estão cá em cima e aí nos adaptarmos. Então, o grande problema, a grande saída aqui é que temos que nos organizar melhor e podermos colocar todos esses eventos na nossa planificação para que não possamos nos desculpar por conta disto. Porque neste momento, pronto, a grande justificativa é que tivemos cheias, tivemos inundações, mas não é de todo uma justificação, digamos assim, aplausível esta, não é? Pese embora ela tenha influenciado. Agora já estamos num momento de regresso ou de nos erguermos. Então, vamos nos adaptar a partir daqui para que possamos continuar a nossa caminhada, mesmo tendo estas intempéries que possam acontecer anualmente.
0: Comentador desportivo da Rádio Moçambique em Gaza, Félix Paruque.

A província de Gaza continua a enfrentar dificuldades para o arranque das competições oficiais em futebol devido aos problemas impostos pelas enxurradas deste ano. O Ferroviário de Gaza abre as suas oficinas na próxima segunda-feira com os olhos postos nas competições oficiais desta temporada futebolística. O comentador desportivo da Rádio Moçambique em Gaza, Félix Paruque, alerta para o perigo de desaparecimento do desporto federado na província por falta de apoio aos clubes. Foram os destaques da agenda desportiva da Rádio Moçambique Gaza, referente a esta sexta-feira, 8 de maio de 2026. Despedem-se Francisco Nelson e Mariam Ibrahim.

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Exatamente, caro ouvinte, obrigado pela preferência. Nós nos despedimos com promessas de cá voltarmos numa próxima oportunidade. Tido Miriantumbo é meu nome. Felicidades e sucessos, continuação de uma ótima tarde de sexta-feira e mais logo para um fim de semana.

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2: Boa tarde, Rosa Freitas. Boa tarde, caro ouvinte. O Presidente da República anunciou hoje, no distrito de Ciuta, em Tete, um conjunto de medidas visando reduzir o impacto do custo de vida no país. Uma das medidas anunciadas por Daniel Chapo é a alocação de autocarros a partir da próxima segunda-feira para reforçar o transporte de passageiros no país.
3: É por isso que segunda-feira vamos estar em Maputo e vamos fazer o mesmo exercício que fizemos em Nampula. Vamos fazer a entrega de 200 machimbombos para o povo, que é para servir o povo, para facilitar o transporte, subsidiarmos o combustível, manter o preço e servir o povo moçambicano. Para que o aumento dos combustíveis não afete o bolso do povo. E temos outros projetos. Estamos a trabalhar em Inhambane. Este ano vamos estar lá para começar a meter viaturas que funcionam a gás. Porque nós temos gás. Estamos a exportar gás para a África do Sul em Inhambane há mais de 20 anos. Chegou a hora deste gás servir o povo moçambicano. Por isso que estivemos lá a inaugurar a primeira fábrica de gás de cozinha. Em Moçambique, sim, para que o gás que chega na casa do povo seja gás de Moçambique.
2: O Presidente da República falava em comício realizado em Manje, na sede distrital de Ciuta. O chefe de Estado reiterou que este ano será incrementado o valor do Fundo de Desenvolvimento Económico Local devido a um número elevado de projetos submetidos. A Frelimo, na cidade de Maputo, apela aos cidadãos a manterem a calma e a distanciarem-se de atos de desinformação face à subida dos preços de combustíveis no país. É um apelo feito hoje pelo primeiro secretário do partido na capital do país, António Niquice, durante a visita que efetuou ao Distrito Municipal de Camavota.
4: Constatamos que no período da manhã, hoje, embora tivesse circulado algum nível de desinformação e boato e a paralisação parcial da circulação dos semicoletivos, a população continua calma e serena, os serviços estão a funcionar normalmente, há sim dificuldades de mobilidade por conta desta paralisação parcial de alguns meios circulantes, mas acreditamos que com este nível de civismo que está-se a registrar, não ao vandalismo e o trabalho que está sendo feito, vamos imediatamente retomar a normalidade.
2: A visita ao Distrito Municipal Camavota serviu para a divulgação das decisões tomadas na 5ª Sessão Ordinária do Comitê Central da Frelimo, realizada em abril, da Matola, província de Maputo, e avaliar a situação política, económica e social do distrito. O governo quer mais participação de empresas e cidadãos moçambicanos na indústria de petróleo e gás através da prestação de serviços e fornecimento de bens, incluindo a contratação de mão de obra moçambicana. O fato consta da proposta de lei de conteúdo local, aprovada esta sexta-feira na Generalidade e por consenso pela Assembleia da República. O ministro dos Recursos Minerais e Energia, Estevão Pale, explica que o objetivo do Executivo com a presente proposta de lei é permitir que os megaprojetos gerem benefícios concretos para a economia nacional, tendo em conta as dinâmicas atuais na indústria do petróleo e gás.
5: Esta proposta de lei visa ainda materializar a Estratégia Nacional de Desenvolvimento END 2025 e o Programa de Industrializar Moçambique, PRONAI, criando oportunidades de dinamizar a economia nacional, desenvolvendo o setor empresarial moçambicano, oportunidade de emprego para os jovens e impulsionar a produção doméstica.
2: Para assegurar que as empresas e os cidadãos moçambicanos tenham uma maior participação na indústria de petróleo e gás, o governo prevê a criação, através desta proposta de lei, da Autoridade Reguladora do Conteúdo Local em Moçambique. Na atualidade internacional, o Tribunal Constitucional da África do Sul decidiu esta sexta-feira que o Parlamento agiu ilegalmente em 2022 ao votar contra o relatório de um painel independente que recomenda a abertura de um processo de destituição contra o presidente Cyril Ramaphosa. Correspondente Eduardo Figurão.
6: Na sentença lida pela presidente do Tribunal Constitucional, Mandisa Maia, é referido que a votação é inconstitucional e, por isso, nula. Por outro lado, o Tribunal Constitucional Sul-Africano ordena que o relator do painel independente deve ser remetido à comissão de destituição estabelecida nos termos do regulamento interno do Parlamento Sul-Africano. Rádio Moçambique, Eduardo Figurão, em Bombela.
2: E estas foram as notícias das 14. As próximas, às 15 horas.
0: O dia da quarta de Moçambique, 14 horas nem 5 minutos. 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
2: Boa tarde, Rosa Freitas. O Presidente da República assegura que o Fundo de Empoderamento Económico da Mulher vai impulsionar a atividade comercial deste estrato social no país. Daniel Chap falava num comício por ser orientado no distrito de Xiúta, no prosseguimento da sua visita à província de Tete. Detalhes por Diolinda Matavel.
3: Daniel Chapo falou esta sexta-feira em Manje, sede distrital de Xiúta, sobre a importância da alocação do Fundo de Empoderamento Económico da Mulher como forma de permitir que a mesma continue a cuidar da melhor forma das famílias moçambicanas.
4: No dia 7 de abril fizemos o lançamento do Fundo para o Empoderamento Económico da Mulher. Esse vai ser um dinheiro só para entregar às mulheres. E vou explicar porquê. Elas é que cuidam das famílias, elas é que são as melhores gestoras. Elas, quando fazem negócio, se nós formos aí ao mercado, vamos ver que 60, 70, 80% que estão aí são mulheres. Não precisam muito para fazer um grande negócio, para vender pão e badia para as nossas crianças na escola, para vender marrel. Pequenos negócios, mas que sustentam famílias, são feitas por mulheres. E elas são grandes gestoras.
3: Presidente da República, Daniel Chapo, e a importância de potenciar as mulheres no processo de desenvolvimento. Esta tarde, o chefe de Estado, Daniel Chapo, irá reunir com as mulheres da província de Tete, em Manje, sede distrital de Xiúta. De onde vos falou? De Olinda Matavel.
2: O governo anuncia a compensação mensal de 35 mil meticais para cada operador de transporte semicoletivo de passageiros na zona metropolitana de Maputo e nas capitais provinciais para fazer face ao agravamento dos preços dos combustíveis. O secretário de Estado dos Transportes, Xinguana Mabote, disse que, por via disso, os proprietários das viaturas compensadas devem reduzir o valor da receita diária com vista a garantir a sustentabilidade da atividade.
5: O Ministério de Transportes e Logística exorta aos conselhos executivos para a articulação com as respectivas associações a proceder com a devida atualização das tarifas na observância às competências do decreto que aprova o Regulamento de Transporte Automóvel. Foram também orientados as direções provinciais de transportes e comunicação, as DPIs também, para que articulem a nível provincial e com o mais célere possível discutam e tragam as tarifas acordadas a esse nível.
2: Secretário de Estado dos Transportes, Xinguana Mabote, em torno da compensação mensal de 35 mil meticais para cada operador de transporte semicoletivo de passageiros na zona metropolitana de Maputo e nas capitais provinciais. A iniciativa visa fazer face ao agravamento dos preços dos combustíveis. O Governo compromete-se a garantir o acesso a tarifas subsidiadas de energia e combustíveis para impulsionar a produção no setor agrário. É uma garantia dada esta sexta-feira pelo Ministro da Agricultura, Ambiente e Pescas, Roberto Albino, no encontro com os membros da Confederação das Associações Económicas de Moçambique. O evento serviu para discutir o ambiente de negócios no setor, os desafios setoriais, reforçar o diálogo público-privado e apresentação de propostas de solução e identificação de oportunidades de investimento e de negócios.
6: De facto, o setor privado quer fazer mais do que está fazendo, mas sente que o setor, a banca comercial não está à altura de satisfazer as suas necessidades, então pretendem que haja um trabalho conjunto entre o setor privado e o governo para alavancar linhas de financiamento especiais de forma que eles possam implementar os seus empreendimentos.
2: Ministro da Agricultura, Ambiente e Pescas, Roberto Albino. O governo quer mais participação de empresas e cidadãos moçambicanos na indústria de petróleo e gás, através da prestação de serviços e fornecimento de bens, incluindo a contratação de mão de obra moçambicana. O facto consta da proposta de lei do conteúdo local aprovada esta sexta-feira na Generalidade por consenso na Assembleia da República. O ministro dos Recursos Minerais e Energia, Estevão Paulo, explica que o objetivo do Executivo com a presente proposta de lei é permitir que os megaprojetos gerem benefícios concretos para a economia nacional, tendo em conta as dinâmicas atuais na indústria do petróleo e gás.
7: Esta proposta de lei visa ainda materializar a Estratégia Nacional de Desenvolvimento ENDE 2025 e o Programa de Industrializar Moçambique, PRONAI, criando oportunidades de dinamizar a economia nacional, desenvolvendo o setor empresarial moçambicano, oportunidade de emprego para os jovens e impulsionar a produção doméstica.
2: Para assegurar que as empresas e os cidadãos moçambicanos tenham uma maior participação na indústria de petróleo e gás, o governo prevê a criação, através desta proposta de lei, da Autoridade Reguladora do Conteúdo Local em Moçambique. Foram as notícias a esta hora. 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
4: Boa noite, Albertina Pascoal. O presidente da República de Visita à província de Tete reuniu-se hoje com mulheres e garantiu que o Fundo de Empoderamento Económico da Mulher vai abranger todos os distritos do país. Jornalista Diolinda Matavel.
5: Segundo Daniel Chap, a mulher moçambicana já provou ser responsável na gestão e com este fundo espera-se que a mesma continue a participar ativamente no desenvolvimento de Moçambique.
6: A mulher é que assegura a sociedade moçambicana. Por isso, nós, ao organizarmos este fundo de empoderamento econômico da mulher, é exatamente para estas mulheres que estão no mercado, que às vezes precisam de 1000 meticais só para começar um negócio. Às vezes precisam de 2000 meticais para começar um grande negócio. Às vezes precisam só de 5000 meticais para começar um grande negócio. É ou não é?
7: É.
6: É exatamente para estas mulheres. Porque elas é que asseguram a família, é que asseguram a sociedade, é que fazem a economia moçambicana girar. É que fazem a economia moçambicana ser uma economia que gera renda, gera salário, gera emprego e fazem circular dinheiro. Então, queríamos dizer à mulher de Tete que vamos nos organizar a todos os níveis, principalmente aquelas mulheres que já fazem negócio.
5: O presidente da República, Daniel Chapo, vincou na ocasião sobre a importância da mulher rural aumentar as áreas de cultivo para garantir o sustento das famílias. De Xiúta, Diolinda Matavel.
4: O governo esclarece que o Banco de Desenvolvimento de Moçambique não vai substituir os bancos comerciais no processo de financiamento. A ministra das Finanças, Carla Louveira, disse hoje no Parlamento que o Banco de Desenvolvimento de Moçambique tem como missão viabilizar investimentos com impacto real na economia, sobretudo nos setores onde o financiamento da banca comercial é restritivo.
8: O Banco de Desenvolvimento de Moçambique não visa concorrer e nem substituir a banca comercial tradicional. Pelo contrário, visa complementar e fazer uso da capilaridade da banca comercial para assegurar o financiamento ao desenvolvimento e promover maior inclusão financeira. A visão do Banco de Desenvolvimento de Moçambique é clara: tornar-se uma instituição de referência nacional no reforço aos instrumentos de financiamento orientados ao desenvolvimento.
4: A proposta de lei que cria o Banco de Desenvolvimento de Moçambique foi aprovada hoje na Generalidade e por consenso pelo Parlamento. Ainda hoje, o Parlamento aprovou na Generalidade e por consenso a proposta de lei do conteúdo local. A ministra da Educação e Cultura enaltece o contributo da professora universitária, jornalista e ativista sul-africana Ruth Fest na luta pela liberdade e justiça social. Para Samaria Novella, a antiga diretora de investigação do Centro de Estudos Africanos da Universidade Eduardo Mondlane, que perdeu a vida em 1982 em Maputo, desempenhou um papel fundamental na preservação da história nacional.
7: A doutora Ruth Fest é uma das mais legítimas representantes dessas equipes de investigadores que passaram pelo Centro de Estudos Africanos da Universidade Eduardo Mondlane e deixaram este legado que hoje somos chamados a consolidar, visualizar e, sobretudo, a colocar permanentemente ao serviço dos mais jovens e de todas as nossas comunidades.
4: A ministra da Educação e Cultura falava hoje na inauguração da Sala Ruth Fest, instalada no Centro de Estudos Africanos da UEM, com financiamento do governo sul-africano. A Rádio Moçambique vai continuar a apostar em iniciativas de modernização para capitalizar a audiência. É uma garantia dada hoje em Maputo pelo presidente do Conselho de Administração da Rádio Moçambique no final de uma reunião com os delegados dos emissores provinciais desta estação emissora. Mário Albino quer mais presença dos canais da Rádio Moçambique nas plataformas digitais.
9: O uso das plataformas digitais é uma das formas de colocarmos a rádio próximo do nosso serviço público, sobretudo na camada jovem. Por isso que nós já temos programas que são de rádio, mas que vão passar também na televisão, programas de rádio que também passam em streaming nas redes sociais, YouTube, Facebook, etc. Esta é uma forma também de divulgar mais o que se faz e produz na rádio. E nós estamos bem posicionados para recuperar a nossa posição no mercado.
4: Sim. Presidente do Conselho de Administração da Rádio Moçambique, Mário Albino, falando hoje em Maputo, no final do encontro com os delegados dos emissores provinciais desta estação emissora. Desporto, Machekane e Black Bulls empatam sem golos em jogo de abertura da segunda jornada de Moçambola 2026. O jogo teve lugar na tarde de hoje no Lalji Arena, no Tchumene. Com este desfecho, a Black Bulls assumiu provisoriamente o comando do campeonato com 4 pontos e o Machekane passa para a 10ª posição com 1 ponto. Neste sábado jogam Costa do Sol Ferroviário de Maputo no campo do Costa do Sol. No domingo jogam Ferroviário de Nampula, Baía de Pemba, no estádio 25 de junho e Ferroviário da Beira, União Desportiva de Songo, no campo do Ferroviário da Beira. A jornada encerra na segunda-feira com o jogo Ferroviário de Nacala, Associação Desportiva de Pemba, em Nacala. O tempo. As cidades de Quelimane e Tete poderão registrar amanhã 34 graus centígrados de temperatura máxima, seguidas por Beira com 32 graus, Inhambane e Pemba 31, Maputo, Nampula e Vilanculo 30, Xai-Xai 29, Chimoio 27 e, por fim, Lixinga 26 graus centígrados de temperatura máxima. Foram as notícias a esta hora. As próximas às 19h30 no Jornal da Noite.
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0: Boa noite, caro ouvinte, bem-vindo ao Jornal da Noite. Presidente da República, Daniel Chapo, enaltece o papel da mulher rural na produção de alimentos no país.
1: É graças à mulher rural que Moçambique é alimentada, porque ela é que produz o milho, é que produz arroz, é que produz mapira, é que produz machoeira, é que produz todos os cereais, todos os feijões, tudo aquilo que nós consumimos em casa é graças a esta mulher rural.
0: O chefe de Estado falava hoje em Xiúta, no encontro que manteve com mulheres no âmbito da sua visita de trabalho à província de Tete. O Parlamento aprova a proposta de lei que cria o Banco de Desenvolvimento de Moçambique. Morreu hoje, aos 86 anos de idade, o antigo presidente do Botswana, Festus Mogae. Destaques da presente edição do Jornal da Noite, que conta com Musa Gigalibo na sonorização e Cristina Xavier na apresentação. Ótima escuta. O presidente da República, Daniel Chapo, manifesta profundo pesar pelo desaparecimento físico de Festus Mogae, antigo chefe de Estado da República do Botswana e uma das figuras mais proeminentes da história política contemporânea daquele país. Em mensagem dirigida às autoridades tsuanas, Daniel Chapo expressa tristeza pela perda do antigo estadista, sublinhando o seu papel determinante na consolidação da democracia, na promoção da boa governação e no desenvolvimento socioeconómico do Botswana. O presidente Daniel Chapo destaca na mensagem que Festus Mogae será lembrado como um líder visionário comprometido com os valores da paz, da unidade e do progresso, acrescentando que o seu desaparecimento físico constitui uma perda irreparável, não apenas para o Botswana, mas para toda a África. Neste momento de dor, o Presidente da República apresenta, em nome do povo e do Governo da República de Moçambique e em seu nome pessoal, as mais sentidas condolências à família enlutada, ao Governo e ao povo de Botswana, reafirmando a solidariedade de Moçambique perante esta irreparável perda. O Presidente da República manifesta igualmente solidariedade ao seu homólogo do Malawi, Arthur Peter Mutharika, na sequência do trágico acidente rodoviário ocorrido no dia 5 de maio corrente na província de Mashonaland, na República do Zimbábue, que provocou várias vítimas mortais e feridos, entre os quais cidadãos malawianos. Na mensagem dirigida ao chefe do Estado malawiano, o Presidente Daniel Chapo manifesta profunda consternação pela tragédia, expressando a solidariedade do povo e do governo de Moçambique ao povo irmão do Malawi e às famílias enlutadas. O chefe de Estado transmite em nome do povo e do governo da República de Moçambique e em seu nome pessoal as mais sentidas condolências às autoridades malawianas, reafirmando votos de rápida recuperação aos feridos. 19 horas e 34 minutos, o Presidente da República de visita à província de Tete reuniu-se hoje com mulheres e garantiu que o Fundo de Empoderamento Económico da Mulher vai abranger todos os distritos do país. O chefe de Estado reconheceu o contributo da mulher rural na produção de alimentos no país. Jornalista Diolinda Matavel.
2: Segundo Daniel Chapo, a mulher moçambicana já provou ser responsável na gestão e com este fundo espera-se que a mesma continue a participar ativamente no desenvolvimento de Moçambique.
1: A mulher é que assegura a sociedade moçambicana. Por isso, nós, ao organizarmos este fundo de empoderamento econômico da mulher, é exatamente para estas mulheres que estão no mercado, que às vezes precisam de 1.000 meticais só para começar um negócio, às vezes precisam de 2.000 meticais para começar um grande negócio, às vezes precisam só de 5.000 meticais para começar um grande negócio.

0: É ou não é?
1: É.
0: É exatamente para estas mulheres. Porque elas é que asseguram a família, é que asseguram a sociedade, é que fazem a economia moçambicana girar, é que fazem a economia moçambicana ser uma economia que gera renda, gera salário, gera emprego e fazem circular dinheiro. Então, queríamos dizer à mulher de Tete que vamos nos organizar a todos os níveis, principalmente aquelas mulheres que já fazem negócio.
2: O presidente da República, Daniel Chapo, vincou na ocasião sobre a importância da mulher rural aumentar as áreas de cultivo para garantir o sustento das famílias.
0: A mulher, principalmente a mulher rural, é aquela que pega enxada todos os dias e produz comida para o povo moçambicano. A esta mulher, nós queremos aqui pedir à mulher de Tete para nós podermos acarinhá-la. É graças à mulher rural que nós temos hortaliças nos nossos mercados, nas vilas-sedes, posto administrativo, localidades e principalmente nas cidades capitais das nossas províncias. É graças à mulher rural que Moçambique é alimentado, porque ela é que produz o milho, é que produz arroz, é que produz mapira, é que produz machoeira, é que produz todos os cereais, todos os feijões. Tudo aquilo que nós consumimos em casa é graças a esta mulher rural. Por isso que nós, como governo, decidimos que vamos ter que fazer chegar dinheiro aos distritos.
2: Presidente da República, Daniel Chapo, apelando as mulheres a continuarem a trabalhar em prol do desenvolvimento de Moçambique. De Xiúta, de Olinda Matavel.
3: O Presidente da República reúne-se com mulheres em Tete e garante que o Fundo de Empoderamento Económico da Mulher vai ser alocado a todos os distritos do país. Na ocasião, o Presidente Daniel Chapo instou as mulheres a intensificarem ações de sensibilização com vista a desencorajar todas as formas de desinformação nas comunidades. Otília Bendito.
4: O presidente da República, Daniel Chapo, desafia as mulheres da província de Tete e do país em geral a combater a desinformação relacionada com o alegado desaparecimento ou atrofiamento de órgãos genitais por simples toque entre pessoas. Segundo o chefe do Estado, não existe qualquer registro de cidadãos que tenham perdido ou visto atrofiados seus órgãos genitais devido ao contacto físico com a outra pessoa. Daniel Chapo considera que estas informações falsas estão a ser disseminadas por inimigos da paz e da unidade nacional com o objetivo de distrair a população das atividades de desenvolvimento das comunidades.
0: Anda aí um boato de atrofiamento dos órgãos sexuais masculinos ou desaparecimento. E isso está a levar aos irmãos moçambicanos a se matarem entre eles, haver linchamentos, agressões, violência, e nós temos que acabar com isso. E para acabar com isso, a mulher joga um papel fundamental, porque a mulher, como se disse aqui, educar uma mulher é educar uma sociedade. E nós sabemos que se a mulher decidir que esta mentira, esta desinformação, este boato tem que acabar hoje, amarrar a capulana e o lenço e avançar, temos certeza absoluta que isto vai acabar, porque a mulher tem força. Porque tudo isso que se diz é boato, é mentira, é desinformação.
4: O presidente da República falava esta sexta-feira em Mandi, sede distrital de Xiúta, durante um encontro com mulheres da província de Tete, no âmbito da sua visita de trabalho à região. Na ocasião, o chefe do Estado exortou ainda a mulher moçambicana a reforçar o combate à violência nas comunidades, promovendo a convivência pacífica, a união e o desenvolvimento social. Demande sede distrital de Xiúta, Otília Bendito.
3: E o arcebispo de Nampula diz que é preciso parar de propalar boatos de ódio e mortíferos e rebuscar a convivência harmoniosa no país. Reporta Olívio Mateus.
5: Dom Inácio Saúra fez esta chamada de atenção esta sexta-feira no encontro de reflexão sobre o fenómeno de encolhimento dos órgãos genitais que está a criar agressões e mortes a inocentes. O encontro juntou vários estrados da sociedade com a finalidade de mostrar o impacto social, clínico e jurídico deste fenómeno que o arcebispo Saúra chamou de mortífero. Dom Inácio Saúra disse que a Igreja Católica em Nampula incentiva a população a não se deixar levar pelos boatos que estão a destruir a construção da harmonia e paz das comunidades.
6: Há crianças que perderam pais, esposas que perderam maridos, sobrinhos que perderam tios, sogros que perderam genros. Moçambique está a perder seus filhos. Todos nós, como moçambicanos, estamos de luto. E que eu saiba, ainda não houve nenhuma apresentação de prova irrefutável do toque mágico destruidor. Neste espaço e neste momento, Deus oferece-nos a oportunidade de procurarmos juntos caminhos para a reposição da harmoniosa convivência social perdida, por causa da circulação de uma informação que carece de compreensão razoável. Neste anfiteatro da Faculdade de Educação e Comunicação da Universidade Católica de Moçambique, em Nampula, a fé e a ciência abraçam-se. A medicina, a psicologia, as ciências jurídicas abraçam-se em defesa firme do valor sagrado da vida, o nosso maior valor, como nos lembra o Ministério da Saúde do nosso país.
5: Dom Inácio Saúra, arcebispo de Nampula, no encontro de reflexão sobre o impacto social, clínico e jurídico do fenómeno de encolhimento ou atrofia de órgãos genitais. Olívio Mateus, Nampula.
3: O Parlamento aprovou hoje, na generalidade por consenso, a proposta de lei que cria o Banco de Desenvolvimento de Moçambique. O instrumento foi submetido com caráter de urgência pelo Presidente da República, Daniel Chapo. Toda a informação por Paulino Nussa.
7: À luz desta proposta de lei, a instituição financeira terá a missão de impulsionar o desenvolvimento económico através do financiamento de projetos estratégicos e sustentáveis. A ministra das Finanças, Carla Louveira, explicou na Assembleia da República que o Banco de Desenvolvimento não pretende substituir os bancos comerciais, antes, pelo contrário, visa reforçar os mecanismos de inclusão financeira.
8: Este banco tem como missão viabilizar investimentos com impacto real na economia, sobretudo naqueles setores onde o financiamento da banca comercial é restritivo. O Banco de Desenvolvimento de Moçambique não visa concorrer e nem substituir a banca comercial tradicional. Pelo contrário, visa complementar e fazer uso da capilaridade da banca comercial para assegurar o financiamento ao desenvolvimento e promover maior inclusão financeira. A visão do Banco de Desenvolvimento de Moçambique é clara: tornar-se uma instituição de referência nacional no reforço aos instrumentos de financiamento orientados ao desenvolvimento.
7: Carla Louveira destacou que o banco deverá ser capitalizado inicialmente pelo Estado, abrindo espaço para posterior participação de outros parceiros.
8: O capital social inicial será de 32 mil milhões de meticais, integralmente subscrito pelo Estado, com a possibilidade de participação de outros parceiros, até o limite de 49% do capital, designadamente instituições financeiras de desenvolvimento e bancos multilaterais. No plano operacional, o banco poderá realizar operações de crédito de médio e longo prazos, conceder garantias, estruturar financeiramente projetos, mobilizar recursos externos e gerir fundos temáticos.
7: A ministra das Finanças disse igualmente que a sustentabilidade do Banco de Desenvolvimento de Moçambique prevê um modelo de financiamento em três fases.
8: A primeira fase, que será a fase inicial de capitalização, com aportes do Estado e linhas de crédito de parceiros internacionais. A segunda fase, que é a fase de alavancagem, com emissão de obrigações e mobilização de investimento privado. E terceira e última fase, que é a fase de maturação, em que o banco se torna financeiramente autossustentável com base na sua própria carteira de operações. Os indicadores financeiros apresentados demonstram a viabilidade do projeto, com um ponto de equilíbrio operacional previsto para o terceiro ano e capacidade de catalisar investimentos significativamente superior ao seu capital inicial.
7: Com a aprovação da proposta de lei que cria o Banco de Desenvolvimento de Moçambique, fica materializado o compromisso assumido pelo Presidente da República, Daniel Chapo, na sua tomada de posse. Nesta sexta-feira, a Assembleia da República aprovou também, na generalidade e por consenso, a proposta de lei de conteúdo local.
3: O Parlamento aprova a proposta de lei que cria o Banco de Desenvolvimento de Moçambique. O Governo anuncia a compensação mensal de 35 mil meticais para operadores de transporte semicoletivo de passageiros na zona metropolitana de Maputo e nas capitais provinciais. A medida visa fazer face ao agravamento dos preços dos combustíveis. A reportagem é de Vitor Rufino.
9: O valor será canalizado diretamente nas contas dos proprietários dos veículos, bastando para o efeito aderir à plataforma de compensação criada pelo Governo em parceria com a Federação Moçambicana das Associações dos Transportadores Rodoviários, FEMATRO. Por via disso, os proprietários das viaturas vão reduzir automaticamente o valor da receita diária exigida aos transportadores semicoletivos, também conhecidos como chapeiros, para a sustentabilidade da atividade, segundo explicou com o presidente da FEMATRO, Castigo Nhamani.
10: A redução da receita é a razão da existência da estabilização deste subsídio, porque está certo que com a subida do preço do combustível vai afetar a receita. É por essa razão que nessas negociações surgiu esta compensação. A compensação é mesmo para compensar o déficit que vai se criar.
9: Por outro lado, os transportes interprovinciais e interdistritais de passageiros vão sofrer um reajuste, segundo anunciou o secretário de Estado dos Transportes, Xinguan Mabote.
11: O Ministério de Transportes e Logística exorta aos conselhos executivos para a articulação com as respectivas associações a proceder com a devida atualização das tarifas na observância às competências do decreto que aprova o Regulamento de Transporte Automóvel. Foram também orientados as direções provinciais de transportes e comunicação, SDPIs também, para que articulem a nível provincial e o mais célere possível discutam e tragam as tarifas acordadas a esse nível.
9: O Governo anunciou ainda a entrega, na segunda-feira, de 190 autocarros movidos a gás à província e cidade de Maputo. Deste lote, 40 são de transporte escolar de tarifa única, onde cada estudante deverá pagar um valor de 12 meticais.
3: O Governo anuncia compensação mensal de 35 mil meticais para operadores de transporte semicoletivo de passageiros na zona metropolitana de Maputo e nas capitais provinciais. O Executivo compromete-se igualmente a garantir o acesso a tarifas subsidiadas de energia e combustíveis para impulsionar a produção no setor agrário. É uma garantia dada esta sexta-feira pelo Ministro da Agricultura, Ambiente e Pescas, Roberto Albino, no encontro com os membros da Confederação das Associações Económicas de Moçambique, jornalista Jeremias Mungana.
12: O evento serviu para discutir o ambiente de negócios no setor, reforçar o diálogo público-privado e a apresentação de propostas de solução e identificação de oportunidades de investimento e de negócios.
13: Há, naturalmente, assuntos que precisam ser resolvidos e nós tomamos nota desses assuntos. E posso mencionar três só para resumir. Um é o assunto do RPC para o setor da agricultura, que tem que também estender-se à agroindústria e ficar em definitivo em 10% na lei. O segundo é o acesso a tarifas subsidiadas de energia e de combustíveis, que vão permitir que de fato o setor produtivo possa ser competitivo, e isso é um assunto que temos que resolver. E o terceiro é o acesso ao financiamento, porque de facto o setor privado quer fazer mais do que está fazendo, mas sente que a banca comercial não está à altura de satisfazer as suas necessidades. Então pretendem que haja um trabalho conjunto entre o setor privado e o governo para alavancar linhas de financiamento especiais, de forma que eles possam implementar os seus empreendimentos.
12: Já o vice-presidente do Conselho Empresarial Nacional da CTIA, Osvaldo Maute, manifestou satisfação pela promessa de abertura de linhas de financiamento e de acesso ao mercado.
14: Segundo ele, diz que já o Ministério não vai poder comprar a semente, mas sim deve criar-se aqui uma cadeia entre os empresários, de quem produz a semente, para fornecer a quem produz. Então, achamos nós que estaríamos aqui a fazer um casamento ideal. Porque o que, que acontecia antigamente, estávamos numa situação de o setor de semente estava a entrar em problemas, porque quando o governo não tivesse nenhum projeto de distribuição de semente, eles acabavam sendo afetados. Segundo o que o ministro anunciou, de facto, onde o governo anuncia, há sinais de facto, acho que houve aqui um estudo e que vai ser no final do dia implementado.
12: Vice-presidente do Conselho Empresarial Nacional da CTA, Osvaldo Maute.
3: O governo compromete-se a garantir o acesso a tarifas subsidiadas de energia e combustíveis para impulsionar a produção no setor agrário. E o chefe adjunto da Brigada Central da Frelimo de Assistência e Apoio Político à província de Manica, Pedro Guilis, diz que, apesar do agravamento, o país continua a praticar preços de combustíveis mais baixos da região. Nelson Manato.
15: Pedro Guilis disse que, devido ao prolongamento da crise global provocada pelo conflito no Médio Oriente, houve necessidade de aumento dos preços com vista a minimizar a escassez.
16: O nosso país conseguiu, durante todo o mês passado, durante todo este período em que este conflito ainda prevalece, o nosso país conseguiu controlar os preços de combustíveis. Por que é que era preciso fazer isso? Porque a preocupação central do presidente Chapo, a preocupação central da Frelimo é promover e zelar pelo bem-estar do seu povo. Isso foi possível até ao final do mês de abril e a primeira semana de maio. O nosso governo fez tudo o que estava ao seu alcance para poder controlar e conter os preços, mas o conflito continua e os preços tiveram que ser ajustados. Para ultrapassarmos esta crise, precisamos do envolvimento e engajamento de todos.
15: Para Guilis, há um trabalho em curso para assegurar que não haja agravamento das tarifas dos transportes de passageiros em decorrência da revisão em alta do preço dos combustíveis. Pedro Guilis fez o pronunciamento esta sexta-feira na cidade de Chimoio, quando se dirigia a membros e simpatizantes da Frelimo por ocasião da visita de trabalho na qualidade de chefe adjunto da Brigada Central da Frelimo de Apoio Político à província de Manica. O político defende que as crises constituem janela de oportunidade para a exploração das potencialidades existentes.
16: Olhando para o volume de divisas, de dinheiro, de dólar, que nós usamos para importar produtos essenciais, principais, como o arroz, se nós diminuímos a importação do arroz, nós vamos ter mais divisas, vamos ter mais recursos aqui no nosso país para poder atender a importação daqueles produtos que não temos como produzir aqui dentro.
15: O chefe adjunto da Brigada Central da Frelimo de Assistência e Apoio Político à província de Manica, Pedro Guilis, quer inteirar-se da situação política, económica e social do país. Da cidade de Chimoio, Nelson Mainato.
3: E na província de Sofala, Frelimo apela calma aos transportadores na sequência da subida do preço dos combustíveis. Reporta Benícia Faiana.
17: O chefe adjunto da Brigada Central da Frelimo de Assistência à Sofala, Gonçalves Gemussi, pede aos transportadores a manter calma perante reajuste dos preços de combustíveis, assinalando que o governo vai tomar medidas compensatórias. Gonçalves Gemussi diz que o governo já anunciou apoio aos operadores dos transportes para reduzir o impacto da subida do custo dos combustíveis e, por isso, a classe deve continuar a exercer a atividade normalmente. O político falava momentos após a sua chegada à cidade da Beira, onde, entre outros objetivos, vai reunir-se com órgãos de base da Frelimo no quadro da preparação da 10ª Conferência Nacional de Quadros.
18: Nós queremos apelar aqui à calminha, o diálogo, a compreensão e aproximar aos órgãos a nível local para termos uma melhor explicação, ao invés de recorrermos às paralisações, às greves. Isso não vai nos ajudar de lado nenhum. Eu penso que os trabalhadores estão ordenados em associações. É de bom agrado que aproximem ao governo para ter mais explicação, porque o nosso país não é produtor deste líquido. Nós dependemos. Então, essa dependência também tem a ver com a pessoa que faz o transporte desse combustível para o nosso país. E se lá aumenta, também tem que aumentar a nível do país. Mesmo se for a fazer a comparação, o nosso país levou muito tempo para aumentar o preço. Mas há outros países que já aumentaram há muito tempo e preços com uma percentagem muito elevada.
17: O chefe adjunto da Brigada Central da Frelimo de Assistência à Sofala Gonçalves de Mussi insta também a população a não se deixar levar pelos boatos sobre o atrofiamento de órgãos genitais masculinos.
18: É um fenômeno que está a circular de desinformação, cuja sua face real até agora não está comprovada.
17: Gonçalves de Mussi, chefe adjunto da Brigada Central da Frelimo de Assistência à Sofala, Benícia Faiani, na Beira.
3: No estrangeiro, pelo menos 6 pessoas morreram na Nigéria e outras 8 ficaram feridas na explosão de uma bomba ocorrida durante a passagem de um veículo no estado de Zamfara, informaram hoje os meios de comunicação locais. Até o momento, não foi reivindicada a autoria do incidente. Morreu hoje, aos 86 anos, o antigo presidente do Botswana, Festus Mogae, anunciou o atual chefe de Estado do Maboko. Num discurso à nação, o atual chefe de Estado elogiou o antigo presidente do Botswana pela governação baseada em princípios, gestão económica rigorosa e compromisso inabalável com a democracia. Festus Mogae liderou o país entre 1998 e 2008 e se destacou pelo combate à SIDA e pela estabilidade económica. De regresso ao país, a Rádio Moçambique vai continuar a apostar em iniciativas de modernização para capitalizar a audiência. É uma garantia dada hoje em Maputo pelo Presidente do Conselho de Administração da Rádio Moçambique no final de uma reunião com os delegados dos emissores provinciais. Mário Albino quer mais presença dos canais da Rádio Moçambique nas plataformas digitais.
19: O uso das plataformas digitais é uma das formas de colocarmos a rádio próximo do nosso serviço público, sobretudo na camada jovem. Por isso que nós já temos programas que são de rádio, mas que vão passar também na televisão. Programas de rádio que também passam em streaming nas redes sociais, YouTube, Facebook, etc. Esta é uma forma também de divulgar mais o que se faz e produz na rádio. E nós estamos bem posicionados para recuperar a nossa posição no mercado.
3: Sim. Presidente do Conselho de Administração da Rádio Moçambique, Mário Albino, falando hoje em Maputo, no final do encontro com os delegados dos emissores provinciais desta estação emissora. Desporto, Machacane e Black Bulls empatam sem golos em jogo de abertura da segunda jornada de Moçambola 2026. O jogo teve lugar na tarde de hoje no Lalji Arena, no Tchumene, tal como reporta Fernando Gilovani.
20: No Lalji Arena, no Tchumene, com este empate, a Black Bulls assumiu provisoriamente o comando do campeonato com 4 pontos e o Machacane sai do último lugar e passa para a 10ª posição com 1 ponto. Mauro Jamal é o timoneiro dos tricolores.
21: Bom, este é um resultado que se aceita daquilo que aconteceu aqui. O ABB teve mais posse, mas não conseguiu criar oportunidades para gol. Nós também não criamos nenhuma oportunidade para gol. Então o resultado é justo daquilo que aconteceu aqui.
22: O que é que privilegiou, portanto, durante a semana para trazer uma equipa relativamente diferente em relação àquilo que foi o jogo contra o Coxa de Sombra?
21: Bom, tivemos que motivar os jogadores, fazer perceber que já estão no outro nível de competição e levantar a moral psicologicamente para termos aqui um resultado positivo hoje.
22: Portanto, gostou da resposta dos jogadores?
21: Claramente.
20: Mauro Jamal, treinador do Machacane. Do outro lado da barricada, Nelson Santos, técnico da Black Bulls, lamentou os 2 pontos perdidos.
23: Quando não rematamos, quando não cruzamos, quando somos lentos aí para o ataque, é natural que isto depois aconteça. Uma equipa que quer ser campeã não pode perder pontos da maneira como perdeu hoje. Tem que ter mais vontade, tem que ter mais atitude. E são estes jogos, às vezes, que fazem depois a diferença na matemática final. Por isso, como eu já disse, iniciei, não, nada está perdido, como na semana passada nada estava a ganho. Há jogos que a gente pensa que vamos ganhar e depois não corre assim tão bem. Acho que foi excesso de confiança. Acho que nós é que fomos o nosso próprio adversário, criamos dificuldades a nós. E pronto, agora é a pensagem para Costa Sol. porque nada está perdido à segunda jornada, nada está a ganhar à segunda jornada. Queríamos com 6 pontos, estamos com 4 e é continuar a trabalhar.
3: Machacane e Black Bulls empatam sem golos em jogo de abertura da segunda jornada de Moçambola 2026. O tempo, as cidades de Quelimane e Tete poderão registrar amanhã 34 graus centígrados de temperatura máxima, seguidas por Beira com 32 graus, Inhambane e Pemba 31, Maputo, Nampula e Vilanculo 30, Xaxai 29, Chimoio 27 e por fim Lixinga 26 graus centígrados de temperatura máxima. Deste modo, colocamos ponto final ao Jornal da Noite. Pela atenção dispensada. Moussa Gigalib esteve na sonorização e Cristina Xavier na edição e apresentação. Boa noite.

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1: 20 horas não, um minuto, até quando vamos a Moçambique. Aí ele quer com uma jornal da noite interessante na antena nacional. Que se fosse que está a famosa Nilete lá na cá. E também estamos com o Tissamer, com a escola, a emissora provincial de Gaza. E me navelava o incêndio do Nene. Repelir a sua.

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1: 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Como você vai ter que a 400 quilômetros, vai lá, a machinha. Então, de facto, conforme eu falo, a Musambola, a primeira jornada, a grupa ruim, uma zona. Zona centro, ou melhor, sul, centro e norte. Mas, em qual ele, de facto, vai reduzir a custos, a uma contenção. 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
1: Bom, a segunda jornada, Luene ganha ele, como você vai para a alteração, este tipo. Todos os xingados de tete, aí a Vilancul, a receberá Vilancul. Fora Verde Beira, a receberá Verde Lixinga. Clube de Esporte Machaqueni, a receberá Bahia de Pemba. Costa de Soli, a Sessão de Esporte de Pemba. 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
2: longa tele Coca-Cola a Moçambique. É um cabo das poucas maneiras no mundo inteiro, porque a boca de saca vai arbitrar o nível máximo que era junho de África de Zembro.
1: Bom, ele é o que é, de fato, logo Moçambique a... Aí é aquela curso lei e
2: aí é aquela vai expert vai FIFA.
1: Exatamente, vai expert vai FIFA.
2: Lá vai ganhar o pai, então muka futebol mundial.
1: Yeah.
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1: 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Lá vai ganhar de facto, yeah. Mm. Porque de facto a bola está tendo muka chulo em que se tornando zeca e ciência e gosto de jogar e famba caminho cama a se evoluir então já lá vai achar de facto nem vai bem para vai ir na boa na vai ter ensino vai cool é chegava. 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
1: Yeah, se pode governar uma interpretação. Então, ele é o Tatia, e comprando a Bivan Pesso. Bata fica em vai expert da FIFA. Vai estar aqui, mas está uma regra de jogo. Mas, Nzako, os carros na vona vai te preocupar. 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

20 horas 36 minutos, 20 horas Rádio Moçambique, emissão provincial a Gaza. Repele-lhe o Mingzero Granzeca, só. É claro, como não cantou a Thomas, a Santiauque. 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Os galantes em Zamaputo, Kamaungu, Kassin, já com a sonora estava em Titico de Azongene. Ela não é nanga.

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1: 21 horas de quando Moçambique, tem um tambor na antena nacional que vê com uma ungo, foi incidente.
2: 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Boa noite.
3: Boa noite, Albertina Pascoal. Boa noite, ouvinte. O presidente da República manifesta profundo pesar pelo desaparecimento físico de Festus Mogae, antigo chefe de Estado da República do Botsuana e uma das figuras mais proeminentes da história política contemporânea daquele país, que perdeu a vida esta sexta-feira aos 86 anos. Em mensagem dirigida às autoridades tsuanas, Daniel Chapo expressa a tristeza pela perda do antigo estadista, sublinhando o seu papel determinante na consolidação da democracia, na promoção da boa governação e no desenvolvimento socioeconômico do Botsuana. O presidente da República afirma que o Fundo de Empoderamento Econômico da Mulher será alocado em todos os distritos do país. Daniel Chapo falava esta sexta-feira em Manje, sede do distrito de Xuta, em Tete, no encontro com as mulheres da província. O chefe de Estado referiu na ocasião que a mulher já provou ser responsável na gestão de fundos.
4: A mulher é que assegura a sociedade moçambicana. Por isso, nós, ao organizarmos este Fundo de Empoderamento Econômico da Mulher, é exatamente para estas mulheres que estão no mercado, que às vezes precisam de 1.000 meticais só para começar um negócio, às vezes precisam de 2.000 meticais para começar um grande negócio, às vezes precisam só de 5.000 meticais para começar um grande negócio. É ou não é? É exatamente para estas mulheres.
3: Presidente da República afirma que o Fundo de Empoderamento Econômico da Mulher será alocado em todos os distritos do país. O governo esclarece que o Banco de Desenvolvimento de Moçambique não vai substituir os bancos comerciais no processo de financiamento. A ministra das Finanças, Carla Louveira, disse esta sexta-feira no Parlamento que o Banco de Desenvolvimento de Moçambique tem como missão viabilizar investimentos com impacto real na economia, sobretudo nos setores onde o financiamento da banca comercial é restrito.
5: O Banco de Desenvolvimento de Moçambique não visa concorrer e nem substituir a banca comercial tradicional. Pelo contrário, visa complementar e fazer uso da capilaridade da banca comercial para assegurar o financiamento ao desenvolvimento e promover maior inclusão financeira. A visão do Banco de Desenvolvimento de Moçambique é clara: tornar-se uma instituição de referência nacional no reforço aos instrumentos de financiamento orientados ao desenvolvimento.
3: A proposta de lei que cria o Banco de Desenvolvimento de Moçambique foi aprovada esta sexta-feira na generalidade e por consenso pelo Parlamento. Ainda esta sexta-feira, a Assembleia da República aprovou, na generalidade e por consenso, a proposta de lei do conteúdo local. Este sábado, a Assembleia da República aprecia em plenária o relatório da Comissão Parlamentar do Inquérito para averiguar a utilização de substância química perigosa na atividade mineira na província de Manica. O arcebispo de Nampula chama atenção à sociedade a parar de propalar boatos de ódio e mortíferos e rebuscar a convivência harmoniosa social perdida nas comunidades do país. Dom Inácio Saúl falava esta sexta-feira no encontro de reflexão sobre o fenômeno de encolhimento dos órgãos genitais que está a criar agressões e mortes a inocentes. O encontro juntou vários estratos da sociedade com a finalidade de mostrar o impacto social, clínico e jurídico deste fenômeno que o arcebispo Saori chamou de mortífero.
6: Deus oferece-nos a oportunidade de procurarmos juntos caminhos para a reposição da harmoniosa convivência social perdida por causa da circulação de uma informação que carece de compreensão razoável. Neste anfiteatro da Faculdade de Educação e Comunicação da Universidade Católica de Moçambique, em Nampula, a fé e a ciência abraçam-se. A medicina, a psicologia, as ciências jurídicas abraçam-se em defesa firme do valor sagrado da vida.
3: Arcebispo de Nampula chama a atenção à sociedade a parar de propalar boatos de ódio e mortíferos e rebuscar a convivência harmoniosa social perdida nas comunidades do país. Na atualidade internacional, morreu esta sexta-feira, aos 86 anos, o antigo presidente do Botswana, Festus Mogae, que liderou o país entre 1998 e 2008 e se destacou pelo combate à SIDA e pela estabilidade econômica. O anúncio foi feito pelo atual chefe de Estado do Botswana, Duma Boko. Vencedor do prêmio Mo Ibrahimo de Boa Governação em África em 2008, Mogae foi reconhecido pelo crescimento econômico do Botswana, impulsionado, sobretudo, pela exploração de diamantes. O tempo. As cidades de Quelimane e Tete poderão registrar este sábado 34 graus centígrados de temperatura máxima, seguidas por Beira com 32 graus. Inhambane e Pemba, 31. Maputo, Nampula e Vilanculo, 30, Xaxai, 29, Chimoio, 27 e, por fim, Lixinga, 26 graus centígrados de temperatura máxima. Apresentamos as notícias das 21 às cutas próximas, quando for 22 horas.

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1: Esta data foi instituída para homenagear o trabalho deste grupo profissional que atua desde as regiões urbanas até as mais isoladas, ou seja, em comunidades muito longínquas. São essas enfermeiras que, quando há estratégias no Ministério de Saúde, a primeira coisa que o nosso governo tem é que sempre haja um atendimento para a saúde da mulher e da saúde da criança. E as nossas colegas enfermeiras de saúde materno-infantil é o seu primeiro posto para atendimento para esta faixa, tanto para a mulher como também para a criança. A atuação das parteiras foi definida pela Organização Mundial de Saúde como um importante garante para o cuidado da mulher e da criança, fazendo parte da rede do pessoal responsável pela atenção à saúde da mulher no contexto da saúde sexual e reprodutiva, bem como da criança, evidenciado pelas ações que concorrem para a redução da mortalidade infantil. São as nossas enfermeiras, antes mesmo da mãe ver a luz daquela criança que está nascendo, elas já vêm a cá. São elas que também vão cuidar durante todo o processo gravídico dela. O lema em foco neste ano é mais 1 milhão de parteiras. Este lema destaca o papel crítico das parteiras que trabalham no meio de inúmeras dificuldades, também materiais como financeiras. Ainda assim, salvam vidas, apoiam e promovem famílias saudáveis. Neste dia, celebramos sim a contribuição das profissionais para a saúde materna e neonatal, bem como da criança e do adolescente.
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1: Estimado ouvinte, boa noite. É o princípio do Último Jornal. O governo moçambicano vai subsidiar operadores de transporte semicoletivo na zona metropolitana de Maputo e nas capitais provinciais. A medida visa aliviar o custo da tarifa de transporte que incide sobre o cidadão. Presidente da República anuncia em Tete a criação de um fundo para o empoderamento da mulher. Para Daniel Chapa, a mulher desempenha um papel importante no desenvolvimento do país. 5 funcionários do Serviço Nacional Penitenciário encontram-se detidos, iniciados na prática de vários crimes. Entre eles, 3 ocupam cargos de direção e chefia. No estrangeiro, Irã acusa os Estados Unidos da América de violar o cessar-fogo em vigor após ataques aéreos. Assuntos de destaque nesta edição do Último Jornal, referente à sexta-feira, 8 de maio de 2026. Na sua companhia, Moussa Gigalibo na sonorização e Mohamed Djane na edição e apresentação. Boa audição.

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1: 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Não sei se você está aqui, mas eu estou aqui. Mas eu não sei se você está aqui. 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

0: Dois na dois minutos, quando me gostaram um pouquinho, olha, me gostaram um pouquinho.
1: É, ao centro, tá?
0: Oi, é, Zalaman, que?
1: É, já sei que é o Mata.
0: Ah, cunha, mas já peso. Não sei o que é o Guine.
1: Zé Maputo.
0: Calma. Uhum, ele acha que é chute isso.
1: Olá, ele cuida aqui, né? Para cuidar com o meu nome. 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